0: registradas até agora foram quitadas à vista.
1: Foram mais de 449 mil dívidas quitadas à vista. A pessoa já resolveu a sua pendência de dívida bancária de uma vez por todas, tá? Essas operações tiveram um desconto na média de 85%. As dívidas antigas que estavam atrapalhando a vida das famílias das pessoas.
0: Podem ser negociados débitos contratados até 31 de janeiro de 2026 e que estejam com atraso entre 91 dias e 2 anos. Os descontos podem chegar a 90%, dependendo da forma de pagamento. O objetivo é ajudar na recuperação financeira das famílias e reduzir os índices de inadimplência no país. E para atingir ainda mais pessoas, a partir do dia 26, trabalhadores poderão utilizar parte do FGTS para quitar dívidas do Desenrola. Os recursos virão do saldo residual liberado pelo saque aniversário do FGTS, como explica o secretário executivo do Ministério da Fazenda, Rogério Seron.
2: No dia 26 acontecerá essa liberação de recursos, então vai sobrar o saldo residual em cada um dos trabalhadores, do saldo que ele tem no seu FGTS. Aí, esse saldo residual, ele pode utilizar uma parcela para, se ele for um beneficiário do Desenrola, né, tiver uma dívida inadimplente e for renegociar, ele pode retirar 20% ou R$ 1.000, o que for maior.
0: O novo Desenrola atende 4 categorias: famílias, micro e pequenas empresas, pequenos produtores rurais e estudantes com dívidas do Fundo de Financiamento Estudantil. No caso do FIES, 34 mil contratos já foram refinanciados até agora, com desconto médio de 80%. Lembrando que quem quiser negociar deve procurar a instituição financeira onde possui a dívida ou acessar os canais oficiais de negociação dos bancos, participantes e parceiros. Reportagem Gabriela Noronha.
3: Direito à restituição do imposto de renda, fique atento.
4: Amanhã, a Receita Federal vai abrir consulta ao maior lote de restituição da história.
3: Serão beneficiados cerca de 8 milhões e 700 mil contribuintes, um total de 16 bilhões de reais em créditos.
4: O pagamento será realizado no dia 29 de maio.
3: Os próximos lotes de restituição serão pagos nas seguintes datas: 30 de junho, 31 de julho e 28 de agosto.
4: Para verificar se a restituição foi liberada, acesse www.gov.br/Receita Federal.
3: Banheiro dentro de casa pode parecer algo simples, mas ainda não é a realidade para todos os brasileiros.
4: Para mudar esse quadro, o governo do Brasil faz a seleção de mais de 30 mil famílias que moram em periferias para construir ou reformar banheiros e oferecer melhores condições sanitárias para as pessoas.
5: A cearense Maria de Fátima mora com a família numa casa de madeira sem rede de esgoto sanitário no assentamento Dorotsteng, uma área periférica do Distrito Federal. Contando apenas com a aposentadoria do marido, a renda familiar é toda comprometida com despesas básicas, como remédios e comida. Aos 63 anos, ela tem um sonho: ter uma casa confortável e um banheiro adequado.
6: E quando a senhora tiver um banheiro assim bem arrumadinho, para tomar um banho bem gostoso?
7: Toma bem gostoso assim, sabe? Ficar ali dentro do banheiro assim e olha assim para a pasteira do banheiro e dizer assim: como é que eu ganhei um tão lindo desse jeito?
5: A líder comunitária no assentamento, Rita de Cássia Correia, conta que das cerca de 750 famílias que vivem na região, pelo menos 300 estão em situação semelhante, sem dependências sanitárias funcionais. Foi ela quem teve a iniciativa de inscrever a comunidade no programa Periferia Viva Reformas, do Ministério das Cidades, que tem como objetivo melhorar as condições sanitárias.
8: Estou como liderança que acompanha o dia a dia das famílias. Quando você fala de um banheiro, elas veem isso: um vaso, um piso queimado às vezes, ou até mesmo de madeira, e uma torneira ou um chuveiro, é o banheiro. Quando você fala: não, mas você pode colocar um box, uma pia, um chuveiro, um forro, ela fala: não, isso é coisa de rico, isso aí não está dentro da minha realidade. É uma maneira de trazer dignidade e trazer autoestima, principalmente para as mulheres, né?
5: Mais de 1 milhão de pessoas vivem em situação sanitária inadequada em todo o país, segundo o IBGE. E o programa Periferia Viva Reformas é justamente para reduzir esses dados. Nesta primeira seleção, mais de 30 mil famílias de 130 municípios serão atendidas. Cada uma delas poderá receber até R$ 40 mil. Para custear a construção ou reforma do banheiro, como explica o secretário nacional de periferias do Ministério das Cidades, Vitor Araripe.
9: Esse programa funciona com kits. A gente tem vários módulos de kits, então kit para revestimento de parede, kit de piso, kit kit do banheiro. Então, do banheiro tem vários tipos de kits também, que são moduláveis a partir da demanda da residência dessa pessoa. Então, a gente tem esse limite dos 40 mil, que é a composição de vários kits.
5: Os contemplados pelo programa pagarão um valor máximo de R$400 pelo financiamento, o que corresponde a 1% do teto de R$40 mil. Já as famílias que recebem BPC, que é o Benefício de Prestação Continuada, ou Bolsa Família, ou ainda aquelas que morem em locais sob emergência ou estado de calamidade pública, não vão pagar nada. Reportagem Graziele Bezerra.
3: Para saber a lista dos locais contemplados pelo programa, acesse mapadasperiferias.cidades.gov.br e procure a aba Periferia Viva Reformas.
4: E a gente vai explicar mais detalhes sobre os programas do Governo do Brasil para melhoria das moradias dos brasileiros com o ministro das Cidades, Vladimir Lima, que está conosco ao vivo aqui no estúdio da Voz do Brasil. Boa noite, ministro.
10: Boa noite, Mariana. Boa noite, Luciano, e a todos que nos ouvem.
4: Ministro, vamos começar explicando, então, como é que vai funcionar o programa Periferia Viva Reformas. Ele é voltado para quem, exatamente, e que tipos de reformas podem ser feitas com ele?
10: Mariana, antes de ir ao ponto e responder diretamente sua pergunta, é importante entender a lógica da política habitacional no país. A gente, com aquelas famílias que não têm habitação, não têm moradia, nós atendemos por meio do programa Minha Casa Minha Vida. A gente dá a casa, né? Seja ela financiada ou subsidiada. Para aquelas famílias que têm a casa e a gente precisa resolver algum tipo de inadequação habitacional, reforma de um banheiro, um quarto, um telhado, um ajuste na instalação elétrica, uma questão relacionada à inadequação, a gente atende com Reforma Casa Brasil. E o Periferia Melhoria, que é uma preocupação do governo do Brasil, que não deixa ninguém para trás, ele tem um foco em atuar naquelas famílias, pasmem, mais de 4 milhões de brasileiros não têm banheiro ou tem um banheiro compartilhado com outras famílias. Então, o foco do Periferia Melhoria é entrar na comunidade, nas favelas brasileiras, né? Em áreas que são regularizáveis, áreas já regularizadas, levando o banheiro. E já que a gente está indo até a casa da família construir um banheiro novo ou reformar o banheiro que está precário, a gente aproveita e também trata de outras inadequações habitacionais nas periferias do Brasil. Reformando um quarto, telhado, ampliando um quarto, muitas vezes uma família grande que precisa de um quarto a mais, com teto até R$40 mil para beneficiar essa família. Essa família a gente leva dignidade e qualidade de vida. Afinal de contas, ela não tem condição de construir um banheiro aí com recursos próprios.
4: E quem
10: próprios.
4: São essas famílias atendidas pelo Periferia Viva Reformas?
10: São famílias que moram...
4: A história do banheiro.
10: São famílias que moram em comunidade, né, mais precária, comunidade sem infraestrutura. Muitas vezes ela tem a casa ali, mas ela não tem o banheiro. São famílias com a renda até R$2.850. E a gente pensando numa lógica de levar esse banheiro para essas famílias, a gente, de forma plausível, a gente pensou especial assim, ter um diálogo com a comunidade. Como é que a gente traz um diálogo com a comunidade? Com as representações dos territórios periféricos. Para que essas representações que já dialogam com a comunidade, sabem as necessidades, possam estar fazendo essas propostas e levando aí esses projetos, diagnosticando o que é necessário para poder levar o banheiro para essas comunidades. Né?
3: Então, ministro, como é que vai funcionar essa relação, né, com as famílias atendidas? São esses agentes, essas organizações da sociedade civil que vão contratar as reformas em vez das famílias?
10: Os agentes comunitários, que são as entidades sem fins lucrativos, os movimentos, as associações que representam a comunidade, elas fizeram propostas para a gente, o Ministério das Cidades, e essas propostas para levar o banheiro para cada família aí que está no levantamento lá das famílias que precisam dentro daquela comunidade de um banheiro novo. E claro que nesse diagnóstico que ela vai fazer, ela vai propor uma Mariana. Mariana, ela precisa do banheiro, só que a casa da Mariana está com o telhado furado. Então a gente precisa também recompor o telhado da Mariana. Mariana, a gente resolve com o telhado, mas o Luciano tem uma situação que tem infiltração na parede. Ou seja, além de reformar o banheiro do Luciano, eu aproveito, já que a entidade organizadora já está lá e diagnosticou que tem uma infiltração na sua parede, aproveita também para resolver essa infiltração na sua parede, com um teto até R$40 mil.
4: Mas são essas entidades, essas organizações, elas é que vão contratar e oferecer a reforma para as pessoas?
10: Exatamente.
4: Ou elas só vão indicar quem é e a família que vai receber o dinheiro para a reforma e cuidar da reforma?
10: Essas entidades, elas fizeram a proposta, a gente vai contratar e transferir o recurso para essas entidades vão fazer os projetos para cada casa, do que a casa necessita, se é o banheiro com infiltração, para resolver infiltração, se é o banheiro para resolver o telhado, e a entidade que vai executar a obra. Aí a relação da família é com a entidade.
4: E as famílias podem fazer reformas, como você disse, até 40 mil reais, né? O que está incluído nessa previsão de orçamento? Qual vai ser a contrapartida também dessas famílias?
10: As famílias vão pagar apenas até 1%, porque 40 mil reais é o teto máximo. Então, assim, se uma família fizer uma reforma de 30 mil reais, ela vai pagar 300 reais. É um valor único que vai dar o benefício dela, além de ter um banheiro novo, ela poder também ter alguns outros tipos de reforma na casa dela. A exemplo do que eu dei aqui para o Luciano, a questão de resolver infiltração, de resolver o telhado, de resolver algum problema na janela.
4: E aí está incluído tudo, né? Tudo, mão de obra...
10: Exatamente, mão de obra, material e tudo mais.
3: E como é que as famílias se candidatam ao programa, ministro? Elas devem procurar os agentes promotores? Devem fazer algum tipo de cadastro junto ao governo?
10: Quando a entidade fez essa proposta para o governo federal, para o Ministério das Cidades, ela já tinha mapeado qual o bairro, qual é a comunidade que ela vai atuar, né? E claro que tem uma organização dessa demanda para levantar agora a necessidade de cada família, e casa a casa, né? Pegar certinho o nome, verificar todo o imóvel, o que ele precisa, além do banheiro, se vamos checar aqui o telhado, precisa ajustar o telhado, precisa ajustar o piso. Mas essa comunidade, ela está de antemão mapeada para que agora a gente possa contratar essas obras e executar a reforma desses banheiros.
4: Ministro, o senhor começou falando, então, que a gente tem o Minha Casa Minha Vida para oferecer casa para quem não tem. O Reforma Casa Brasil para oferecer melhorias em casas que precisam de adequações, e o Reforma, eu preferia Viva Reformas, então, para oferecer esse tipo de necessidade mais básica, mais premente. Vamos falar do Reforma Casa Brasil agora, porque ele é um pouco diferente. Eu queria que o senhor explicasse a diferença entre ele e esse programa lançado agora, e que tipo de melhorias podem ser feitas pelo Reforma Casa Brasil.
10: Certo. Então, vamos lá. Como eu estava falando, o programa Minha Casa Minha Vida, ele foca na habitação, para quem não tem. O programa Periferia Melhoria, a gente vai nos bairros periféricos, os bairros mais simples, carentes, né? Pessoas extremamente carentes, que a gente resolve e que não tem condição de pegar um financiamento, não tem condição de fazer um banheiro com recursos próprios. No caso do Reforma Casa Brasil, a gente potencializa resolver questões de inadequações em moradias para aquela família com renda até 13 mil, que pode acessar o crédito, um financiamento, com uma taxa de juros de 0,99%, com um empréstimo máximo e um valor para financiar de até 50 mil reais, e que ela pode tá reformando um quarto, ampliando um quarto, reformando o banheiro que ela já tem, reformando o telhado, fazendo instalação elétrica, hidráulica, e dando uma melhor qualidade para a sua casa.
4: Às vezes ampliando.
10: A gente tem cerca de disponível para o programa Reforma Casa Brasil cerca de 30 bilhões de reais. Para o programa Periferia Melhoria, que a gente falou agora há pouco, a gente selecionou 9 mil moradias e a gente potencializou, na verdade, esse 9 mil, desculpe, 9 mil era a meta, e a gente triplicou, foi para 30 mil. Mas são, assim, são formas de atender a população brasileira, aquelas famílias que mais precisam, cada qual de acordo com sua necessidade. Para quem não tem casa, programa Minha Casa Minha Vida. Para quem tem sua habitação e precisa resolver uma adequação, o Reforma Casa Brasil. E para quem realmente é uma família extremamente carente, a gente chegar com Periferia Melhoria.
3: O senhor fez referência às faixas e aos valores que podem ser financiados neste programa. Esses valores podem ser financiados, dependem da faixa de renda da pessoa ou do custo da reforma que ela quer fazer?
10: Como nessa situação nós estamos falando de um financiamento, então vai ser feita uma análise de crédito, de capacidade dessa família de pegar um empréstimo. Claro que um empréstimo é com a taxa menor que 1%, então a taxa facilitada, que ela traz mais famílias para o programa. Ela é mais atrativa e ela oportuniza a família aí a poder, de fato, tá melhorando sua unidade habitacional, sua moradia, com as reformas que a gente falou aqui agora há pouco, né?
4: E o programa aceita pessoas que estiverem com o nome sujo, negativado por dívida, como cartão de crédito, por exemplo, cheque especial?
10: Numa situação dessa, que é uma análise de crédito, Mariana, assim, então é importante que as pessoas vão ter que reunir as documentações, né, os documentos com prova e renda e tudo, para que seja feita uma avaliação aí pelo agente financeiro e ela possa estar acessando um financiamento com a taxa facilitada pelo governo do Brasil, pelo governo do presidente Lula, né?
3: Ok, nós conversamos com o ministro das Cidades, Vladimir Lima. Muito obrigado, ministro, por sua entrevista aqui à Voz do Brasil.
10: Obrigado, pessoal.
4: iniciativas para fortalecer a cultura popular no país.
3: O governo do Brasil entregou hoje 90 equipamentos culturais itinerantes que podem ser adaptados para bibliotecas, estúdios e oficinas de cinema.
4: A entrega foi feita durante a sexta Teia Nacional dos Pontos de Cultura, que contou com a participação do presidente Lula.
11: Um desfile de estandartes representando os estados brasileiros marcou a abertura da sexta Teia Nacional dos Pontos de Cultura em Aracruz, no Espírito Santo. Depois de um intervalo de 12 anos, o evento foi retomado, reunindo agentes culturais, coletivos, mestres e mestras das culturas populares, povos tradicionais, representantes da sociedade civil e gestores públicos. A iniciativa faz parte do Cultura Viva, programa criado há 22 anos para movimentar o setor. A ministra da Cultura, Margarete Menezes, destacou os avanços do setor nos últimos 3 anos.
12: Tem em torno de 400 milhões sendo aplicados por ano na produção cultural de base comunitária. E nós passamos nessa gestão para 23.121 iniciativas fomentadas até agora.
11: Durante o evento, foram distribuídas placas de identificação aos pontos de cultura. Todos os mais de 16 mil pontos certificados em todo o país vão receber o material. Uma outra entrega feita em Aracruz foi a de 90 unidades dos Movicels. Os Movicels são equipamentos culturais itinerantes, adaptados com biblioteca, estúdio audiovisual, recursos tecnológicos, material para oficinas e cinema ao ar livre. Essa estrutura permite que municípios desassistidos possam ter acesso a atividades culturais. O presidente Lula destacou a importância do investimento em cultura.
13: O investimento em cultura movimenta uma indústria potente, estimula a economia, transforma a vida de cidades. Por isso, a cultura será sempre prioridade no nosso governo. Contará sempre com políticas públicas capazes de ajudá-la a exercer todo o seu potencial simbólico e econômico.
11: Para celebrar a cultura nacional, foram assinadas portarias que regulamentam a Rede Nacional de Mestras e Mestres das Culturas Tradicionais e Populares e o Programa Festejos Populares do Brasil. Também foram assinados o Decreto de Renovação do Conselho Nacional de Política Cultural e o Decreto que cria a Política Nacional para as Culturas Tradicionais e Populares. De Aracruz, no Espírito Santo, Luana Cara.
3: Também em Aracruz, o presidente Lula entregou 12 micro-ônibus do programa Agora Tem Especialistas Caminhos da Saúde e 11 vans do Programa Especial de Saúde do Rio Doce.
4: Os micro-ônibus são equipados com ar-condicionado e plataformas de acessibilidade e beneficiam 12 municípios capixabas.
3: Eles vão fazer o transporte sanitário seguro e gratuito de pacientes do SUS que precisam se deslocar para outras cidades para realizar consultas, exames, tratamentos especializados e procedimentos de média e alta complexidade.
4: Já as vans foram entregues para 11 municípios e serão utilizadas no transporte de pacientes para consultas, procedimentos e cirurgias fora do domicílio.
3: Seja como transporte de pessoas ou movimentação de cargas, as hidrovias do Brasil funcionam como principal acesso em diversas regiões.
4: E hoje o governo fez um balanço de ações desenvolvidas pela Secretaria Nacional de Hidrovias e Navegação, criada há 2 anos.
5: Mais hidrovias para transporte de pessoas e produtos pelo país. Essa é uma das metas alcançadas pelo Ministério de Portos e Aeroportos. Esse modal cresceu mais de 12% entre 2024 e 2025. O ministro da pasta, Tomé Franca, ressaltou as vantagens que esse tipo de transporte oferece.
14: Que as hidrovias é um caminho seguro para que a gente possa reduzir o custo logístico, que a gente possa fazer a integração do desenvolvimento regional. Nós vivemos num país que são vários Brasis e as regiões do Nordeste, do Norte, da Amazônia, ela precisa das hidrovias para o seu desenvolvimento. E, finalmente, um transporte que é sustentável, um transporte que preserva o meio ambiente.
5: O Ministério de Portos e Aeroportos apresentou também um planejamento que prevê leilões para concessão de 6 hidrovias no primeiro semestre de 2027 em diferentes regiões do país. Entre os trechos incluídos no plano estão os rios Paraguai, Madeira, Tocantins e Tapajós. Já no segundo semestre deste ano, está previsto o leilão de concessão de um trecho do São Francisco. O secretário nacional de Hidrovias e Navegação, Otto Bourlier, destaca que as hidrovias devem ajudar a vida de quem vive perto dos rios.
15: Ribeirinhos, pescadores, indígenas, ou seja, a população que muitas vezes não tem acesso de forma em longo prazo de serviços públicos. Então, é uma agenda de Estado que a gente está iniciando agora, em que a gente vai trazer ganhos sociais, ganhos logísticos e ganhos ambientais.
5: Desde 2023, 1 bilhão e 500 milhões de reais foram investidos para fortalecer a navegação no país. Só neste ano, a previsão é de um investimento total que supera R$500 milhões. Com locução de Raquel Mariano, reportagem Márcia Fernandes.
3: De janeiro a abril deste ano, o Brasil registrou a melhor movimentação da história nos aeroportos, ultrapassando os 44 milhões de passageiros.
4: Um crescimento de 7,6% na comparação com o mesmo período do ano passado.
3: A aviação doméstica com voos pelo país registrou mais de 33 milhões de viajantes.
4: De acordo com o Ministério do Turismo, o fortalecimento de destinos domésticos contribui para o cenário.
3: E essas foram as notícias do Governo do Brasil.
4: Uma realização da Secretaria de Comunicação Social da Presidência da República.
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4: Fique agora com as notícias do Poder Judiciário e do Congresso Nacional. Boa noite.
3: Boa noite para você e até amanhã.
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18: STF valida lei que reduziu área protegida no Pará para viabilizar ferrogrão.
19: STJ identifica tentativas de fraude com comandos ocultos em petições e determina a apuração dos casos.
18: Presidente do TSE defende a atuação contra o uso abusivo da inteligência artificial nas eleições.
19: Boa noite, eu sou Marcela Luiza.
18: E eu sou Walter Lima.
19: O Supremo Tribunal Federal declarou constitucional a lei que autorizou a redução de área protegida no Pará para viabilizar a construção da Ferrogrão, ferrovia projetada para ligar o norte do país ao Mato Grosso.
18: A ação foi apresentada pelo PSOL contra uma lei de 2017. A legenda sustentava que a Constituição exige a edição de lei formal para a redução de áreas protegidas.
19: No julgamento, prevaleceu entendimento do relator ministro Alexandre de Moraes. Segundo ele, não houve irregularidade no processo legislativo nem retrocesso ambiental, já que a construção da ferrovia continua condicionada à obtenção de todas as licenças solicitadas pelos órgãos competentes.
18: O plenário também aderiu à proposta de autorizar o Poder Executivo para compensar por decreto a área de retirada do parque.
19: STJ detecta uso de prompt injection em processos e anuncia medidas de segurança e responsabilização dos envolvidos.
18: O mecanismo tenta manipular sistemas de inteligência artificial por meio de comandos invisíveis inseridos em documentos judiciais. Tiago Gomide.
20: O Superior Tribunal de Justiça informou ter identificado petições com técnicas de prompt injection usadas para enganar modelos de inteligência artificial com comandos ocultos. Segundo o presidente da corte, ministro Herman Benjamin, o sistema STJ Logos possui barreiras de segurança capazes de neutralizar as tentativas de fraude. O tribunal determinou que os casos sejam certificados nos autos e anunciou a instauração de inquérito policial e procedimento administrativo para apurar responsabilidades criminais e disciplinares de advogados e escritórios eventualmente envolvidos.
19: Presidente do TSE defende atuação contra o uso abusivo da inteligência artificial nas eleições.
18: A declaração do ministro Nunes Marques foi feita durante a abertura do seminário Seta Debate. Mariana Fabre.
21: O presidente do TSE, ministro Nunes Marques, afirmou que o uso de inteligência artificial para enganar eleitoras e eleitores ou para atacar o sistema eleitoral não deve ser tolerado. Para ele, o avanço tecnológico que interfere na vontade popular deve ser respondido com inteligência democrática. O ministro lembrou que o uso irregular de IA, que viole as normas eleitorais, pode ser enquadrado como uso indevido dos meios de comunicação e até como abuso de poder político ou econômico.
19: Moradores da Ilha do Marajó recebem serviços básicos de cidadania.
18: Esse foi o quarto dia de itinerância da Justiça do Trabalho. Luma Soares.
22: Movimentação intensa que em breve, escolas lotadas e pátios cheios de moradores em busca de justiça, cidadania e saúde. Mesmo na reta final, as ações da Justiça do Trabalho não param. Hoje, o TRT da 8ª Região deu curso de Libras para profissionais de instituições públicas e inaugurou uma biblioteca temática com doação de livros infantis. O mutirão do Justiça Itinerante é coordenado pelo CNJ com mais de 50 entidades parceiras. Os atendimentos gratuitos em breve, Esportel e Melgaço, vão até amanhã, sexta-feira, dia 22.
19: Após a ação do MPF e de órgãos parceiros, IBGE lança censo da população em situação de rua em Belém, no Pará.
18: Os dados vão servir para a criação de políticas públicas para essa população. Tatiana Castro.
0: Segundo dados do CadÚnico contabilizados até 2025, em Belém existem 1.952 pessoas em situação de rua. No entanto, por estarem desvinculados da rede assistencial básica, uma grande parcela desses cidadãos sequer constava nos registros oficiais da Prefeitura. Após a ação do MPF e de órgãos parceiros, o IBGE lançou o portal oficial da pesquisa, que vai reunir os dados coletados.
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19: Uma boa noite.
18: E até amanhã.
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2: Eu sou Paula Groba.
23: E eu sou Ricardo Nakaoka.
2: E estes são os destaques de hoje do Jornal do Senado, que começa agora.
23: Congresso derruba vetos e libera recursos federais para pequenos municípios endividados com a União.
2: Sugestão legislativa prevê isenção de imposto de renda para militares.
23: Chega ao Congresso medida provisória que cria crédito de 30 bilhões para taxistas e motoristas de aplicativo trocarem de carro.
2: Boa noite.
23: Boa noite.
2: O Congresso derrubou os vetos do presidente Lula que impediam municípios com até 65 mil habitantes, mesmo endividados com a União, de receber recursos federais.
23: Com a decisão, essas cidades voltam a ter acesso a verbas de programas do governo e de emendas parlamentares. Os detalhes com o repórter Márcio Maturana.
24: Municípios com até 65 mil habitantes que estejam inadimplentes com a União poderão firmar convênios e receber recursos federais por meio de programas e emendas parlamentares. Isso porque senadores e deputados derrubaram os vetos do presidente Lula a quatro dispositivos da Lei de Diretrizes Orçamentárias, em sessão conduzida pelo presidente do Congresso, Davi Alcolumbre.
25: Vossas Excelências sabem que cerca de 90% dos municípios brasileiros, exatamente 92%, possuem menos de 165 mil habitantes. Também é do conhecimento de Vossas Excelências e de todos que o atual quadro de desafios orçamentários e fiscais que as prefeituras por todo o país têm enfrentado para implementar políticas públicas e, por isso, neste cenário, esta sessão congressual, com esta pauta previamente estabelecida, esta deliberação é de extrema importância para que os pequenos municípios brasileiros possam ter acesso aos convênios.
24: Segundo Davi, a medida pode beneficiar mais de 3 mil municípios brasileiros. Ele disse que a derrubada desses vetos atende a um pedido de prefeitos feito durante a 20ª Marcha à Brasília em defesa dos municípios.
2: E pedidos pela instalação da CPMI do Banco Master marcaram a sessão do Congresso Nacional nesta quinta-feira. Parlamentares da base e da oposição defenderam a investigação de negociações suspeitas envolvendo a instituição financeira.
23: O presidente do Congresso, Davi Alcolumbre, afirmou que a leitura dos requerimentos para a criação de CPMIs é prerrogativa da presidência, conforme o regimento do Senado. Ele destacou que a sessão foi convocada para analisar vetos presidenciais relacionados a repasses a municípios inadimplentes.
25: Em resposta à questão de ordem levantada por vários parlamentares na sessão do Congresso de hoje, que requereram a leitura do requerimento de criação da Comissão Parlamentar Mista de Inquérito, a presidência esclarece que as matérias do expediente serão objeto da leitura a juízo do presidente. Portanto, o momento da leitura é um ato discricionário da presidência da mesa do Congresso Nacional.
2: A Comissão de Educação do Senado debateu os impactos da militarização das escolas públicas brasileiras.
23: Pesquisadores, representantes de entidades educacionais e estudantes criticaram a presença de agentes militares na gestão escolar e defenderam mais investimentos em políticas educacionais. Repórter Henrique Nascimento.
26: Segundo os participantes, ainda não existem evidências conclusivas de que a militarização melhore o desempenho escolar. A presidente da Comissão de Educação, senadora Tereza Leitão, do PT de Pernambuco, afirmou que especialistas especialistas defendem avaliações mais rigorosas sobre os impactos pedagógicos e sociais das escolas cívico-militares.
6: Há um conjunto de setores e segmentos da sociedade que tem alertado para a ausência de evidências conclusivas que associe a militarização à melhoria consistente da aprendizagem, defendendo avaliações rigorosas sobre seus efeitos pedagógicos, sociais e financeiros.
26: O professor da USP, Salomão Barros Ximenes, afirmou que entidades ligadas à ONU demonstram preocupação com esse modelo.
7: Todos condenam o Brasil pelo processo de expansão da militarização. Na verdade, nos dá vergonha, né? Essa é a verdade. Nos dá vergonha que o Brasil esteja se inserindo gradativamente num rol bastante pequeno de países que militarizam escolas como política institucional.
26: O tema também está em debate no Senado. Projetos em análise pelos senadores defendem o fortalecimento das escolas cívico-militares e a criação de uma frente parlamentar sobre o tema.
2: E militares das Forças Armadas podem ganhar isenção do imposto de renda.
23: Uma sugestão legislativa aprovada pela Comissão de Direitos Humanos e Legislação Participativa avançou no Senado com essa proposta. Repórter Rodrigo Rezende.
8: Uma sugestão legislativa que será agora analisada no Senado como projeto de lei isenta os militares do pagamento do imposto de renda. O relator da sugestão na Comissão de Direitos Humanos e Legislação Participativa, senador Hermes Klan, do PL de Santa Catarina, afirmou que os militares merecem o benefício pelas condições diferenciadas do trabalho.
9: O militar não cumpre jornada de trabalho ordinária, não percebe horas extras nas mesmas bases dos seletistas e estatutários civis, não tem direito de greve, está sujeito a regime disciplinar próprio que pode importar privação da liberdade e pode ser convocado a qualquer tempo para o cumprimento da missão.
8: O projeto também beneficiaria os militares das chamadas forças auxiliares, como bombeiros e policiais militares estaduais e distritais. De acordo com a Hermes Klan, os efeitos financeiros da medida deverão ser debatidos nas comissões temáticas do Senado.
2: A Comissão de Assuntos Sociais aprovou a inclusão da vacina nonavalente contra o HPV no Calendário Nacional de Imunização do SUS.
23: Essa vacina amplia a proteção contra o câncer de colo de útero e diversos outros tipos da doença. Repórter Patrícia Oliveira.
10: A proposta amplia a cobertura vacinal contra o HPV, o papiloma vírus humano, que está relacionado principalmente a casos de câncer de colo do útero, além de diversos tumores nas regiões genitais. O Programa Nacional de Imunizações já oferece a quadrivalente, que protege contra 4 subtipos do HPV. A inclusão da vacina nonavalente busca aumentar essa proteção. A autora do projeto, a senadora doutora Eudócia, do PSDB de Alagoas, afirmou que a implementação da vacina pelo SUS custará menos ao governo federal do que as despesas com a doença.
12: Enquanto que a quadrivalente protege a mulher 70% contra o vírus HPV, a nonavalente protege 90%. Nós iremos economizar 3,8 bilhões de reais em um único ano, porque nós não teremos as mulheres com câncer de colo de útero.
10: Se não houver pedido para votação no plenário, a matéria segue para a Câmara dos Deputados.
2: E motoristas de táxi e de aplicativos poderão ter acesso a uma nova linha de crédito para trocar de carro ou comprar o primeiro veículo próprio.
23: O Congresso Nacional vai analisar a medida provisória que destina 30 bilhões de reais ao financiamento de automóveis de até 150 mil reais, com critérios de sustentabilidade ambiental, social e econômica. Repórter Alexandre Campos.
13: Pelo texto da MP editada pelo Executivo, os beneficiários terão carência de 6 meses para o início do pagamento das prestações e de 6 anos para quitar o empréstimo. Os juros serão diferenciados para as mulheres de 11,5% ao ano, enquanto que para os homens de 12,6%. O governo vai destinar 30 bilhões de reais para o programa e exigir das montadoras que a ele aderirem a obrigação de conceder um desconto mínimo de 5% para os motoristas. Ao lembrar que depois da pandemia muitas pessoas optaram por se deslocar por meio de transporte individual compartilhado, o senador Rogério Carvalho, do PT de Sergipe, elogiou a iniciativa do governo.
27: O governo acerta ao atender milhões de trabalhadores brasileiros e brasileiras que trabalham nesta área, dando uma condição semelhante a outros trabalhadores e outros segmentos da economia que têm acesso a crédito, que têm estímulo para poder melhorar a sua condição de trabalho e melhorar a sua renda.
13: Também do PT, o senador Camilo Santana, representante do Ceará, lembrou que a MP vai beneficiar ainda os motoristas que, por não terem carro próprio, alugam veículos para transportar os passageiros pelas ruas do Brasil.
3: A iniciativa pode beneficiar cerca de 1,4 milhão de trabalhadores brasileiros, homens e mulheres que acordam cedo, enfrentam trânsito, insegurança, jornadas exaustivas e que muitas vezes comprometem boa parte da renda no aluguel de um carro para poder trabalhar.
13: De acordo com a medida provisória, quem aderir ao programa poderá incluir no valor das prestações os gastos com seguro e equipamento de segurança do veículo, desde que não ultrapassem 10% do valor do carro. Antes de ser votada pelos plenários da Câmara dos Deputados e do Senado, a MP será discutida por uma comissão mista de deputados federais e senadores.
23: Com edição de Paula Groba e trabalhos técnicos de João Lira, o Jornal do Senado fica por aqui. Acompanhe agora as notícias da Câmara dos Deputados. Boa noite.
2: Boa noite e até amanhã.
4: Jornal Câmara dos Deputados. Congresso derruba veto que proibia repasse a municípios inadimplentes.
5: Deputados tornam crime o aumento abusivo de preços dos combustíveis.
4: Hugo Mota destaca a atuação.

0: os órgãos de fiscalização ambiental. Na prática, antes da aplicação de medidas mais severas, como embargos ou paralisação de atividades, o autuado deverá ser notificado e ter prazo razoável para apresentar esclarecimentos quanto à infração tiver sido identificada apenas por monitoramento remoto. O texto aprovado também determina que, se for constatado dano ambiental, a fiscalização poderá adotar medidas administrativas cautelares para impedir o agravamento desse dano ou para garantir a recuperação ambiental. Mas essas medidas não poderão ser utilizadas para antecipar punições aos empreendimentos. Relatora da proposta, a deputada Marussa Boldrin, do Republicanos de Goiás, argumentou que a proposta fortalece o direito à ampla defesa e ao contraditório, sem retirar o poder de fiscalização dos órgãos ambientais. Para ela, imagens de satélite não podem substituir o direito de defesa e até fumaça de fogão a lenha pode ser confundida com queimada. O autor da proposta, Lúcio Moschini, disse que o objetivo é apenas garantir o direito de defesa antes do embargo do empreendimento.
1: Nós queremos que o satélite continue fiscalizando, sim. Antes, porém, que dê o direito de defesa ao produtor rural. Detectou? Perfeitamente. Então notifique o produtor. O ônus da prova hoje é todo do produtor. O satélite não sabe se você tem uma licença de desmatamento. O satélite não sabe se houve uma tempestade e caiu uma árvore. Mas o que o satélite faz, através de IA, é embargar.
0: A deputada Marina Silva, da Rede de São Paulo, ex-ministra do Meio Ambiente, diz que o projeto dificulta medidas imediatas de proteção em áreas remotas e pode colocar fiscais de órgãos ambientais em risco.
2: O que estão querendo é voltar ao tempo da impunidade. Não é para corrigir injustiça. Injustiça é expor o fiscal do IBAMA, do ICMBio, aí para uma operação corpo a corpo e ser recebido com bala por pessoas que invadem, que fazem grilagem em terra pública, em terra indígena, em área do governo federal. Isso sim é injustiça. A justiça é usar a tecnologia.
0: O projeto que proíbe o embargo de empreendimentos rurais com base apenas em infrações detectadas por imagens de satélite seguiu para análise do Senado. Da Rádio Câmara de Brasília, com informações de Daniela Lessa, Antônio Vital.
3: Nilton Tato, do PT de São Paulo, critica iniciativas apoiadas pela Frente Parlamentar da Agropecuária. Ele afirma que os projetos defendidos podem fragilizar mecanismos de proteção ambiental, favorecer mudanças em áreas de conservação e enfraquecer o combate ao desmatamento ilegal.
4: No entendimento de Nilton Tato, parte da bancada ruralista adota posições contraditórias ao apoiar compensações por perdas climáticas, enquanto, por outro lado, defende medidas que agravam a crise ambiental.
5: Educação.
3: O plenário da Câmara aprovou novas regras para reajuste do piso nacional dos professores do ensino básico público. Quem tem mais detalhes sobre o tema é a repórter Daniela Lessa.
6: A Câmara dos Deputados aprovou a medida provisória que altera as regras de atualização do piso salarial nacional dos professores da educação básica pública. A partir da medida, o piso salarial dos professores do magistério passou a ser de R$ 5.130 para professores com formação em nível médio. Antes da medida provisória, o aumento anual do piso era calculado com base no crescimento do valor anual por aluno do Fundeb. Segundo o governo, esse modelo gerava distorções, porque dependia apenas da variação do valor mínimo por aluno definido nacionalmente. Com a medida provisória, o reajuste passará a considerar a inflação do ano anterior, medida pelo INPC, somada a 50% da média de crescimento real das receitas do Fundeb nos últimos 5 anos. Segundo o Ministério da Educação, pela regra antiga, o reajuste de 2026 seria de apenas 0,37%. Já com a nova fórmula, o aumento ficará em 5,4%, com ganho real acima da inflação. Relatora da proposta, a senadora professora Dorinha Seabra, do União Brasil de Tocantins, argumentou que a medida busca garantir valorização dos profissionais da educação sem provocar mudanças bruscas nas contas de estados e municípios. Outra mudança aprovada amplia o alcance da política para incluir professores contratados por tempo determinado, ponto defendido pela deputada Maria do Rosário, do PT do Rio Grande do Sul.
7: Não há professores de primeira ou de segunda categoria na escola. Nós queremos concursos públicos, mas ao mesmo tempo reconhecemos que ao longo dos últimos anos, praticamente 50% do efetivo dos educadores e educadoras das escolas públicas são de professores com contrato emergencial.
6: O deputado Wildo Rocha, do MDB do Maranhão, destacou que a proposta iguala a remuneração de professores do ensino infantil e fundamental.
8: Isso aqui agora, os professores do magistério serão tratados todos iguais, professor do ensino infantil, professor do ensino fundamental, todos serão tratados igualmente. Agora, até mesmo os professores contratados por tempo

0: determinado. Todos terão o mesmo piso salarial.
1: O deputado Kim Kataguiri, do Missão de São Paulo, votou contra a proposta, argumentando que o atual piso salarial do magistério ainda não é pago corretamente em muitos municípios.
2: Os tribunais de contas apontam que mais de 80% já não paga o piso atual. Aí o Congresso Nacional, sem fazer nenhum sacrifício próprio, porque dinheiro não falta, o que falta é cortar na carne do próprio Congresso, dos privilégios, inclusive dos próprios parlamentares, para de fato ter esse recurso para os municípios e para os estados.
1: A medida provisória, que altera as regras do piso salarial nacional dos professores da educação básica, seguiu para análise no Senado. Da Rádio Câmara de Brasília, Daniele Lessa.
3: Segurança Pública. Paulo Marinho Júnior, do PL, critica a situação da segurança pública em Caxias, apontada por ele como a cidade mais violenta do Maranhão. O deputado questiona a ausência de representantes do Judiciário, do Ministério Público e da Polícia Federal em audiência pública realizada no município sobre o tema.
4: Paulo Marinho Júnior afirma que agentes de outros estados têm sido mais eficientes no combate ao crime do que as forças de segurança do Maranhão. Ele ainda cobra esclarecimentos sobre denúncias de atuação do crime organizado e a possíveis irregularidades envolvendo agentes públicos de Caxias.
3: Presidência. O presidente Hugo Mota ressaltou a atuação da Câmara com a aprovação de mais de 70 propostas para fortalecer políticas de enfrentamento ao feminicídio e à violência contra as mulheres. A reportagem é de Luiz Gustavo Xavier.
5: O presidente da Câmara, Hugo Mota, destacou que desde a assinatura do Pacto Nacional Brasil contra o Feminicídio, os deputados aprovaram um conjunto de 73 propostas voltadas ao enfrentamento da violência contra a mulher e ao combate ao feminicídio no país. A declaração foi feita durante cerimônia, que marcou os 100 dias da iniciativa, ao lado do presidente Luiz Inácio Lula da Silva e de autoridades dos três poderes.
6: O feminicídio é um flagelo que nos envergonha como nação. Mas a união entre os poderes demonstrada neste pacto e a determinação do Parlamento brasileiro em legislar com rigor e sensibilidade apontam o caminho para que em um futuro próximo nenhuma cidadã precise temer por sua vida apenas pelo fato de ser mulher.
5: Hugo Mota reforçou que a Câmara tem priorizado medidas de prevenção, proteção e acolhimento às mulheres vítimas de violência. Entre as iniciativas citadas está o programa Antes que Aconteça. A proposta prevê a implantação de salas lilás, casas-abrigo e a atuação de defensoras populares capacitadas em direito das mulheres.
6: A iniciativa contempla a implantação de salas lilás, casas-abrigo e a atuação de defensoras populares, lideranças comunitárias capacitadas em direitos das mulheres. A educação também será um dos pilares desse esforço, porque é assim que transformamos o país. A partir da base.
5: A coordenadora da bancada feminina, deputada Jaque Rocha, do PT do Espírito Santo, destacou os avanços na legislação brasileira, desde a assinatura do Pacto Nacional Brasil de Enfrentamento ao Feminicídio.
7: Para nós é motivo de muito orgulho nesses 100 dias mostrar o tamanho da colaboração do Poder Legislativo, também junto aos outros poderes, Poder Executivo e Judiciário, de que nós temos aqui uma bancada comprometida a colocar as mulheres como protagonistas e prioridade.
5: O presidente da Câmara mencionou ainda projetos aprovados recentemente pela Casa, que já se transformaram em lei, como o uso da tornozeleira eletrônica por agressores e a tipificação da violência vicária e do vicaricídio. A Câmara também aprovou a quebra de sigilo bancário em ações de alimentos, quando houver suspeita de ocultação de patrimônio, entre outras propostas. Da Rádio Câmara de Brasília, Luiz Gustavo Xavier.
3: Política.
4: Leonardo Monteiro, do PT de Minas Gerais, registra a cassação do prefeito de Governador Valadares, Coronel Sandro. O deputado afirma que a decisão ocorreu após denúncias de irregularidades em contratos da área da educação, incluindo transporte escolar e aquisição de kits para estudantes.
3: Leonardo Monteiro parabeniza a atuação da Câmara Municipal e de lideranças políticas de Governador Valadares para dar continuidade ao processo. Para o deputado, a votação que resultou na cassação representa um esforço de enfrentamento à corrupção no município mineiro.
8: Votação.
4: Deputados e senadores derrubaram o veto presidencial à proibição de que municípios inadimplentes recebam recursos federais. A repórter Silvia Munhato acompanhou a sessão do Congresso e tem outras informações.
8: O Congresso Nacional derrubou 4 vetos do Executivo à Lei de Diretrizes Orçamentárias de 2026 para permitir repasse de recursos federais para obras de estados e municípios e para convênios com municípios que estão inadimplentes. A sessão também foi marcada por pedidos de parlamentares por uma CPI mista sobre o Banco Master. 2 dispositivos mantidos na LDO prevêem recursos para obras de rodovias estaduais e municipais destinadas à integração de modais de transporte ou escoamento produtivo e para despesas relativas à malha hidroviária. Mas o Executivo argumentou que os recursos federais não poderiam custear despesas locais. Outro dispositivo permite a doação de bens, valores ou benefícios pela administração pública em período eleitoral, mas o governo federal alegou que a medida é inconstitucional. Também foi mantido o dispositivo que permite convênios com municípios de até 65 mil habitantes que estão inadimplentes. Apesar dos vetos iniciais, vários parlamentares que apoiam o governo declararam que votariam contra apenas o dispositivo sobre doações em período eleitoral. Foi o que disse o deputado Chico Alencar, do PSOL do Rio de Janeiro.
9: Porque ele permite a compra de votos. Na verdade, você poder doar em período eleitoral bens, uma série de equipamentos utilitários, benesses para a população, significa descumprir a lei eleitoral, que tem essa vedação muito sadia.
8: A deputada Bia Kicis, do PL do Distrito Federal, defendeu a derrubada dos vetos porque eles estariam prejudicando a população.
10: Para impedir o escoamento da produção, para impedir que aquelas pessoas que moram nos rincões mais distantes do nosso país, as pessoas mais simples, pobres, vulneráveis, miseráveis, não tenham acesso à produção.
8: No início da sessão, vários deputados e senadores pediram ao presidente do Congresso Nacional, senador Davi Alcolumbre, do União do Amapá, que lesse requerimentos de abertura de CPIs mistas para investigar denúncias relacionadas ao caso do Banco Master. Um dos que pediu a CPI foi o senador Flávio Bolsonaro, do PL do Rio de Janeiro, que aparece em conversas gravadas com o dono do Banco Master, Daniel Vorcaro. Nas conversas, ele busca recursos para o financiamento do filme sobre seu pai, o ex-presidente Jair Bolsonaro.
11: Do outro lado está o filme do presidente Bolsonaro, que recebeu investimento privado de alguém que na época não tinha absolutamente nada que pudesse desabonar a sua conduta, inclusive premiado, as suas empresas premiadas, como exemplo de compliance. Esse lado não tem nada de errado. E é por isso, presidente, que a gente precisa, urgentemente, dessa CPMI.
8: O deputado Lindbergh Farias, do PT do Rio de Janeiro, disse que o senador poderia aproveitar a tribuna para responder os questionamentos sobre sua relação com Vorcaro.
12: O senhor foi visitar ele um dia depois que ele sai da prisão com tornozeleira eletrônica? Quer dizer que não sabia dos envolvimentos dele? Vossa Excelência não sabia da aplicação do Rio Previdência, governado pelo seu partido, no seu estado, pelo PL, Cláudio Castro, 970 milhões.
8: O senador Davi Alcolumbre ouviu as reivindicações, mas indeferiu os pedidos, afirmando que a decisão sobre um aumento da leitura dos requerimentos de CPI é da presidência. Da Rádio Câmara de Brasília, Silvio Minhato.
3: Economia. A Câmara aprovou projeto encaminhado pelo governo que pune com prisão aumento injustificado no preço dos combustíveis. O repórter Antônio Vital acompanhou a votação e tem mais informações.
13: A Câmara dos Deputados aprovou o projeto do governo que prevê pena de 2 a 4 anos de prisão, além de multa, para quem aumentar sem justa causa o preço de combustíveis, considerados bens de utilidade pública. A proposta altera a lei dos crimes contra a ordem tributária, econômica e contra as relações de consumo. O projeto considera sem justa causa o aumento de preços que não tenha relação com a elevação dos custos de produção, distribuição e importação dos combustíveis. As penas poderão ser aumentadas até a metade se o aumento injustificado ocorrer durante calamidade pública ou crise de abastecimento. Para apurar a existência do crime, o Ministério Público deverá firmar acordos de cooperação com o Conselho Administrativo de Defesa Econômica, o CAD. A proposta original do governo previa pena de até 5 anos de prisão, que foi reduzida para 4 pelo relator, deputado Merlong Solano, do PT do Piauí, após negociação com os diversos partidos. De acordo com a justificativa do governo, os combustíveis possuem importância estratégica para o funcionamento da economia e a proposta corrige uma lacuna legal nas relações de consumo. O projeto foi criticado por deputados da oposição. Para o deputado Kim Kataguiri, do Missão de São Paulo, criminalizar o aumento de preços vai provocar desabastecimento de gasolina e óleo diesel. Já o deputado Lafayette de Andrada, do PL de Minas Gerais, diz que já existem instrumentos administrativos para penalizar quem aumentar os preços para ferir a concorrência e o consumidor.
14: Nós entendemos que é um projeto inócuo. Está criando, na prática, mais uma possibilidade de incriminar posto de gasolina e prender dono de posto. Hoje, nós já temos um sem número de leis que defende a liberdade econômica, que defende o consumidor, que dá um conjunto de ferramentas para o Ministério Público, para a Polícia Federal, que na prática, no mundo real, no dia a dia, vai chover no molhado, porque as ferramentas já estão aí.
13: O relator Melon Solano defendeu a necessidade de punir empresários que aumentarem preços sem justificativa. Segundo ele, foram registrados aumentos abusivos e injustificados mesmo depois das medidas adotadas pelo governo desde o início da guerra entre os Estados Unidos e o Irã.
15: A gente está tendo aí um subsídio para o setor de R$3 por cada litro. Ainda assim, se mantiveram os aumentos. Diante deste quadro, da persistência do setor de combustível em elevar seus preços de maneira injustificada, porque o Brasil só consome de gasolina importada 15% de toda a sua demanda. De óleo diesel, a parte importada só chega a 30% de todo o nosso consumo.
13: O projeto do governo, que prevê pena de 2 a 4 anos de prisão para quem aumentar sem justa causa o preço de combustíveis, seguiu para análise do Senado. Da Rádio Câmara de Brasília, Antônio Vital.
16: Transportes.
4: Ricardo Aires, do Republicanos do Tocantins, denuncia a precariedade e a curta durabilidade de pontes estratégicas na região norte. Ele cita como exemplo a ponte sobre o rio Araguaia, que liga seu estado ao Pará, interditada com menos de 15 anos de uso e prejuízo de R$76 milhões.
3: Outro caso citado pelo deputado ocorre em Pedro Afonso, onde uma ponte de R$100 milhões, entregue em 2014, está parcialmente interditada. Ricardo Aires exige a atuação imediata do TCU para investigar os métodos construtivos e o processo de execução dessas obras.
4: Bebeto, do PP do Rio de Janeiro, pede agilidade na remoção de uma torre de energia que, segundo ele, está impedindo o avanço de obras de duplicação na rodovia Presidente Dutra e a construção de um acesso viário na Baixada Fluminense.
3: Bebeto também cobra providências de órgãos reguladores diante do atraso nas intervenções viárias. Além disso, ele defende a continuidade de obras de mobilidade urbana, incluindo a construção de viadutos considerados estratégicos para reduzir congestionamentos.
4: Termina aqui o Jornal Câmara dos Deputados, com trabalhos técnicos de Everson Urani e apresentação de José Carlos Andrade e Luciana Vieira. Uma boa noite para você.
3: Uma ótima noite. A Voz do Brasil está de volta amanhã.
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0: pra gente matar saudades. Se liga aí que daqui a pouquinho eu vou liberar pra você aquele fone de ouvido da Aiva, bem legal. 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O baú continua, Gorillaz agora.
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0: Matando Saudades na programação da Mix. 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

0: 8, Counting Crows, Mr. Jones, fechando aqui o baú da Mix. Atenção, quem tá levando agora aquele fone de ouvido, Aiva, valeu todo mundo que participou, foi o Danilo Vasconcelos, final do fone 7264. Aí, Danilo, parabéns. Aguarde que a equipe da Mix vai entrar em contato contigo, tá? Acabou aqui, ó.
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3: A Mix conversou com o Samuel e nesse bate-papo, o vocalista falou um pouco sobre a história da música Resposta, um dos maiores sucessos do Skank. Na entrevista, o Samuel Rosa fala sobre a participação do Nando Reis na composição dessa letra. Ouve aí o próprio Samuel contando.
4: Então, voltando ao Siderado, ele foi uma queda de braço. Por quê? A banda já queria mudar seu som. Mas os produtores não queriam que mudasse, né? Tá. Queriam que a gente mantivesse. Então tá ali um pouco do Skank anterior, né? Siderado, Saideira, Mandrakes Cubanos, lembra? Então bem. Isso tudo. A Resposta era meio um patinho feio do disco. Ela era diferente de tudo. E era uma música que eu já tinha pronta, uma melodia que eu mandei pro Nando Reis, sem muita esperança, sem muita expectativa, porque eu achava que de fato ela era para um outro momento. E veio com aquela letra maravilhosa.
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0: Mix 11.3, excelente fim de noite pra você de quinta-feira. Tamo de volta aqui na Mix e a partir de agora tem um Mix Acústico. Aquela programação especial da Mix pra você ficar relax.
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2: Mix 11:22, fechando o Mix Acústico desta quinta-feira, Natasha Bedingfield, Unwriting.
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0: Cante Somebody That I Used To Know, depois do intervalo No Break aqui na Mix.
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0: Mix meia noite 4, tá no ar o No Break. Duas horas de música sem parar. Jay-Z e Alicia Keys pra começar.
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0: Mix, meia-noite e 22, Lauryn Hill, That Thing, aqui no No Break, 2 horas de música direto. 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

0: 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Você ouviu Lewis Capaldi, Someone You Loved. No Break rolando, 2 horas de música direto, sem nenhum intervalo comercial, é hit atrás de hit. E agora tem Santana.
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0: Mix 12 em ponto, Rihanna, Stay, acabou.
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1: Sou a Giovana de Mogi das Cruzes. Toca pra mim uma do Guns N' Roses. Can't you go take the time, 'cause
2: the lights are shining bright. Aqui é Simone e eu quero pedir a música do Backstreet Boys, Everybody.
3: Fala galera da Mix, que é Valdir. Toca uma música aí do Coldplay.

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7: E atenção pra ti que tá vindo de Viamão pra capital pela estrada caminho do meio trânsito pesado pela Protásio Alves. Mas eu também quero falar com quem tá vindo de Viamão pela 040. Pegou a Bento Gonçalves desde o campus do Vale da Urgues, tem um trânsito intenso e vai se estender até a Antônio de Carvalho. Então atenção e paciência nesta manhã. 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

0: 7:04, muito bom dia! Tá no ar o Jornal da Mix, o melhor mix do Brasil. Fora do ar é melhor que no ar, né? É muito mais divertido. Nós a gente vai fazer um programa bacana pra divertir vocês na manhã desta sexta-feira. Pra você se aquecer, tá 7 graus de temperatura na rua em Porto Alegre, na região metropolitana, nesse dia 22 de maio de 2025. Sextou de novo, Thaís.
1: Bom dia. Sextou de novo. Bom dia, bancada ouvintes.
2: Bom dia.
1: Bah, coisa boa, né?
0: É, sextou com uma friaca. Boa pra tomar uma sopa, ficar embaixo da coberta, Marcele. Ó, oh, o avião. Loucurada!
3: Até ele quer ficar participando.
0: Já mudei todo o roteiro hoje, vambora.
1: Jesus Cristo, bom dia, Ramiro, bom dia, bancada, bom dia pra todo mundo que tá nos ouvindo. Então, hoje é sexta-feira. Hoje tem uma notícia fato ou fake, uma coisa diferente que a gente inventou aqui. O Ramiro mandou uma coisa.
0: A gente achou na internet e não sabe se é verdade, né?
1: Exatamente, nós vamos descobrir hoje com a nossa audiência.
3: É mentira!
1: E sextou, né? Dia de tomar aquele vinho, tomar uma sopa, boa companhia, e dormir embaixo das cobertas, assim, bem quentinho. Então é isso, sextou, galera.
0: Sexta-feira! Isso aí, né, senhor Júlio Menezes? Muito bom dia!
4: Com muita alegria, muito frio, sexta-feira muito louca. Mande a sua mensagem, sua sexta-feira muito louca. Aquela sexta-feira que te deixou empenhado. Se não foi na sexta, inventa que foi na sexta, mas conta uma história louca pra gente, por favor. Queria agradecer, Ramiro, olha só, a Clarissa Benderschutz, do nosso novo fã-clube, que veio aqui ontem e disse: guris, vocês estão com pouco fã-clube?
0: Mandou só pros meninos.
4: Só pros meninos, nos deixou esse presente maravilhoso, essa caneca.
3: Isso é bullying.
4: Muito obrigado, Clarissa. Tu é uma querida. Deixou um beijo pra vocês também, gurias.
1: Ah,
4: que adora vocês, mas disse assim, não, gurias.
0: A taça do mundo é nossa.
1: Cadê o Clarisso?
0: Cadê o Clarisso? É bom ganhar presente, né, Julinho?
1: Que linda, ficou lindo esse presente. Amei.
0: Aí eu empresto pra vocês.
1: Muito obrigada.
0: Bom dia, Josiane Oliveira.
5: @ Miss Josi. Bom dia, Ramiro. Bom dia pra nossa audiência maravilhosa. Pros nossos ouvintes, pra essa bancada linda. Sextou. Dia de ganhar muitos presentes aqui, falando
0: aqui,
5: sexta-feira muito louca. Agora não é só o cafezinho, agora o Jornal da Mix também tem canecas, coisa boa. Lindo presente, parabéns aí. E a nossa audiência que ganha muitos presentes aqui, né? E hoje, Dia Nacional do Abraço, tá frio? Sai abraçando aí, abrace
4: dia
5: muito.
4: Do abraço.
5: E pra vocês participarem, vocês é que têm o poder absoluto. Então vocês escolhem o presente que vocês querem ganhar. Nós temos par de ingressos, então, para os filmes Mortal Kombat 2, O Gênio do Crime, Sexo e Destino, Obsessão, O Rei da Internet e Passaporte de Inverno do Aqualocos. E para participar, muito fácil. Mande a sua história, participe com a gente no 51914318-74. Muito bom dia. Vem com a gente que o jornal está começando. Beijo.
0: Já começou.
4: Aqualocos tem tudo a ver com uma sexta-feira muito louca.
0: Boa.
4: Né?
1: É verdade,
0: Aqualocas. Aqualocas. 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Reforçando o número que a Josi passou do Whats, para você mandar o seu recado, 51914318-74. Manda aí, né? Qualquer coisa que você quiser por áudio, mas de sugestão fica a sexta-feira muito louca. Vamos com as manchetes. Trensurb terá estações fechadas entre Canoas e Novo Hamburgo no final de semana. Série documental sobre julgamento polêmico de Michael Jackson ganha trailer e vai estrear no Netflix. Pessoas com traços mais fortes de psicopatia tendem a ter mais chances de manter amizade com ex-parceiros, segundo pesquisa. Tudo psicopata.
5: Você levantou a mão no carro também ou disse, puxa vida, não sabia. Dentro.
0: E hoje é dia de fato ou fake. Qual é o fato, qual é o fake? Pra mim é fato e fake.
1: Fato e fake, não. Não, completamente aleatório.
2: Tio Ramiro.
0: Fala, Julinha.
2: O Michael Jackson é aquele que pegava as criancinhas?
0: Não sei, brinca com essas coisas.
1: Não brinca com as
2: coisas. Eu vi que tem uma série aí, é sobre isso?
0: É sobre isso. Ele foi absolvido em todas, eu já adianto o final da notícia.
1: Então tá, então hoje, dia de fato ou fake, a gente trouxe uma coisa diferente, né? Geralmente eu trago duas frases que a gente conversa e descobre se é fato ou fake. E hoje nós traremos uma notícia que vimos no Instagram, em um site aleatório da rede social, que dizia exatamente assim. Você sabia que se um homem fizer um teste de gravidez, ele sempre dará positivo? E aí o Ramiro me mandou essa notícia e eu fiquei pra gente descobrir se é fato ou fake juntos. Então, ouvintes, vocês acham que é fato ou fake que se um homem fizer teste de gravidez, ele dará positivo? O que, que vocês acham, bancada?
6: Fake.
1: Eu
6: acho
1: que é fato. E tu, Ramiro?
0: Eu acho que é fato.
1: Fato. E tu, Júlio?
4: Acho que é fake.
1: Então tá. Então, ouvintes, digam pra nós o que vocês acham. Será que quando um homem faz um teste de gravidez, vai dar positivo? E é isso. Depois do segundo bloco, a gente conta.
0: Sabe que eu já fiz, né?
1: Teste de gravidez. Por quê?
0: Porque quando a Vivi engravidou, ela fez 3 vezes. Não, eu não tô ainda acreditando. Faz tu pra ver o que que dá.
1: Sim, ficou tão em choque que você só pode estar dando errado essa merda.
0: Vê se tá certo. Vê se tá funcionando isso. Esse palito aí.
2: Faz xixi aí.
1: Esse palito aí, o que que ele sabe?
0: Sexta-feira muito louca.
1: É verdade.
0: Fazendo teste de gravidez.
1: Muito bom.
0: Não, é que sério. Momento. É sério.
1: Eu acredito.
0: Vê se esse troço tá certo.
7: Agora alguém vai parar numa farmácia, comprar um teste. Testa aí nos avisa.
5: E aí, o que que deu nesse teu, no teu?
0: Positivo.
1: Positivo.
0: Tô brincando. Não lembro, pior
2: tava
0: é que eu não lembro grávida. O resultado.
2: Tava grávida.
0: Não, eu acho que deu negativo, não lembro.
7: Eu tava com câncer no testículo.
0: Não, acho que uma coisa não influencia na outra, influencia.
1: Vamos!
7: Eu dei uma pesquisa.
1: Pra depois.
0: Tá. A sexta-feira, 22 de maio, será de tempo firme em Porto Alegre e a região metropolitana. O sol aparece entre poucas nuvens ao longo do dia, garantindo sensação agradável, muito agradável, durante a tarde, né? Porque o amanhecer, mínima de 7 graus aqui na Grande Porto Alegre, e as máximas devem chegar no máximo a 20 graus.
4: Bora, lagartiá, bergamota, chimarrão, casa amiga.
0: O veranico de maio foi pras cucuia, né? Aquele nosso veranico de maio.
1: Sério, veranico.
0: Datas comemorativas, Dia Nacional do Abraço, como já antecipou a Josi.
2: Olá! Marcele Brassu!
1: Nossa,
4: abraça
1: que
4: essa
1: eu
4: bronca.
1: Sou um bicho do mato.
0: Tô abraçado aqui também.
5: Ela disse que ela
1: Nossa,
5: não
1: Thiago,
5: gosta
1: nem
5: de...
1: pra abraçar o Ramiro, como tu é.
5: O Thiago, ele tá assim.
0: Eu sou sinestésico, não me touch. Don't touch me.
1: Marcelete, don't touch.
0: Dia Internacional da Biodiversidade. Dia Internacional do Chá. Quem gosta do chá? Gosta do chá,
4: gosto,
0: Júlio?
1: Eu gosto do chá.
5: Eu gosto de um do chazinho.
1: Chá de quê? Chá de quê?
5: Todos os tipos.
0: Dia de ter uma ideia genial no meio do nada.
4: Tô dentro.
0: Dia do Pac-Man.
5: Vamos jogar.
0: Pra admiradores do joguinho de videogame.
5: Come.
0: E dia da pizza de Bitcoin.
1: Hã?
0: É o dia que, pela primeira vez, houve uma transação financeira utilizando Bitcoin. O cara que criou lá, ele gastou 10 mil Bitcoins para comprar uma pizza em 2010.
4: Mal ele sabia.
0: Não, valia 41 dólares uma moeda de Bitcoin.
4: Pois é, mal ele sabia da valorização que teria essa moeda, essa criptomoeda.
0: Exatamente, hoje quem tem 10 mil Bitcoins...
1: Nossa! Meu Deus!
0: Nascimentos, 1959, acho que o Júlio gosta dessa banda, The Smiths, o Morrissey nasceu.
4: Bastante.
0: Morrissey, o cantor, né, o vocalista do The Smiths, compositor, cantor e escritor britânico. 1970, Naomi Campbell.
4: Gosto também.
5: Maravilhosa.
0: Modelo e atriz britânica.
5: Supermodel, uma das primeiras modelos, top model, né, negras,
0: é
5: a
0: verdade.
5: Fazer muitos sucessos. Mais de 151 capas da Vogue.
4: Uma vez ela veio no Ibiza de Florianópolis, de Santa Catarina.
0: É. Naomi Campbell, lindíssima. 1980, Thiago Leifert, jornalista brasileiro.
7: Adoro Titi. Ele.
1: Beijo, Titi.
7: Beijo, Titi. Tu pegou o Ti na tua
0: família? Tu pegou,
7: não,
0: o Ti?
5: Em 2010, na segunda edição, sim.
7: Ai, que legal.
5: Já era o Thiago Leifert. Né, Bial na terceira e Thiago Leifert.
4: E a mulher dele achou disso?
5: Não achou nada, uma querida.
4: Pegou, o cara.
5: Não, ele casou depois do BBB.
0: Ah, tava solteiro. Então pegou.
5: Não, peguei.
0: 1993, Ramiro Benetti. Ramirinho, ex-grêmio.
4: Ramiro é gente boa.
0: Ramirinho, ex-grêmio, gente finíssima. Abraço pra ele, futebolista brasileiro. Hoje tá no futebol norte-americano, se eu não me engano. Ramirinho Benetti, campeão da Libertadores com o Grêmio, né? 1991, Sofia Abraão. Atriz, apresentadora e cantora brasileira.
7: Linda, é aquela das fofoca?
1: Não, Sofia.
0: Sofia. Tá. Aquela, a Sônia que Abraão, é das fofoca.
5: É uma menina do Olho Claro.
4: As duas são fofoqueiras mesmo.
1: Ela fez a Alice em Rebeldes Brasil. Essa é a informação que eu tenho.
0: Essa é a referência.
1: Essa é a minha
0: não
1: referência.
0: Peguei.
1: Não peguei também.
5: E essa, então, solta essa, ver se as gurias conhecem.
0: Maísa Silva, apresentadora, claro, e atriz brasileira.
5: Maísa dos Cachinhos. Ufa.
0: 2002 ela nasceu. Ah, 2002 ela nasceu.
5: 2002 estava sendo Miss.
1: 2004, eu não era nem nascida. Em 2002 não era nascida.
4: Ela também não era nem nascida.
1: Do quê?
6: Marcelo, tu nasceu quando?
1: 2004?
6: 2004.
1: Mentira.
7: Não era,
1: gente,
7: nem nascida.
1: Não era,
7: eu já
1: nascida.
7: Tava com 6 anos.
0: 2004 foi o ano que eu entrei nesta rádio.
1: Imagina.
0: Na pop rock.
1: Que loucura.
0: Aqui,
1: né?
0: O casaco aqui, ó. Uhum. Vou mostrar na câmera aqui, ó, pra matar a saudade de muita gente agora, ó.
5: Ah,
0: olha aqui,
5: pop
0: ó.
5: Rock. Pop rock. A rádio da Ubra.
0: A rádio da Ubra. Tá aqui, né? Lembranças que ficam. Muito bem, essas eram as datas e os dias e as coisas que nós temos nesse dia 22 de maio. Maio se encaminhando pro final. E a gente contando com a sua participação aí no 51 9143 1874. A princípio, pelo que eu vi de manhã, não sei vocês, não tem nada de mais sério no trânsito até o momento, né?
4: A princípio tava tranquilo mesmo, bem tranquilinho o trânsito hoje, até sexta-feira eu achei estranho.
1: Eu achei estranho também, achei tranquilo demais.
4: Subiu a gasolina por acaso?
1: Eu achei...
5: Os carros elétricos estão aumentando.
7: Eu saí 6:30 de Porto Alegre, achei já mais intenso, quando eu saí um pouco antes.
0: Mais intenso?
7: Tem, quase deu umas paradinhas.
4: Às vezes 10 minutos muda todo o trânsito.
7: Todo,
4: né?
7: É impressionante.
0: Vamos lá então com notícia e informação, falando sobre trânsito também, né? Porque vai mudar o trânsito no final de semana na região metropolitana. Trensurb terá estações fechadas entre Canoas e Novo Hamburgo no final de semana. Atenção, usuários da Trensurb, a circulação dos trens terá alterações importantes nesse final de semana, entre Canoas e Novo Hamburgo. Segundo a empresa Trensurb, no sábado, dia 23, e no domingo, dia 24, os trens vão operar somente entre as estações Mercado, em Porto Alegre, e Matias Velho, aqui em Canoas. Os intervalos serão de 15 minutos no sábado e 20 minutos no domingo. Já o restante do trajeto, da Matias Velho até Novo Hamburgo, ele vai ser realizado por ônibus, sem cobrança adicional aos passageiros. Os coletivos vão atender todas as estações entre Canoas e Novo Hamburgo, com intervalos aproximados de 10 minutos. A mudança acontece por causa das obras do DENIT em um viaduto da BR-116. Como a estrutura fica sobre a via férrea, a circulação dos trens será interrompida para garantir a segurança dos trabalhadores e usuários. As estações vão ficar fechadas para você que usa o Trensurb. São Luís, Petrobras, Esteio, Luís Pasteur, não sei como é que diz isso aqui, Sapucaia, Unicinos, São Leopoldo, Rio dos Sinos, Santo Afonso, Industrial, FENAC e Novo Hamburgo. É muita coisa, né?
1: É muita coisa.
0: A orientação é para que os passageiros programem seus deslocamentos com antecedência.
1: Que bom que eles fizeram essa rota alternativa, né, pelos ônibus, para o pessoal não ter esse custo a mais, né, no transporte, mas vou deixar aqui uma observação que eu achei preocupante, o intervalo do trem de 15 a 20 minutos, porque se tu vai ter que esperar os 15, 20 minutos normais, que é final de semana, que tem mais intervalos entre os trens, talvez tu demore muito mais pra chegar, porque se tu vai ter que ir até, vai vir só até a Matias Velho, né? Então vai ter que vir só até Matias Velho e depois vai ter que pegar o ônibus. Eu achei que poderia ter sido menos tempo entre um trem e outro pra agilizar um pouco mais, porque vai ser muita gente circulando só entre bem menos estações.
0: Mas ainda bem que é só sábado e domingo, pelo menos.
1: Que é só sábado e domingo.
0: E que não tem nenhum grande evento, pelo menos esse final de semana, que eu me lembre, assim.
1: Exatamente.
0: Né? É. Talvez tenha o jogo do Grêmio só que vai interferir. O jogo do Grêmio é quando? É sábado ou domingo?
4: Acho que é amanhã.
0: É sábado. Pois é, o jogo do Grêmio talvez seja o único evento que movimente assim, mais de 10, 15, 20 mil pessoas.
4: É o que vai mudar, que em vez de brigar no trem, as torcidas vão brigar no ônibus, é a única coisa que vai mudar.
0: É de noite?
1: É, amanhã é de noite.
4: Não, eu espero que os ônibus consigam suprir mesmo, de fato, né? Não só no papel, na prática, esses 10 minutos aí, porque final de semana tu sabe que some tudo, né?
0: É.
1: E quantos ônibus será que vão ser também, né?
0: Não. Um ônibus.
4: Não, se for de 10 em 10 minutos.
0: Um pra ir e um pra voltar.
5: Lentidão na altura do Laçador até a Avenida Sertório. Na Avenida Cis Brasil também com bastante lentidão. Mais de 6 km de lentidão. Nossa. Então, pessoal, aí retomar a atenção no trânsito.
0: Então esquece o que eu digo.
4: Sextou, então, agora tá
0: tranquilo. Sextou. Do Laçador até a Sertório, eu explico por quê. É aquele radar ali de 40 km por hora e três sinaleiras, uma atrás da outra na sequência ali.
4: Só isso.
0: Na entrada de Porto Alegre. Tem coisas que não mudam, né? Isso aí, quantos anos tá assim já?
5: É verdade.
0: 7 horas 20 minutos, série documental sobre julgamento polêmico de Michael Jackson. Ganha trailer. Na última quarta-feira, agora, a Netflix divulgou o primeiro trailer do Michael Jackson, The Verdict, a nova série documental que revisita o julgamento do Michael no início dos anos 2000. O rei do pop foi acusado de 10 crimes, dentre eles, abuso sexual de um menor. A produção será composta por 3 episódios de 50 minutos cada. Surfando na onda do filme, né, Netflix?
1: Sim,
0: claramente.
1: Com certeza.
0: Dirigido por Nick Green. A Vida em Cores, com David Attenborough, é a referência que se tem do Nick Green. Nunca ouvi falar desse A Vida em Cores, do fulano
1: Vou
0: de tal.
1: Também.
0: O documentário contará com entrevistas inéditas de pessoas que estiveram diretamente envolvidas no caso, incluindo jurados, testemunhas, acusadores e defensores. Em 2005, ele foi absolvido de todas as acusações. Diversos processos civis foram movidos desde então. A série documental estreia mundialmente dia 3 de junho de 2026 na Netflix.
4: Era sempre polêmica a entrada e saída de crianças, né, na mansão do Michael Jackson, mas enfim, foi absolvido.
0: Neverland.
5: E já, né, a própria estreia do filme já arrecadou mais de 700 milhões globalmente em poucas semanas.
0: É a segunda maior bilheteria global, perdendo para o Mario Galaxy, mas também o Mario Galaxy estreou antes. Michael Jackson tem menos tempo de em cartaz, né?
5: Fred Mercury.
0: E vai ultrapassar. Como assim, Fred Mercury?
5: A do... eu nunca sei falar o nome da música.
2: Eu fui no Mario!
5: Fred Mercury da
0: Mas
5: da
0: o Bohemian Rhapsody, o que, que tem a ver?
1: Que
5: o filme do Michael já superou o do Fred Mercury.
0: Ah, tá, não. Mas eu tô falando dos filmes atuais em cartaz. Tu tá falando de cinebiografias.
1: Isso. Fake. Michael Jackson tá vivo?
0: Tá vivo em Buenos Aires.
1: Eu vi ele num ônibus esses dias.
0: Não, ele mora em Buenos Aires.
5: Saiu uma matéria. Vocês viram
1: será
5: isso? Que era um senhor?
6: Tava no cafezinho.
5: Velhinho. Saiu uma matéria com fãs que tiraram dentro de um ônibus um cara, né, um senhor muito parecido, tu olha mesmo, realmente confunde, e aí o senhor todo constrangido, assim, tá correndo,
1: tá vivo,
5: não sei
1: aí se escondendo
4: deve estar na Bahia,
0: ele tá vivo, Thaís, não sabia, ele mora em Buenos Aires com o Hitler e com o Elvis Presley.
1: Só notícia boa.
0: Vamos para fechar aqui de notícias e depois a gente atender a audiência. Pessoas com traços mais fortes de psicopatia tendem a ter mais chances de manter amizade com ex-parceiros, aponta a pesquisa. Thaís, sim ou não?
7: Sou psicopata, então.
0: Júlio, sim
4: tô
0: ou não?
4: Tô dentro, psicopata.
0: Josi, sim ou não?
6: Sim.
0: Marcele, sim ou não?
7: Sim, psicopata. Não é porque terminou que tem que fazer tá. mal, gente.
4: Ah, tem casos e casos. É, tem esse né? que eu me dou super bem e tem esse que a gente se afastou.
0: Que a gente manda coroa
6: que
0: de flores, né?
4: Exatamente.
6: Não quer ver nem pintado de roxo.
7: Não, não.
0: Uma pesquisa na área da psicologia trouxe uma curiosidade sobre relacionamentos após o término. Estudos apontam que pessoas com traços ligados à chamada tríade sombria da personalidade barra psicopatia podem ter tendência a manter amizade ou contato com ex-parceiros. Segundo os pesquisadores, em alguns casos, essa aproximação não estaria ligada ao afeto ou saudade, mas sim a interesses estratégicos como conveniência, benefícios pessoais ou acesso a recursos. Qual é o caso de vocês quatro aí?
2: O nenhum. Meu pai é psicopata, porque às vezes seguido estão lá em casa, não sei que tanto é esse que vai
0: vão
2: lá.
0: Vão e volta, vão e volta.
2: Tá louco.
0: Qual é o caso de vocês? Conveniência, benefícios pessoais ou acesso a recursos?
7: No meu caso, eu acho que depois de muito tempo de namoro, tu acaba criando uma amizade.
4: Às vezes com a família também, né?
7: É, e às vezes tu termina, tipo, não por traição ou por alguma coisa mais
6: incompatibilidade, pesada. Né?
7: É, não deu certo, acabou, ficaram amigos. Bola pra frente.
4: É, isso aí.
7: A Thaís é psicopata.
4: Eu já tive relação que um olhou pro
7: outro. Eu acho que eu não
4: outro,
7: entendi a pergunta que tu fez naquela hora, mas eu não acredito em amizade com eles, não acredito.
0: Qual o teu recurso estratégico, sim. Interesse estratégico?
7: É, mas é que eu não tenho nenhum interesse estratégico, quero que meus ex se lasquem. Eles vão pra Marte, pra Lua, de preferência sair da minha frente.
4: Ela não tinha entendido a
7: pergunta.
4: Eu não
7: tinha entendido a pergunta, agora, matou agora todos que eles. Eu entendi.
6: Agora ela furou todos os
4: pneus. Tá louco.
0: Você aí, 51914318 tem relação com seu ex por qual motivo? Pode ser por filho também, né?
4: Pode.
0: O filho é laço eterno, né?
7: Exatamente. Aí eu acho que quando tem filho, aí tem que ter mas aí tá interação.
6: Aí já não é o contexto aqui, né? Ex-namorado. Aí
0: você não,
6: é
0: não.
7: Pai dos filhos, ex-parceiros.
0: Ex-parceiros.
7: Ex-parceiros.
0: Ex-parceiros.
7: Não, pode ser qualquer coisa.
0: Atenção, os especialistas reforçam que isso não é uma regra. Mas manter amizade com ex é algo bastante comum e muitas vezes está relacionado à maturidade emocional. E aí vem a parte que a gente falou, ao respeito mútuo ou até situações do cotidiano como filhos em comum.
4: Exato. Agora vem a minha segunda pergunta.
7: Vai.
4: Vocês já pegaram o ex?
0: Óbvio.
6: Remember?
7: Todo mundo já fez isso.
4: Ah,
7: né?
4: Olha aí.
7: Remember.
0: Quem
7: já.
0: Nunca?
7: Quem nunca, né?
0: TBT.
4: Remember.
0: TBT.
7: TBT.
6: Pelo menos ontem, essa bancada é sincera.
7: Nossa, tem mistério.
0: Ontem, TBT?
7: Acho que o dia de TBT movimentou as pessoas, que começou a aparecer uns defuntos, começaram a ressurgir das cinzas e teve ex me mandando mensagem. Mandando mensagem.
4: Mas
7: respondeu,
4: falou
7: com ex. Não, tenho pavor. Muito obrigada.
0: Sabe que ex é que nem zumbi, né? Uma hora ele vai te comer.
7: Muito bom.
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0: Fala
7: sério.
0: Ai, repete o fato fake pra galera aí. Que isso aí?
7: Não entendi. Tá. O fato fake de hoje é uma notícia que a gente viu na internet. E aí vocês dizem pra nós o que vocês acham. Você sabia que se um homem fizer um teste de gravidez, ele sempre dará positivo? Essa é a notícia e a gente vai desvendar se ela é fato ou fake. Então você acha que homens, se fizerem um teste de gravidez, vai dar positivo? Conte pra nós no 51914318 74. Conta pra gente se você acha que vai dar positivo quando o homem fizer um teste de gravidez.
0: É fato. Qual é a manchete? É boa aí, Júlio. Será que é verdade?
4: Olha, já saí da manchete, mas vamos achar ela aqui de novo. A Argentina proíbe a entrada de pessoas com dívidas de pensão alimentícia em estádios de futebol. Que bacana.
0: Acho válido.
7: Ah, que show.
4: Bacana, gostei
7: também.
4: Gostei. Parabéns.
0: É isso
7: não
0: aí.
7: Pagou, não entra.
0: Vamos botar um stand assim, ó. Pague e entre.
6: Não alimenta o filho.
0: Já que tu não paga por vontade própria.
4: Não pode assistir. Imagina com antecedentes criminais no Brasil. O estádio ia tá vazio, né?
0: 3 mil pessoas, não. e aí, 51914318 74 é o nosso WhatsApp. Né, Josi? Tudo. Oi, tudo bom?
8: Oi.
1: Olá, bom dia.
0: Tudo bom, Josi?
8: Tudo bem.
0: Planeta
8: bom
0: Terra.
8: Dia, bom dia.
6: Bom dia, queridos. Uma ótima sexta-feira. Abraço pra todos. Posso pegar meus ingressos na próxima semana? Claro
0: pode.
6: Que pode. Não vou conseguir ir hoje. Ramiro, tu sabe o que é... Tu sabe o que é o SESGAP em Canoas? Ponto de interrogação. Mandei um TBT na semana passada, bem louco, mas acho que o Pedrinho não conhece, muito novinho. Beijos.
0: O SESGAP é o clube da base aérea aqui de Canoas.
6: Eu fiz
0: que
6: meus
0: fica 15 ali
6: anos,
0: perto da minha casa, onde tem muita festa ali. O salão é alugado para festas ali. A Legião Urbana, os Titãs já tocaram ali. Não. SESGAP é um salão, é um clube histórico que pertence à base militar aqui da base aérea de Canoas.
2: É, eu não conheço mesmo.
6: É lindo, tem vários. Meus 15 anos eu fiz lá, no SESGAP.
4: Ah, eu conheço.
6: É pertinho, por causa do meu tio. Meu tio era taifeiro. Muito legal lá.
4: Acho que eu fotografei uns 15 anos lá uma vez.
1: 15 anos.
6: Então vamos lá. Tu para de chamar as pessoas de velha, Marcele. Bom dia, pessoal! Friozinho! Já dá pra mudar o chuveiro pro morno e tomar aquele banho aos sábados mesmo.
0: Morno!
4: Morno já passou morno. Faz tempo.
1: O meu, ele chega quase a pegar fogo, de tão fininha que é a...
0: Teve dia...
1: O Lorenzetti...
0: Teve dias desses que eu saí com o couro cabeludo queimado.
6: Ligue o seu chuveiro no chuveiro a gás, que é pra sair pelando, porque é muito frio, até pra esquentar o banheiro, né? Não dá pra tomar banho com banheiro frio. Vamos lá, temos aqui. Acidente na 240, próximo a 116, mais de 7 km de congestionamento.
0: Ei.
6: Houve um engavetamento.
0: Qual é a 240?
6: Quem nos mandou aqui foi o Jonathan
1: Vamos
6: Vargas.
1: Descobrir.
0: Vamos descobrir.
1: Vamos descobrir. Tudo a gente descobre aqui junto com a nossa audiência.
6: 240, eu também não sei qual é.
1: É...
6: Vamos ver.
1: 200. Como é que eu faço
0: a 448 isso? É a 448 rua rodovia é... Fábio Andrekoff ali.
6: Que liga ali a arena, né?
0: É, mas aí não tem ligação com a... Não, tem ligação com a 116 e com a Freeway, né?
6: Peraí que ele tá nos mandando aqui também.
1: É, ele tá dito...
6: Manda pra gente.
1: Eu não
6: entrada
1: sei.
6: De São Leopoldo.
1: Achei.
6: Caramba.
0: Ah, entrada de São Leopoldo.
6: Entrada de São Leopoldo.
0: Ah, beleza.
6: De Portão pra São Leopoldo. Obrigada, então, aí.
0: Obrigado.
6: Pro Jonathan.
1: Ou
6: pessoal
1: seja,
6: é esse... Manter bastante atenção aí no trânsito. É,
1: quem tá vindo pra capital, então, tem que tomar cuidado vindo desse lado pra capital, né?
6: Sim. Bom dia, sou Márcia de Gravataí, escuto vocês.
1: Olá.
6: Levando meus filhos pra escola, Tiago e Lucas. Tiago faz 13, fez 13 anos, dia 23, adoraria. Convite, ingresso pro Aqualoucos.
0: Vai levar.
6: É
1: vai
6: a Márcia.
1: Pediu, levou. Pediu, levou.
6: Pediu,
1: aqui
6: levou.
1: No Jornal da Mix, a gente ama a nossa audiência, ama deixar vocês felizes.
6: Amamos, sim. Aí ela botou aqui, vamos ver. Bom dia! Mandou pra nós, então, falando do fato ou fake. Ela falou que é fato. Teste de gravidez positivo para homens.
1: Silvana disse.
6: Silvana de Canoas.
0: O que ela disse?
1: Que é fato.
6: Que é fato.
0: É fato?
1: Isso. Será, Silvana, no segundo bloco, a gente vai contar pra vocês.
6: Contaremos.
0: Teremos uma médica ginecologista no programa aqui no segundo bloco.
1: Ah, é verdade.
0: Pode ajudar.
6: Olha
0: muito.
6: Olha
0: com isso.
4: Liberar ela pra entrar.
0: Desce a portaria, não, liberar. Amor. Libera a portaria!
1: Libera a portaria!
4: Essa porcaria!
6: Temos áudios agora, Ramiro.
0: Temos áudios, vamos lá. Temos. Então vou começar por esse aqui que eu escolhi aqui, vamos lá.
9: Bom dia! Sou o Anderson de Porto Alegre. Falando em pop rock e lembrando de uma sexta-feira muito louca.
0: Muito louca.
9: Eu não me lembro se foi numa sexta-feira, mas eu lembro ali na Fiergs, quando teve a festa de aniversário da pop rock que eu fui com a minha irmã.
1: Que legal.
9: E daí eu tinha mania de usar sempre uma calça jeans
0: que
9: e
0: festa.
9: Uma camisa mais bonitinha, tipo social. E a gente tinha comprado um ingresso normal. E daí eu peguei a minha irmã pela mão, fiz uma cara feia de brabo, assim, de metido, e passei pelos seguranças.
1: E foi pro
9: VIP? Fui lá pro VIP.
1: Ah,
9: seguranças nem me olharam.
0: Certinho. Aí o VIP
9: curti
0: era
9: todo
0: bom.
9: O show, sentadinho, reação em cadeia, nenhum de nós, na área VIP, na festa da pop rock.
4: Olha aí.
0: Era boa aquela festa, cara.
1: Curtiu, Ramiro Ruxo, a festa?
0: Cara, foram duas ou três. Teve uma que foi uma noite com 25 mil pessoas e outra
1: Caraca.
0: Duas noites, cada uma com 15 mil pessoas.
1: Caraca.
0: Foi numa dessas que a gente reuniu o Cascaveletes. E,
1: ah, que a gente falou.
0: E aí tinha essa área VIP aí, cara, pra nós da rádio ainda era um pouquinho mais VIP, porque tinha os patrocinadores.
1: Sim.
0: Era pizza de hora em hora a noite inteira.
1: Ai, que delícia. Melhor coisa do mundo é rolê que tenha comida, que tu possa ficar comendo e lugar pra sentar. E, nossa, tudo de bom. Muito top.
0: Vamos lá.
4: É, sentar nós que somos velhos.
8: Bom dia, é a Tuana de Viamão.
1: Oi,
8: quero
1: Tuana.
8: Agradecer pela quarta-feira, eu fui buscar os ingressos. Amei conhecer a rádio, amei a recepção de vocês, são todos muito carinhosos, muito queridos. E a Duda que agradeceu pelos ingressos do Aqualoucos, que ela ganhou na, do X9, né? E ela ficou muito feliz de ter ganhado o dia do X9.
1: Que legal.
8: Então quero agradecer vocês, uma ótima sexta-feira, um bom final de semana para vocês. Um beijo, abraço.
1: Beijo.
0: Valeu, Tuane.
4: Abraço.
0: Eu fiz o tour com ela aqui na...
4: Sim,
0: sempre, ou eu, ou o Júlio, ou quem tiver ali à disposição, né, faz o tour pra mostrar a rádio. A Tuane ficou bem faceira aqui, conheceu a Josi também. A Marcele, acho que não tava, tava
1: não
0: em
1: tava.
0: Semana de provas, né?
1: Sim, tô bem
0: E
1: louco.
0: A Thaís estuda em Porto Alegre, também não tava aí.
4: E a gente peça que pergunte, tem alguém da rádio aí? Porque às vezes as pessoas
0: pega o ingresso
4: chegam,
0: e vão embora.
4: Pega o ingresso e vão embora. A gente gosta de...
1: É,
4: esse carinho
6: do
4: aí,
6: contato,
0: sempre.
6: Né?
0: É, ontem também eu recebi um motorista de APP, cara, agora me falhou o nome, acho que é Jefferson, cara, mas ele encontrei na saída, eu tava descendo a escada ali, eu desci e fui conversando com ele até o estacionamento lá. Um abraço aí, então. Vamos lá com mais um áudio.
10: Bom dia, pessoal, aqui é o Endrigo.
1: Bom dia.
10: Muito tempo aí, sem mandar um áudio pra vocês aí. Mas essa semana aí veio umas mensagens. Cara, tive uma sexta-feira maluca.
1: Como?
10: Um churrasco pós-trabalho. Pra resumir, o churrasco durou até sábado às 10 da manhã.
1: Meu
10: Óbvio,
1: Deus.
10: Né? Que até hoje eu escuto sobre isso.
1: Inimigos.
10: Abraço. Se tiver um ingresso aí pro... Mortal Kombat 2.
1: Temos.
10: Tá tudo certo.
1: Mandou áudio.
10: Indo pro trabalho no polo petroquímico. Abraço, beijos.
1: Bom trabalho.
0: Valeu.
1: Beijos. Levou os ingressos do Mortal Kombat.
0: Eu já fiz essas de Kerb, assim, com meus amigos.
1: Ah,
0: de começar 10 da manhã e terminar 4 da manhã do dia seguinte.
1: Também já fiz.
0: E sair pra buscar mercado 24 horas pra comprar carne. Era grelha acesa o tempo inteiro. Carne... churrasco,
1: né?
0: E depois eu não lembro como é que eu cheguei em casa. Essa é a sexta-feira muito louca.
1: Exato.
0: Eu acordei, cara, sério, como é que eu cheguei em casa?
1: E convenhamos, né? É bem bom fazer isso de vez em quando, juntar os amigos e fazer churrasco.
0: É bom, e o melhor de tudo é se tu estiver na tua própria casa.
1: Sim, que daí tu não precisa ir embora. É
0: tu
1: ótimo.
0: Não precisa ir embora. Ou se tu vai dormir na casa do teu amigo ali.
1: Exato.
0: Porque, cara, eu juro...
1: Melhor dormir na casa do amigo, que daí a bagunça não é nem na tua casa e tá tudo certo.
0: Eu juro que eu acordei e olhei assim, cara, o que que eu tô fazendo aqui? Como é que eu tô aqui?
1: É bom ser inimigo. Eu tenho fim de vez em quando.
6: Eu tenho uma sexta-feira muito louca pra contar pra vocês.
1: Então,
6: época
4: também,
6: de Dado Beer. Época de Dado Beer na Nilo Peçanha. Antigo Dado Beer, não era o Dado Tambor, o Dado Beer.
0: Dado Danilo, lá em cima.
6: Todas as agências, né, nessa época, elas ganhavam para as modelos o cartão Gold. Então, todas as modelos tinham o direito de ir na festa e ainda podiam ficar num camarote fechado e ainda poderiam levar amigas. Eu lembro que nessa festa eu levei, eu acho que umas 6, 7 amigas. E aí a gente pegou um camarote de frente pro palco e colocamos um segurança, não entrar. Entravam homens, era só as mulheres. E lotou o camarote. Bom, a gente começou, só bebeu espumante a noite inteira, só champanhe a noite inteira.
1: Meu Deus, tá dor de cabeça.
6: Eu não sei como eu cheguei em casa, eu larguei todas as minhas amigas em casa. Eu preenchi cheque pra
0: Meu
6: poder
0: Deus.
6: Ir embora da festa.
1: Meu Deus.
6: Isso tudo, não, e aí em casa era assim… Em vez de eu fechar o portão, eu fechei, deixei uma portinha aberta. E aí, eu fui entrando em casa. Cada roupa que eu fui largando numa peça, até chegar
1: Deus
6: no meu quarto.
1: Deus.
6: No outro dia, a minha vizinha acordava cedo, né? Aí foi lá, viu que a porta do portãozinho tava aberta, né? Daí foi lá e fechou, porque a casa era uma casa de esquina. Então, o portão ficou só a portinha pequena. Aí foi e fechou. E aí, minha mãe e meu pai chegam no outro dia. E a minha mãe achou estranho, meu Deus, assaltaram, né? Porque imagina, entrou com a porta do carro aberta, partes de roubo.
1: Meu.
6: Quando ela entrou no quarto, mas o que é isso, Josiane? Que fedor de cachaça.
4: Eu, uma, Boa,
6: eu não sei até hoje, mas levei todo mundo em segurança e fui olhar, preenchi o cheque no valor, tudo certinho. Alguém deve ter dito, né? Não, deu tanto. Ou precheiro pra mim, não sei. Mas foi tudo, correu tudo bem, graças a Deus.
0: Preencher cheque na noite era um
6: cheque.
0: Perigo.
6: Cheque! Eu preenchi um cheque, gente.
4: Pode ser uma mistura de cesta muito louca com X9?
0: Pode, beleza. Desde que...
4: Trago fazer agora, noite inteira, papapá, vai dormir na casa do amigo. Dormi na sala, na casa do amigo. E durante o sono... Tinha uma janela do lado, adivinha, né? Abri a janela e... Hugo, chamei o Hugo. Ah, dormi no outro dia de manhã, o pai do cara... Bom dia, bom dia, bom dia. O cara era militar, inclusive.
1: Nossa senhora.
0: Bom dia, soldado!
4: Bom dia! No final da tarde, fiquei sabendo. Eu vomitei em cima do varal da vizinha.
0: O cara
4: tomou multa. Bah, imagina um xingão do pai, né? Pra ele. Pô, as gurias dormindo aí, vomitada. Levei multa. Né, André Roncato?
1: Nossa,
4: meu amigo.
1: Que droga.
0: Pobre essa da vizinha.
1: Pobre da vizinha.
0: Gente, nós vamos pra um rápido intervalo. Daqui a pouquinho a gente volta com o Espaço Ubra com a resposta do Fato ou Fake.
1: Yes.
0: Se todo o teste em gravidez feito por homem, ele dá positivo. Fato ou Fake? Responde aí. A gente quer saber. Tem mais ingresso também. Já voltamos.

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1: Dale, galera. Aqui Cláudio Jimenez Aron, fotógrafo esportivo e surfista. Vamos lá com o Boletim das Ondas para o Rio Grande do Sul. Região de Cidreira, Tramandaí, Capão da Canoa. Ondas de 2 metros a 1 metrinho. Ondulação variando de sudeste a sul. Ventos variando de noroeste, leste e nordeste. De 5 a 20 km por hora. Período 11 segundos. Agora vamos lá para a região de Santa Catarina, Garopaba, região de Imbituba, Praia do Rosa. Ondas de 2 metros e meio a 1 metro. Ondulação sul. Ventos variando de sudeste a sudoeste, de 5 a 15 km por hora. Período 13 segundos. O mar está em declínio para domingo. Abraço, boas ondas.
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0: É o melhor mix do Brasil, faltando 15 minutos para as 8 horas da manhã. De imediato, eu já vou chamar aqui o Espaço Ubra, porque a gente estourou um pouquinho o primeiro bloco. A gente está recebendo a professora de medicina da Ubra Porto Alegre, médica ginecologista, a Julie Zanrosso, que vai falar sobre o gerenciamento do estresse, entre outros assuntos, né, gerado pelo trabalho. Tudo bem, prof? Seja muito bem-vinda aqui à Rádio Mix.
1: Bem-vinda, prof. Bem-vinda. Muito obrigada. Bom dia a todo mundo que me
2: bom
1: escuta.
2: Dia.
3: Bom dia,
1: prof. Que galera mais linda.
4: Obrigada.
1: E aí, muita gente estressada nessa sexta-feira de manhã, sempre, né?
2: Todos os dias.
0: Sexta é o dia mais, acho, tranquilo. Mais cansativo. Já passou a semana toda, né? Uma carga de trabalho.
2: Pra ti, né? Que passou a semana toda.
1: E se eu disser pra vocês que o dia em que a gente mais tem intercorrências clínicas em função de estresse é na segunda-feira de manhã?
3: Ai, eu acreditamos.
0: É que passa muito tempo com a mulher em casa.
2: Quem é casado acredita nessa informação.
1: Dizem que a longevidade feminina se deve à solteirice. Essa informação aí não...
3: Eu acredito. Eu também acredito.
4: É uma máxima.
0: Mas prof Julie, trabalha como ginecologista, né?
1: Trabalho.
0: E tem recebido muito caso, mais de estresse do que problema ginecológico, é isso?
1: A bem da verdade, a gente chega com as complicações ginecológicas... E a gente vai a fundo na investigação e a base, a origem do problema, ela costuma ser um quadro de estresse não gerenciado, não resolvido, a bem da verdade.
0: Uma coisa influencia na outra.
1: Completamente. Então, pega casos aí de pacientes com aquela velha e ruim, maldita, candidíase de repetição. Sim. E aí a gente vai investigar a fundo, é uma paciente que está ali com um quadro de ansiedade mal resolvido, uma relação de trabalho que está gerando... quadros de assédio, de ansiedade generalizado, e vamos combinar que estamos em tempos de vacas magras, pilar de saúde financeira, pilar de saúde mental com bastante descuido, e aí a gente tem que buscar entender como que a gente vai tratar a causa do problema e não só o sintoma, né?
2: Quantos anos a gente mascarou o estresse, né? E hoje em dia a gente resolveu assumir de fato, né? Que ó... É uma, não sei se uma doença, mas é um...
3: Mas que influencia de fato na saúde, né?
2: Sem dúvida.
1: Performance sem burnout. O que, que a gente quer dizer com isso? Para que a gente performe de uma maneira efetivamente saudável, a gente não tem que performar sem parar. A gente precisa de pausas adequadas, né? Então, aquela velha técnica do parar, do fazer as suas pausas efetivas, aqueles 5 minutinhos a cada... 30 minutos, o reconhecimento da importância do autoconhecimento, valorizar seus pontos fortes e trabalhar os pontos frágeis. Basicamente, quando a gente vai falar em gerenciamento de estresse, a gente está falando de inteligência emocional, né?
2: E o corpo fala com a gente, né?
1: O tempo todo, eu brinco com as minhas pacientes, é assim, ó. Agora o teu corpo disse, ou tu para ou paro eu.
3: Exatamente. O meu corpo tá mais ou menos assim, eu acho.
0: Todo dia parece que toma uma surra.
3: Exato. Mas eu acho que as pessoas, né, a gente tá sempre se cuidando, consegue fazer exames, tem tudo pra fazer. Mas a gente ignora o principal, que é a saúde mental. E aí, se tu não tá com a saúde mental em dia, não tá buscando um atendimento, não adianta, o corpo vai falar mesmo e vai começar a dar problema e não vai conseguir evoluir em nenhuma área da tua vida, né? E eu acho que o estresse no trabalho, ele precisa ser... Ele vai acontecer, todo mundo vai passar por situações difíceis, o estresse é normal, todo mundo aqui sabe, mas a gente precisa saber

0: ministrar, né, prof? E tu acha que as pausas são importantes, mas o que mais tu acha que as pessoas podem fazer para reduzir um pouco o estresse do trabalho?
1: Então vamos lá, se a gente começar a falar de inteligência emocional, a gente vai pensar em alfabetização. Então o que, que envolve alfabetização emocional? A gente tem que primeiro assumir, reconhecer que a gente está tendo alguma emoção. Uhum. Segundo, a gente tem que dar um nome para essa emoção. Então, se você tem tédio, se você tem raiva, se você tem ansiedade, se você tá triste, não adianta a gente querer tratar raiva, tristeza e tédio da mesma maneira. Então, a gente tem que dar um nome correto. O que a gente nomeia, a gente cura. Uhum. E aí, a partir desse momento, você valida que tá justo, é justo ter aquele sentimento, é justo tá sentindo aquela raiva, inclusive raiva feminina é um tabu gigantesco que dá um programa inteiro aqui. Mas a gente tem que reconhecer, dar esse nome, e a partir desse momento que deu o nome correto, validou aquele sentimento, a gente gerencia esse sentimento. E a inteligência emocional, e quando a gente fala de autoconhecimento, não é só sobre autogerenciamento, mas também gerenciamento da emoção alheia, né? Aquela velha e boa empatia que a gente fala, ah, é se colocar no lugar do outro. A bem da verdade, empatia é a gente entender que o outro é outro, entender que o outro é diferente e respeitá-lo nas suas diferenças, como a gente quer ser respeitado nas nossas diferenças. E não a gente tentar estabelecer um padrão único de funcionamento. Exatamente. Até porque 2 mais 2 mais 2 são 6, 3 mais 3 são 6, 4 mais 2 são 6, 5 mais 1 são 6. Então, às vezes, o processo muda e a gente obtém o mesmo resultado, né?
2: Perfeito. E o próprio escutar também, né? Ser aquela pessoa que, às vezes, é o ouvinte, né? A pessoa só tá querendo fazer um desabafo ali e, às vezes, é tão importante, né?
1: E até porque quando a gente fala em voz alta, a gente se escuta. É. E é diferente. Às vezes, a gente tá ruminando ali um pensamento, a gente fala pra um amigo em voz alta, ninguém fala nada e tu... Ah, entendi! Entendeu o quê? A pessoa nem falou nada, né?
0: É verdade.
1: Então, quando a gente se escuta, a gente também tem esse poder de trazer informação por uma via cerebral diferente e começar a conectar partes do cérebro diferentes para trazer uma nova solução.
3: Essa expressão burnout, ela é muito recente, né? A gente vendo uma geração... Primeiro se falava em cansaço, aí se falava em estresse. Agora entrou a palavra da moda que é burnout. Mas, na verdade, acho que é tudo a mesma coisa? Ou o burnout tem alguma coisa diferente?
1: Na verdade, o burnout foi caracterizado agora como uma condição, foi aceito agora como uma condição associada ao trabalho. Mas ele é pesquisado desde muito antes, assim, pelo menos que eu me lembre, 2015, 2017, a gente já tinha estudos mundiais muito expressivos. E o burnout, ele é literalmente esgotamento, eu estou queimando. Né? E quando a gente imagina aquela figura dos fósforos em sequência, que sempre tem um fósforo ali, que ele sai, ele se retira, e ele acaba permitindo com que os outros, na sequência, parem de queimar. E o burnout...
3: Quebra a corrente, quebra a sequência.
1: Exato. Então, o quebrar a sequência do esgotamento é a gente, em primeiro lugar, reconhecer que a gente pode estar chegando no nosso limite antes de ultrapassar esse limite. E aí, o burnout, ele entra como um somatório de todas essas questões que você trouxe. Porque, às vezes, a gente só descobre quando a gente já está num caso de despersonalização. Quando a gente
3: ele não é diferente, ele é um acúmulo de tudo, então.
1: Basicamente. E a gente aí traz também condições de assédio no trabalho. E aí podem ser assédios em várias formas, né? Principalmente hoje que a gente ouve tanto essa questão de performar sem limites, né?
3: Moral, psicológico, sexual, todo tipo
1: Perfeito.
3: De assédio, né? Perfeito,
1: isso mesmo, todo tipo de assédio. E aí isso se torna acumulativo, porque a gente até fragmenta trabalho, vida pessoal, casa. Só que no mundo real, a gente é um só, indivíduo. A própria palavra indivíduo já quer dizer indivisível. Eu vivo falando isso, né, Thaís?
0: Sim.
1: Acho que eu falo isso toda aula.
3: A Thaís é boa aluna.
1: Olha!
3: É que nós estamos conhecendo ela agora, ela não completou um mês ainda aqui no
0: Primeiro
3: jornal.
0: Primeiro dia de aula, já estou xingando a prof.
1: É verdade. É que a gente chega botando ali, botando limite, botando ordem, ganhando nosso respeito.
3: E ela estava lá no fundão enchendo o saco.
1: Não, ela não estava enchendo o saco, ela só estava levemente dispersa.
0: Mas ela me buscou.
1: Ah, é que a bem resgatou. Da verdade, a gente escapa muito fácil nesse mundo de distrações. E uma das coisas que mais gera estresse é distração. Para você ter uma ideia, os estudos falam que a cada vez que nós somos interrompidos, o nosso cérebro leva em torno de 5 a 7 minutos para retornar. Então, se você tiver que ler um parágrafo de um e-mail difícil e você for interrompido porque não te deixa entrar no estacionamento.
3: Ouviram aí embaixo?
2: Fica a dica.
1: Aí, cada vez que você volta a ler aquele mesmo e-mail, você leva ali de 5 a 7 minutos para retomar o nível de consciência que você estava antes. Consequentemente, imagina num dia, soma aí em 24 horas a quantidade de vezes que você é interrompido, a gente chega a perder ali de trabalho 3, 4 horas úteis só de distrações, de interrupções. Tem um filme, né, A Garota Interrompida, eu sempre dizia, sou a garota interrompida. E não se deixar distrair também é uma forma de performar. Olha, agora, nesse exato momento, a resposta é não. Uhum. Não farei nada que não seja exatamente isso. As pessoas falam muito de aprender a dizer não, né? Então, o meu pensamento não é esse. Eu penso como Steve Jobs. Steve Jobs sempre dizia que o foco é não para todo o resto, né? Uhum. Então, a gente tem que aprender a dizer sim, porque o sim é um só. É sim na aula. Eu vivo falando isso, né, Thaís? A Thaís aqui não me deixa mentir. É sim para aula. Todo o resto é não. Você não tem que aprender a dizer não. Você aprende a dizer um sim, que é o sim correto. E todo o resto que aparece naquele momento é não.
0: Muito bem.
3: Até porque eu acho que as primeiras palavras que a gente aprende na vida é papai, mamãe e não, né?
1: Basicamente.
3: Marcele, vamos aproveitar a presença da prof, que é ginecologista, a Júlia Zanrosso, para desvendar o nosso fato ou fake de hoje.
0: Com certeza. Prof, vimos uma notícia circulando pelas redes que dizia assim: você sabia que se um homem fizer um teste de gravidez, ele sempre dará positivo? E aí o Ramiro me mandou, fomos atrás para descobrir, né? Se isso era verdade, o que estava acontecendo. E aí eu fui atrás e descobri que isso é fake, né, prof? Um homem fazer um teste de gravidez não vai dar positivo. O que acontece é que os homens também produzem o HCG, mas ele vai acontecer quando o homem tem um tumor ou alguma outra coisa, um tumor testicular, que foi o que a Thaís já estava querendo entregar no primeiro bloco a resposta.
3: Quase entregou.
0: Ou quando ele também está usando uma medicação também para performar um pouco melhor. Isso também pode acontecer. De aumentar o HCG. Mas não é comum. Homens não devem fazer teste de gravidez, nem ficar tentando rastrear o HCG. Isso não é comum. Muito se fala na medicina integrativa de fazer muitos rastreamentos. E esse não é um deles. Os homens não precisam ficar procurando o HCG.
3: Se você fizer um teste de gravidez e der positivo, vai no médico.
0: É, porque esse negócio tá muito
3: vai
0: alterado.
3: No urologista.
4: Mas se o cara faz o teste e dá positivo, significa que ele tá com câncer no testículo?
0: Não significa. Significa que ele tá com câncer no testículo.
3: Tá com alguma alteração hormonal.
0: Mas que tem alguma alteração hormonal, tá. Que não tá bem, que tem que procurar um endocrinologista, tem que procurar um urologista, mas não quer dizer que ele está com câncer, não é isto.
3: Aí eu achei que eu tava grávido.
0: E muito menos grávido.
3: Eu não sei se a prof tava ouvindo, eu, quando a minha esposa ficou grávida, ela fez 3 vezes o teste. Vê se esse troço tá certo, faz tudo.
0: E aí o Ramiro fez.
3: Deu negativo, óbvio.
1: Mas... E se eu contar pra vocês que tem algumas condições clínicas femininas que não são gestação e que também aumentam beta-HCG na mulher?
0: Sério?
3: Olha aí.
0: Nossa senhora.
4: Nossa.
0: Eu acho que eu ficaria... Imagina tu fazer um teste de gravidez, dá positivo, né? Porque daí
4: faz todo o enxoval. E não tá grávida.
0: Não, aí tu vai fazer um teste de sangue, né?
2: É a gravidez psicológica.
3: Aí tu compra o bebê reborn.
1: A pseudociese é um dos casos mais difíceis que a gente tem na obstetrícia. Mas é raro, graças a Deus.
0: Que bom.
5: O atraso do ciclo menstrual.
0: Mas
2: não quer dizer, né, também.
1: Agora, se os homens estão fazendo muito teste de gestação, aí mesmo que eu me preocupo.
0: É, eu também me preocupo bastante.
3: Não, eu fui só uma vez.
1: Especialmente se eu pego um barrigudo estacionando em vaga de grávida.
5: Tem homem tomando a pílula do dia seguinte?
0: O que mais tem é homem e é casal que toma anticoncepcional junto, né? Sempre tem uns casos assim. Que acham que
1: eu queria dizer que não, mas existe.
0: É, exato, que não
3: gostei,
0: sabe usar
3: os métodos.
0: Gostei
3: da prof,
0: né?
3: Tá, entrou no clima do programa, vamos trazer ela pra bancada. Oi, fale.
1: Eu hei de viver pra ver o anticoncepcional masculino.
3: Vai acontecer.
0: Vai.
3: A professora Júlia Zanrosso, ginecologista da UBRA Porto Alegre, professora da UBRA Porto Alegre, muito obrigado pela tua presença.
0: Obrigada.
3: E faz já o teu merchan, né? Onde é que atende... Como é que faz para contatar?
1: Sigam-me nas redes sociais, @doutora Júlia Zanrosso. 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
3: Maravilhoso. Para marcar, ali no Instagram tem todos os contatos.
1: Isso, exatamente.
3: Tá, beleza, então. Muito obrigado, viu, prof, por ter vindo aqui. Como é que é o nome da filhota ali?
1: A filhota é a Sofia.
3: Ô, Sofia. Lindona. Vem nos visitar também.
1: A minha
3: aqui.
1: Tarefa mais linda e mais difícil.
3: Ah, queridona. Obrigado, prof. Valeu por ter vindo aí.
1: Obrigada por tudo. Valeu.
3: Gente, falta um minuto para as 8 horas. Dá para botar uns 3 ou 4 watts lidos aí, Josi. Áudio não vai
2: lidos.
3: Dar para botar mais.
2: Então vamos ver o que, que a gente tem aqui.
3: Áudio estourou o tempo aqui hoje.
2: Vamos lá, temos lidos? Temos. Bom dia, consegui os ingressos do GNC só para saber e me organizar.
3: Vai levar.
4: Conseguiu ontem.
2: Vamos ver aqui.
4: Eu acho que era só áudio hoje.
2: Temos uns 4 ou 5 áudios aqui. Se mas, der pra botar algum...
3: Vamos botar um, pelo menos, aqui. Isso, uns dois, os mais curtos aqui. Eu vou tentar botar aqui rapidinho. Vamos lá. Aleatoriamente, assim, vamos escolher.
6: Bom dia. Espero que todos estejam bem, que tenham um ótimo final de semana. Mas eu acho que é fake a história do exame de gravidez. Acertei. Mas, sei lá, né? Vai saber. Acertou. Vamos saber depois. E eu achei muito engraçado agora a Josi falando do cheque, né? No Dado Beer. Eu, ano passado, trabalhava com uma moça, eu, bem novinha, 20 aninhos, e um cliente chegou e perguntou: eu posso pagar com cheque pré-datado? E ela me olhou assim: o que, que é cheque? Eu tive um acesso de riso, né? Eu expliquei para ela o que, que era, e ela assim: nossa, mas era um papelzinho que não valia nada, então... Mais ou menos muito. Isso, né, Larissa? Um beijo para vocês.
3: Beijo. Valeu, obrigado. Mais um aqui rapidinho, antes da gente sair...
7: Que? Bom dia, Ramiro, bom dia, Marcele. Olha só, eu lembrei de uma aqui, de uma sexta-feira muito louca minha aqui. Um dia a gente foi para uma festa, assim, 2 carros cheios, amigos, tudo assim, época de Stuttgart, aquela história assim toda. E
2: Stuttgart.
7: Saímos da festa. Onde a gente foi parar? Foi parar no mercado 24 horas, né? Antigo Nacional. Oi, e você que não sabe, fomos fazer churrasco 5 horas da manhã.
3: Ah, isso
7: 5 horas
3: é
7: da manhã, sabe, nós estávamos fazendo churrasco.
4: Coisa
7: loucura total. Não sei nem que hora cheguei em casa.
4: Pois
7: um abraço. Queria um ingresso aí pro cinema.
3: Rodrigo Pereira, diz o DLC. Filme que tu quer aí, que daí a gente manda o ingresso. Valeu, Rodrigo!
4: Valeu, Rodrigo.
3: E era isso por hoje. Um ótimo final de semana, Taizinha.
4: Beijo, bom final de semana.
3: Ótimo final de semana, Julinho.
5: Bom final de semana pra todos.
3: Ótimo final de semana, Josinha.
2: Bom fim de...
3: Ótimo final de semana, Marcelete.
4: Bom final de semana.
3: Prof. Julie, muito obrigado. Volte sempre.
1: Obrigada, bom fim de...
3: Tiaguinho, bom fim de...
8: Boa sexta-feira.
3: E eu sou o Ramiro Ruschel e volto com vocês e essa turma toda na segunda-feira com toda essa animação às 7 horas da manhã. Até lá, tchau, tchau.
5: Voltaremos.
3: Vou tomar café na caneca que eu ganhei de presente. Eu
4: quero caneca.
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16: Mix, vem de trânsito. Liga só, pra quem tá na 290 nesta manhã, saindo de Eldorado do Sul, sentido capital, atenção. Tem relato de ocorrência na saída de Eldorado, então o motorista vai encontrar já aquela tranqueira, deve redobrar a atenção. Pouco antes da ponte do Jacuí, aí vira movimento do horário, tá? Mas antes disso, tem tranqueira sim. 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

0: musicais que chegam aqui. Agora, se bateu aquela vontade, poxa, Rádio Mix, tem uma música aqui que vocês não tocaram. A gente toca, é só gravar o seu áudio e pedir à vontade aqui no WhatsApp da Mix. 11 9 8340 8000.
1: Bom dia, Rádio Mix. Aqui é Thiago Cruz de Ribeirão Preto. Uma ótima sexta-feira pra todo mundo. Seguindo o nosso colega aí que pediu o Skank, vamos na mesma linha aí, no espírito da Copa do Mundo. Toca pra gente aí, Shakira, Waka Waka. Ah, valeu, bom final de semana pra todo mundo. 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
0: Locutor, hein? Direto de Ribeirão Preto, eu entendi. Você ouviu o Skank, mas nós não tocamos, é uma partida de futebol. Aí você lembrou, pô, o Skank não tem uma música de futebol? Ok, beleza, já tocou o Skank. Então vou pedir uma aqui de Copa do Mundo. E mandou muito bem na escolha, hein? E a gente tá nessa expectativa. O Neymar vai jogar. E será que ele vai ser titular? Será que não? Agora, os jogos do Brasil na Copa do Mundo, a Rádio Mix vai transmitir junto com o Charla. E você não pode perder, então já vai entrando no espírito.

0: Mix agora 8:19, Imagine Dragons Thunder.
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0: Vai lá, entra no grupo do Pede no Zap e manda o seu áudio pra gente. 11 9 8340 8000. Peça a música que você quiser.
2: Bom dia, Rádio Mix. Toca aí pra nós The Only Exception. Valeu, Lucas, Campina Grande, na Paraíba.

0: Mix agora 8h27, Sabrina Carpenter, Man Child.
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0: Continue participando. Que música você quer que a gente toque pro Brasil inteiro ouvir aqui no Pede no Zap? Então manda o seu áudio com o seu nome, a cidade que você mora e aquele som que você quer no 11 98340 8000. Agora eu compartilho com você uma dica muito legal. Tá chegando o final de semana, de repente você quer curtir uma série, maratonar e ficar de boa. Essa aqui eu recomendo.
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0: Diego Barone falando agora de Cangaço Novo do Prime Video. Você já viu? Se ainda não, olha, na minha opinião, uma das melhores séries brasileiras já feitas e que ganhou sua segunda temporada. É a história de Ubaldo, que viaja de São Paulo até o sertão do Ceará atrás de uma suposta herança e descobre que é filho de um cangaceiro lendário que foi assassinado por uma família corrupta. Ele conhece suas irmãs e uma delas, a Dinorá, é líder de um bando de assaltantes de banco e Ubaldo acaba entrando no grupo. Além de uma trama que envolve vingança, redenção e raízes familiares, o roteiro da série tem como pano de fundo uma campanha eleitoral na cidade que mostra sem dó toda uma sujeira política muito bem amarrada. A primeira temporada é excelente, intensa, violenta, com muita ação em cenas bem realistas e que termina de um jeito trágico. Já a segunda temporada tem um início triste e impactante ao mesmo tempo, onde o protagonista está completamente fora de controle e acaba tendo uma atitude que coloca tudo a perder, além do resultado da eleição, revelado logo no primeiro episódio, que dá o tom de uma segunda temporada que mantém o nível alto e continua incrível e surpreendente. A série Cangaço Novo é do Prime Video. Me segue no Instagram para mais, @ Diego Barone no ar, e lá tem um link para o canal Kryptonita no YouTube, onde eu apresento mais conteúdo desse universo.
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0: Mix agora 8h34, pede no zap. O programa de pedidos musicais da Rádio Mix de volta aqui, perguntando pra você qual som você quer ouvir. É só gravar o seu áudio. 11 98340 8000.
2: Bom dia, Mix. Aqui é Salles de João Pessoa, na Paraíba. Eu quero pedir uma música aí e Michael Jackson. Pode ser qualquer um aí. 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
0: Direto de João Pessoa, na Paraíba, qualquer uma do Maicon aí fica difícil, hein? Mas ó, nós vamos tocar uma que foi a última vez em que o Michael Jackson foi primeiro lugar nas paradas de todo mundo, quando ainda era vivo. You Rock My World, que tem aquele clipe espetacular junto com o ator Chris Tucker, você lembra ou não? Enfim, bora ouvir aqui, ó.
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0: dependendo da música que você escolher. E você pode entrar no ar a qualquer momento. Então convido você para participar também. Vou abrir mais uma notificação aqui. Ó.
1: Meu nome é Davi Ribeiro Novaes, Novo Bandeirantes Cambé, Paraná. Eu quero ouvir música com Rihanna.

0: Mix agora 9 para as 9. Sam Smith, Too Good at Goodbye.
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0: A última notificação do ar aqui no Pede no Zap, 11 98340 8000. O que que nós vamos ouvir, hein?
2: Bom dia, Mix. Meu nome é Joyce, sou aqui de Maceió, Alagoas. Eu queria pedir a música Swing do grupo sul-coreano BTS.
0: Maceió, Alagoas, cidade também representada e também sintonizada no melhor mix do Brasil. Vamos lá, K-pop aqui no Pede no Zap.
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1: Fechando por aqui, obrigado a você que ouviu e participou do pede no zap nessa sexta-feira.
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1: E ó, acaba de chegar nos cinemas de todo o Brasil o filme Sexo e Destino. O longa é baseado numa obra espírita psicografada por Chico Xavier e Waldo Vieira. A história que se passa no Rio de Janeiro foi originalmente publicada em 1963. A trama acompanha duas famílias que são marcadas por traições e conflitos, enquanto forças espirituais influenciam seus destinos. O filme ainda fala sobre o poder das escolhas que fazemos e ainda destaca temas importantes sobre culpa, perdão e o livre-arbítrio. Sexo e Destino já está em exibição nas telonas e a trama conta com grandes emoções. Vale a pena conferir nos cinemas. E para saber mais sobre o longa e também ver outras notícias do mundo do entretenimento, você vai no nosso site radiomixfm.com.br.
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0: Mix agora 6 para as 10, Robin Schulz, Sugar.
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1: Mix o som do YouTube. Walk on. Vamos lá. 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
3: E jogar na Cidade do México, olha, não é só futebol não, viu? É resistência. É que por lá a altitude pode impactar o desempenho dos jogadores e mudar completamente o ritmo da partida. É, não sei se você sabe, mas na Cidade do México a altitude chega a 2.250 metros. Ou seja, além do adversário, tem a natureza pegando pesado. É a Copa do Mundo trazendo desafios que vão muito além das quatro linhas. 2.250 metros. Haja preparo físico, hein?
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1: Cara. Não, mas imagina um cavalo carnívoro.
2: Cavalo carnívoro?
1: Do campo, pra te catar.
3: Sabe, um cavalo me atacou, eu e minha família, cidreira.
4: O cavalo te atacou.
3: Meu, foi terrível. E era o bairro do cavalo. Meu, chegamos na praia de noite, férias de inverno. Paramos, estacionamos o carro na porta. Meu pai saiu pra abrir, cadeado enferrujado, praia, né? E, amor, traz um óleo de cozinha aqui pra dar uma tentada, uma lubrificada. Já. E um cavalo rodando no meio da rua. Rodando, meu, um cavalo.
1: Só andando.
3: Meu, o cavalo do nada começou a correr pra cima da gente.
1: Aí, ó.
3: Meu, mas correr. E ele pulou por cima do carro, em cima do capô, meu.
2: Meu
3: e
2: Deus.
3: Meu, amassou tudo. O carro era novo e era o primeiro carro quatro portas que meu pai tinha. Aí a gente começou a correr em volta do carro.
4: Meu Deus.
3: E eu aumentei outras portas aqui. A gente, todo mundo pulou e o cavalo. Tipo assim, ué, Beto Carreiro. Não, no outro dia a gente encontrou um cara tentando vender ele na beira da praia.
2: Bárbaro.
3: Meu, mas amassou todo o carro. Assim, e ele só pegou, tipo, ele deu embalo com as patas de trás. Meu, ele acabou com o carro.
1: E o cavalo, informação. O cavalo tem um cavalo de força. Informação.
5: Isso foi uma égua grávida.
2: Tem um e-mail.
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6: Vem de Mix e te liga só pra quem tá na 290 saindo de Eldorado do Sul, sentido capital. Muita atenção, trânsito pesado, ainda teve uma ocorrência na saída de Eldorado. E o que acontece? Trânsito represado na subida da ponte do Jacuí em direção a Porto Alegre e também fila no entorno do viaduto da entrada de Eldorado. 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E claro, né, segue aqui na Mix que eu volto logo com outras informações para ti no teu sextou.
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10: 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Que o rock and roll é o estilo de música mais democrático do mundo, eu tenho certeza. Agora,

0: Mix, faltando 5 para as 11, Smash Mouth All Star. Já, depois do intervalo, a gente mata saudades de 2002.
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0: e influenciar diretamente no desempenho dentro de campo. Então é assim, nessa Copa do Mundo, não vai estar valendo apenas a estratégia, a tática. O que vai pesar e muito é a adaptação que cada atleta vai ter ao clima onde os jogos serão disputados.
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7: Vem de Mix no teu sextão e te liga nessa dica para quem vem pela Bento Gonçalves, Zona Leste, sentido centro. Atenção, porque a Bento, um pouco antes Antônio de Carvalho, vai ter lentidão e junto ao Antônio de Carvalho vai ter uma tranqueirinha. Então, é importante ter cuidado e ter paciência agora, tá? 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
6: Vem de Mix, bora falar do trânsito na CIS Brasil. Para quem sai do centro, vai sentido Zona Norte, sentido bairro, muito importante saber que tem um trânsito bem intenso em alguns pontos. Por exemplo, entre a João Vale e até o Terminal Triângulo. E claro, né? Sempre importante dizer que quem está vindo da Zona Norte, sentido centro, na Protásio, próximo à Rua Domingos Rubo, encontra um trânsito pesado também. 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
8: O melhor mix do Brasil, meio-dia cravadinho. Parabéns aos envolvidos no processo. Parabéns aos envolvidos. Não, agora medir um, cara. Mas tava tão bom, cara. Com qualidade britânica por aqui, mas foi, cara. E todos os dias ao meio-dia tem cafezinho no 107.1, que é a tua rádio da Ubra, a Rádio Mix. Portanto, cola em mim.
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8: Nice. Que bom ter você aqui juntinho com a gente. Sim. E agora é o seguinte, cara. Hoje é 22/5. Temos a bancada recheada de cafés pingados por aqui também. Porque Sir Eric Clapton está num compromisso muito legal, inclusive. Compromisso beneficente, né? Então agora temos a bancada começando por ela. Palmas pra Nath Cris!
9: Bom dia! Hoje é dia do voluntariado, por isso que ele tá fazendo uma ação social.
10: A Nath tá tipo lá na
9: no colégio, acho que é 1º de maio no Sarandi. Inclusive, trazendo informações.
8: Não, é legal porque é um colégio que se deu bem mal nas gentes, né, cara?
11: Mas hoje é 22. Não é primeiro.
9: Tá bom.
11: Tira o parabéns do...
9: Tá bom, do colégio.
10: Quer pegar um café lá?
9: É, quer pingar pra lá?
8: Começou meio frenético, assim.
9: Tu falou que eu tô parecendo o quê? Com as
10: a Lara Croft, quando vai pra um lugar com neve, sabe?
9: Ah, tipo isso, eu fico muito frio, tô com cólica hoje. É, por isso que eu tô toda agasalhada.
10: Tipo, vai ver uns artefatos, umas relíquias antigas.
9: Tá bom. Eu vou pro meu iglu daqui a pouco.
11: Vamos comigo ali buscar o café.
9: Vamos seguir aqui pra mim, vamos junto.
10: A minha razão de ser é essa. Da galera olhar pra mim.
9: Vocês sabem que me perguntaram ontem o que aconteceu comigo com o Eric.
11: Perguntaram.
9: Que ele saiu e eu fui buscá-lo. Eu falei, coisas ocultas acontecem da porta pra fora.
8: Ei, mas na tá real, tudo resolvido. Gosta aqui, né, meu?
9: Não, na real, ele só foi buscar café.
8: Não, a audiência é meio tosca, né? Que não entende que ninguém se gosta aqui.
11: É.
8: Eu cago pra você, entendeu?
11: A gente só faz pelos 10 mil.
8: Exatamente, tu quer pegar dinheiro, entendeu?
10: Eu gosto do Simon e do Gélis.
9: Agora até que mandou no chat aqui. Pronto, correram com o Eric Clapton. Ninguém mandou mexer com a mulher na bancada. Aqui é assim. Tomou cartão vermelho.
8: É que na real, meu plano verdadeiro é acabar com vocês e ficar sozinho aqui.
11: Sim.
10: Caramba.
8: Eu vou derrubar um por um.
11: Vai ser o capuzinho.
8: Vai ser o caputismo,
11: capuzinho.
8: Né? É o capuzismo.
9: Vai ser uma bancada só de mulheres. E ele?
8: É uma boa ideia
11: ele
8: também.
11: Ele vai se chamar, ele vai sentar lá, vai fazer que nem o Seu Madruga
8: vendendo churros. Não, eu vou fazer churros. Os meus personagens.
10: Sozinho então... no cume.
8: É, cara, o programa se chama aqui, agora mas Caputino. Enquanto eu tenho que aturar vocês, entendeu? A gente finge que gostam do outro e às vezes a gente...
9: Valerino Caputino.
11: É
9: porque foi contra ele.
11: O programa agora vai se chamar Caputino.
10: Caputino.
8: Ah, mas cafezinho, só
10: cafezinho.
8: Bom.
10: É bom mesmo.
8: É pra isso que eu te pago, tá, cara? Eu pago esse salário
9: é um
8: absurdo que tu ganha aqui.
9: É um bom programa pra tu colocar na programação depois.
11: O Caputino!
9: É.
10: Ah, tipo, é umas eletrônicas.
9: Mais tarde, assim.
11: DJ Caputo.
8: Da noite.
11: Caputino!
8: Mas vamos continuando aqui com a bancada, então, cara. Porque temos ele também. Palmas pra Simon do Grupo do Bola.
11: Finalmente!
8: Disse que vai me dar o moletom do Grupo do Bola.
10: Meu, não tem moletom.
8: Não tem.
10: Tem que fazer mais, não tem o que eu fazer. É, primeiramente, eu queria que tu revesse o trabalho do Gélis, porque o fone tá baixo.
11: Ah.
10: Entendeu? É sempre essa palhaçada.
9: É que tá programado pra quem tá usando antes, coração. Não
10: se eu puder
9: ele.
10: Continuar falando, sem alguém me interromper.
9: Eu tô defendendo o amigo.
11: Woman's planning? Woman interrupt?
10: É. Mas tudo bem, Lara Croft tá que tá hoje. Primeiramente, eu quero agradecer ao menino Jesus e ao menino Neymar.
11: Tá.
10: Por toda.
11: Não. Por
10: abraço
11: quê?
10: Ao menino Neymar.
11: Tá no mesmo.
10: Porque a esse Neymar grande é momento, Jesus, bah, né? ela vai jogar no bigode.
11: Olha
10: aí,
11: amigão.
10: Quase que eu fui ali e mordisse um bigo. Primeiramente,
9: é o único
10: quero agradecer.
9: Furo que tu vai ver.
11: Meu Deus!
10: Vamos treinar com a classificação pra 12.
8: Não é verdade, não é verdade. Tem o a orelha e tem a orelha.
10: E a boca. Daí tá offline e ela começa a me mandar mensagem. Ai, o que tu acha dessa tatuagem que eu fiz no pubis? Meu, tá, vamos lá. Vamos lá. Desculpa, Café Chefe.
8: Tem cultura aí.
10: Meu, só quero agradecer. Chegamos a sexta-feira, graças a Deus, porque pra chegar até sexta-feira...
8: Foi difícil.
10: Tem bastante dia. A gente veio trabalhando, lapidando o trabalho aqui, entre tapas e beijos. Estamos aqui com mais uma semana completamente concluída com sucesso. Então, muito obrigado a você e aos meus colegas.
8: Amém. Gostei.
9: Ô, Glória.
8: Pastor Simon.
10: E eu queria apresentar um dos caras mais importantes da rádio Rio Grandense.
11: Alexandre.
10: Esse... Alexandre Frota!
11: Mauro Barbosa!
10: Esse cara que trabalha entre a comunicação e a sensualidade, como DJ e dançarino.
11: Ah, sou eu?
10: Entre pagodeiro, entre baterista. Ah, eu gostaria de muito, mas muito barulho.
11: Muito, muito. Muito.
10: Para mestre Capucinho!
9: Pequenos prazeres.
11: Meus venenos, cara. Porque na verdade, como eu apresento, eu não sou apresentado. Eu me sinto um pouco excluído.
10: Eu fiz a mão.
11: Eu queria agradecer agora o Simon aqui publicamente por me proporcionar esse momento, tá ligado?
10: Não, mas, mano, me senti parte do time, finalmente.
12: Não, não vem com um violino aí, não. Pelo amor de Deus, tu é o cara que apresenta os outros. Isso é muito mais legal.
11: Mas eu, renovado. Mas é o quê? É MC.
10: Posso continuar apresentando?
11: Por favor.
10: Falta os dois, né?
11: Falta, claro.
10: Cara, eu vou lá na ponta. Um dos caras mais... eu quero dizer que o que eu vou falar é no modo positivo. Um dos caras mais cebosos que eu já conheci.
11: Como é que é positivo ser ceboso, cara?
10: Eu sou porque até o cara é viscoso, o cara é baboso, o cara é úmido. Tudo que é molhado é bom.
11: Temos um ponto.
10: Esse cara é um dos caras mais engraçados, não desmerecendo do pessoal da bancada, mas ele faz eu rir sem eu entender o que ele fala. Então ele entra em outro nível da comédia. Aprecia bons lanches. E é um grande homem nos bastidores. É um rapaz maravilhoso. Eu gostaria de uma salva de palmas para... Copa!
12: Eu adoro formações inéditas.
9: O sovaco mais molhado da cidade.
12: Estou feliz que essa é uma formação inédita. Nunca no cafezinho houve essa formação.
9: É verdade.
11: Nunca na história desse programa...
13: Dois pra ter um.
12: E três baixinhos no mesmo programa, isso é representação.
13: Cara, falta quatro!
12: Sabe quanto tempo
11: quatro,
12: a gente...
11: Nós quatro aqui, o Thiaguinho, eu, tu... É. Cara, não dá o saco.
12: Exatamente. Quantos anos a gente
13: tentou... A gente tava precisando de mais dois pra fechar o CT. Dos anões.
12: Sete
11: anões. E a Nath
12: é pra... Quem seria o Atinho, o Zangado, o Mestre? O Mestre ou do... Quem? O Capu ia ser o Atim, né? Que ele tem um monte de
11: muita,
12: hit.
11: Eu sou o cara da asa,
13: pra
11: na verdade.
13: Pra mim, o chefe é o mestre, né?
11: Passou dois. Porque a Atim tem que conseguir comigo também.
10: Temos a Branca de Neve.
12: O Zangado. Quem
9: seria? Bronzeado de Neve.
11: Sim, e o Géris é o quê?
9: Marquinha de Neve.
10: O Géris é o Zangado.
11: Achei que ele era o
13: Lenhador.
12: Vocês viram aquele filme que passava no TV Brasil lá, com a Branca de Neve?
10: Calma, tá, obrigado.
11: Bastante.
10: Eu gostaria de apresentar essa pessoa.
12: Momentos da puberdade foi assistir aquele filme.
9: Calma,
10: O cafezinho agora é para menores de 12. Essa questão aqui, esse cara que eu vou apresentar é um cara muito importante, porque chegou ao time, porque nós todos somos um time, né, Chefim? E chegou somando muito. Eu chamo ele de sommelier de virilha, porque ele sempre sempre nessa região. Ali estudando e conhecendo pessoas pelo cheiro.
11: Pois já pediram, olha só, o programa de hoje vai ver pra TV na segunda.
10: Um grande rapaz, no bom sentido, um grande rapaz de coração, pequeno de estatura, um dos maiores comediantes da nova geração, não tão nova assim.
11: É verdade.
10: Mas um cara experiente, um querido, um filho e um pai de família. Eu gostaria de que batesse muita palma para...
11: Billy Joe.
12: Obrigado. E esse braço grosso dele?
10: Ele tem um braço grosso.
12: Um tronco?
10: Ele é o Mega Man.
11: O Billy é o próprio petiço.
10: Sim.
11: Porque ele é encolhidinho, ele é todo troncadinho, fortinho.
9: Sabe quando
11: tá ligado?
9: Tu bota a roupa na máquina e ele encolhe?
10: Já achei pesado.
13: Parece que a batumona.
9: Onde é
13: que pode tomar banho?
11: Tipo, eu sou pequeno, é diferente. Porque eu sou todo pequeno. Agora, o Billy, ele é entroncado. Ele tem perna...
13: Grossa.
11: Sabe, panturrilha
10: ele
11: grande.
10: Quase virou, ele quase, de fato, virou anão.
11: Ele é quase um cara grande.
10: Ele quase foi anão.
13: É a linha, né? O petiço.
11: Mas se espichar, ele não fica estranho por ser maior, entendeu?
10: Não sei.
13: Alto demais pra ser anão, baixo demais pra ser normal.
9: Alguém me perguntou anão, não consigo lembrar quem foi. Eu falei, faltou uns 5 centímetros.
13: Quase, faltou. Foi uma ali, né?
11: O cacetinho
13: é uma linha.
11: O cacetinho no chat, ele é zipado.
12: Então é baixinho, dos baixinhos, pros baixinhos.
10: Falta o Géris, não apresentaram o Géris.
9: Grande demais pra ser pequeno.
10: E agora, eu gostaria de apresentar um dos caras também viscoso, um cara que tá sempre vivendo a vida de uma forma plural.
11: Pô, muito.
10: É um cara que gosta de conhecer pessoas, gosta de marcar momentos, principalmente momentos embarcados de bons drinks.
9: E no cinema, né?
10: Um cara que curte o cinema, um cara que curte Michael Jackson, um cara que vive a vida, um cara que veste a camisa da rádio e do cafezinho. Um dos caras mais antigos da rádio e com certeza tem história pra contar. Um coração enorme, um querido. é, às vezes peca no banho, mas...
13: Que isso, cara?
10: Ninguém é perfeito.
9: É que ele não conhece teu box.
10: Eu estou falando do Gelli!
12: A maior rescisão do prédio.
13: Cara, não, eu esqueci de alguém, não, né?
14: Não.
13: Passou todo mundo, né? Olha, parabéns, Simon.
14: Ou o Simon tem que ser o apresentador oficial.
13: Eu acho, é, a partir de hoje,
10: na vai sexta, ser o MC. Na sexta, pra me dar um tempo, entendeu? Porque senão eu me alongo.
12: Não, entendo.
10: Na sexta-feira pode ser uma coisa...
13: Jogo mais rápido. E bora começar o programa então, né, cara? Depois dessa apresentação. Bora.
9: Não, e foi compacto.
13: Não, foi gostoso.
14: Legal, né?
13: Começou
14: o nem o Billy, compacto.
13: É. Compacto, mas efetivo.
10: Zipado.
13: Compacto,
10: zipado
13: foi mais eficiente.
14: Começou meio-dia, agora é meio-dia e 10, mas tá tudo bem.
10: Mas
9: normalmente, às vezes, leva mais tempo.
13: Cara, me diz que vai.
12: Cada um tem que dizer uma coisa que aconteceu no seu dia durante a apresentação, pra ter já novidade no programa, já de início.
10: Eu fiz cabelo novo.
12: Ontem eu saí com uma casal.
13: Teu cabelo podia ser sempre assim, cara.
10: Obrigado, gente.
13: Obrigado. Black Power é foda.
9: Ah, eu gosto do Black, né?
14: Ah, o Black é muito a foder.
10: É minha marca, né? O Black fica meio complicado.
13: Não, mas meio. Podia ser 30 dias, 15 15.
10: A trans é mais...
13: Ah, não, pensei que era meio black e meio trans. Pô, ia ser do caramba também.
10: Também. Deve ser, não quero que eu pegue ninguém mesmo.
9: Ou faz a trança só na franja. Tipo o Ronaldo, que tinha o cortezinho, faz a trança só na franja e deixa o black.
13: Você meteu o Ronaldo só com a cozinha na frente aqui?
10: Não.
13: Tá, isso é legal.
10: Eu fiz o putz, como é que era o jogador do Inter, o Gustavo, o Guia Azul.
13: Guia Azul.
10: Eu fiz o Guia Azul uma vez.
9: Que loucura.
14: Só aqui no meio?
10: Só.
14: Mas daí tu ficou aquele cara do Esquadrão Classe A.
10: Tipo isso.
13: Mr. T. O Badatec aqui, ó. Legal demais quando chega o cara com o cabelo novo e todo mundo elogia o cabelo anterior.
10: Pior, né? Não parei pra pensar nisso. Não, é, enfim.
9: Ah, fica lindo, cara. De todo jeito.
13: Olha. Obrigado, só, Nath. Hoje é o Dia Internacional da Biodiversidade.
10: Ô! Oh! Tá.
13: É bom, né, cara? Tu olhar pro ladinho e tu vê um planeta cheio de coisa legal.
12: A gente não conhece nem perto de todas as espécies.
13: Na Amazônia, a gente não conhece nem
10: 5%, nada. Né? É, absurdo.
13: Cara, eu vi um cara ontem postando que ele tava dando... Tem gente que tem muito tempo livre no mundo, tá ligado? O cara, o perfil dele é só de encontrar coisas loucas do Google Maps. No Google Maps,
10: não,
13: no Google,
10: sim,
13: Google,
10: sim, tá ligado? Sim, sim.
13: E aí ele encontrou no meio do Neida na Amazônia, cara, uma flor que ela mede mais ou menos uns 20 metros de extensão, assim, sabe? É tipo no meio do verde, do nada, assim, como se fosse uma... Sei lá, uma tulipa, coisa assim, aberta no meio, sim, do verde, tá ligado? O cara dando zoom, meu, o satélite pegou o negócio.
12: Sabe o mais fascinante sobre flores? Elas são tipo iPhone 14 Pro Max da natureza.
10: Eu gostaria de
12: porque
10: entender.
12: É uma coisa nova, é uma novidade evolutiva. Assim, se tu pegar a linha da evolução da vida, flores vieram a, tipo, recentemente, do ponto de vista de, claro, né, da evolução, não de um ponto de vista humano, né? Mas então elas são novas, então a natureza também tá tipo, flores são tão legais, ainda tão, tipo,
13: Defina novo.
12: Gramas também são super novas.
13: Mas novo, bilhãozinho?
12: Alguns 110 milhões de anos, uma parada. 50 milhões de anos, que é bem pouco.
9: Chove, muito.
12: E gramas também são bem novas, uma parada. Não,
13: é que nem o cara que, os caras que ganham dinheiro, tipo, até homenageou que disse no cafezinho, os caras que vão pra fazendas, pra florestas, pra descobrir passarinho novo.
12: Passarinho, o cara inclusive é aquele vírus, né? O casal era fazia foto de pássaros e foi no lixão na Argentina pra fazer foto de pássaro, porque óbvio, né? No lixão, que matei é pássaro. Ah, e aí um ratinho mordeu eles e...
14: Bah. Ah, o rotavírus veio daí?
12: O rotavírus, é.
13: Aí tá brincando? Esse é um comendo morcego, é um fotografando passarinho, é um ratinho, né, mordendo. Porra! Dá pra ficar em casa, não? Caramba. Hoje também é o dia do apicultor. Ah, ontem ele veio da beira, né?
12: Abraço, meu sogro. Seu Mauri, meu sogro é apicultor. Ele colhe mel, tem as caixinhas dele lá de abelha.
9: Deixa eu trazer um melzinho pra gente provar, né?
12: Ah, sim.
10: Ah, eu tô precisando, meu.
12: Eu teve uma época...
10: Agora eu sou diabético, né, meu? Tô sempre, eu tenho que procurar outras formas de...
9: Outras fontes de açúcar.
13: Eu tenho uma vizinha que traz da fazenda dela. Pela,
9: que eu sou doce.
14: É outra coisa.
10: Depois programa, não reclama.
12: Se eu trouxesse uma roupa de apicultor, tu vestiria...
9: Com certeza. Eu tenho alergia, ia ser incrível.
10: Eu já fiz essa mão aí e eu fiz na Globo. Não me lembro qual programa. Ao vivo. Okay. Num programa no sábado. O bagulho é apicultor, o bagulho, o capacete, mexer nos bichos ali no negócio. Muito louco.
14: Aí começou a tocar Blind Melon.
10: Tá.
14: Entendeu? A abelhinha dançando.
9: Tá.
13: É muito bonitinho, cara.
14: Ou Larry B.
13: Ouvindo a...
10: O Piniri.
13: Ouvindo a Quindy, que é a Queen Bee. Você.
12: Sabiam que as abelhas se comunicam rebolando, né? Elas dançam, então elas fazem...
13: Simon também.
10: As amigas da Nath também.
9: Vocês elas bem sabem, assim, né? Vocês bem conhecem as minhas amigas rebolantes.
12: Elas assim e a outra bem...
14: Eu não conheço.
13: Vocês é muita gente.
9: Daqui pra cá...
13: Vocês é muita gente.
14: Eu não conheço.
10: Peraí.
13: Vocês é muita gente.
10: Nath, pessoal casado aí, você ficou meio...
9: Legal. Confia.
15: Ah, lembrando que daqui pra cá...
13: Nunca estive nesse rolê. É. Não estive nesse rolê.
9: É, mas não é dos casados que eu tô falando.
13: Opa!
15: Enquanto tá dizendo, cara...
10: Não, o capô é...
15: As minhas avós... O meu avô e a minha avó, na verdade, eles...
10: São abelhas.
15: Não, eles tiravam o negócio das abelhas, cara. O meu avô era louco, ele tirava sem ter a roupa. Ele ia lá no negócio, abria e...
13: Ele é gelado.
15: E ele falava, cara, em média uma me pica. Mas, tipo assim, pra ele é muito normal uma picada de uma abelha.
10: Ah, eu sou alérgico.
9: Vai, não posso falar o que
10: eu ia dizer. Ah, uma pica, ele
9: aguenta.
15: Desculpa. Jéris, só falou pra mim, pega só a vinheta da TV Cultura e deixa assim, pronta. Quando vê que a casa vai quieta, tu plim, bota a vinhetinha,
10: TV
15: tá
10: Cultura.
15: É. E oi, Edu, vai notando, tá?
9: Eu enchi os olhos de lá.
15: Pra gente tirar a
12: Eu vou levar muita picadura, não, é isso mesmo? Que é isso.
15: Não, era picada.
12: Não, é a picadura que é o problema.
15: É, a picada dele é louca.
10: Pô, gente.
15: Mas, ô, cara, é legal, né?
10: Tá tudo do idoso aqui.
15: E aí, o vô faleceu um pouquinho antes da vibe dos celulares com câmera boa.
9: Eu olhei
15: e tal,
9: o abismo.
15: Mas ele chegou a ter um celular com câmera boa. E aí, ele levava pra filmar. A galera, assim, ninguém acreditava. Ele falou, meu, passa um pouquinho. Vai lá, ele com o celularzinho filmando, abria o negócio, pegava o mel, tirava o mel. Dava uns tapas numas abelhas assim, pra, tipo, sai daqui. Tá ligado?
10: Meu, um bagulho que eu acho estranho, tipo assim, a abelha é um bicho poderoso, mano. E, tipo, porra? Os caras conseguem tirar uma... Como é que se fala quando é o grupo de abelhas?
13: Enxame.
10: Um enxame só com a fumaça.
13: Um cardume.
10: Ah, é.
13: Não, sim. Tem cara que pega
10: que vai daí mais purinho, é? Só a fumaça e entra no meio do bagulho, deu o meu.
12: Aqui,
16: Mas ontem eu tava vendo o Rasmussen, aquele biólogo, sabe? Uhum. Não sei o que é Rasmussen.
15: Muito louco.
16: Richard Rasmussen. E aí ele falou, meu, se morrer todas as baleias, o mundo continua normal.
15: Se as abelhas morrer?
16: E se as abelhas ou as formigas morrerem, a gente tá fudido.
12: Ah, vai ter muita pessoa triste. Se
10: melhor o vídeo do Richard lá do
13: bem-vindo à Pororoca! Corre, Ligão! Corre, Ligão!
15: Corre, Ligão! Não,
10: esse vídeo é muito bom. Mas... Ele tá muito poderoso. É. Bem-vindo à pausa. Bem-vindo. Essa é Pororoca! Silêncio. Corre, negão!
16: E ele e a câmera tremendo.
15: Cara, mas sabe que agora...
10: Cap na mão.
15: Nesse tempo que, tava, que estavam reformando aqui a fachada linda, por sinal, aqui da, do nosso prédio da Rádio Mix da WTV na Ubra, a gente entrava por trás aqui, né? Sim. Do prédio aqui. E tem sempre um caminhozinho. Vocês já viram um caminho de formiga que tem ali?
10: É!
15: Olha, lindo de ver, cara.
10: É mas tá todo dia no mesmo horário.
15: É o mesmo horário e no mesmo caminho. Acho que sim. Mas o mesmo caminho. E o meu...
10: Uma até falou, oi, bola!
15: É uma... É uma galera,
10: velho. Daí eu falei, balão. Achei que era formiga e falei, ô, Billy, desculpa.
9: Pretinho.
13: Vai começar o cafezinho, gurizada.
10: Ô, meu, muito bom ter falado isso, porque sempre eu noto isso aí, eu tipo, meu... Não pode ser,
15: louco,
10: ser.
15: E aí, quando eu tô com alguém, eu digo, olha, as formiguinhas, passa por cima. A galera, às vezes,
10: muito organizado. Pisa, meu, os bichos é perfeito, né, meu? É muito organizado, no mesmo lugar. Meu,
15: cara, é
10: mesmo...
15: uma galera, mano.
10: É uma galera.
12: E quer ser adorado que nem um deus? Bota um bis de pé ali, pronto. Eles vão te achar o maior deus de todos, porque aquilo ali é alimento por um mês pra elas.
10: Bem legal dar um bis pros animais.
12: Ah, pra formiga dá pra cavalo.
9: Só não pode...
12: Pro cachorro.
9: E nem pro Simon,
12: porque
9: ele tá diabético.
12: Ah, o Simon também.
15: Pessoas com diabetes podem consumir mel em quantidades estritamente controladas,
10: sim.
15: Mas não devem usá-los livremente como substituto seguro ao açúcar.
10: Sim,
9: não
10: sei.
9: Pode ser ursinho Poo e pegar.
12: É que nem a pessoa que fala assim, vou fazer dieta, vou trocar refri por suco, mas suco é tão calórico quanto.
9: É que sabe, tipo
15: eu tava ouvindo agora há pouco numa rádio com a irmã nossa aqui, a Mari Krieger, minha amada Mari Krieger, claro. DJ Mari Krieger, diz passagem.
12: Se o dia te chamar ela aqui, tu me chama também, porque eu adoro ela.
15: Não, a Mari é a melhor do mundo, e baita DJ, diz passagem, né, cara? E aí a Mari comentando sobre isso, cara, que a galera que tem alguns mitos, tá ligado? Sim. E foi que ela falou, cara, nunca ninguém engordou por suco de laranja. Tá ligado?
12: Sim, tem isso
15: mas
12: também.
15: Mas tem isso também, a galera... Cara, dá pra tu viver legal se tu for uma pessoa controlada, sabe?
12: Tem aquela cultura...
10: Mas o suco de laranja,
15: eu sou o cara que substituiu o chocolate com banana faz horas.
10: Daí criou um grupo, chocolate com banana.
15: Que baita nome de grupo, hein?
13: Chocolate com banana.
15: É uma coisa com pimenta, na verdade. Ou banana split.
13: Ou chiclete.
9: Ou chiclete. Ou só chocolate.
15: Mas é um bom nome.
10: Sim, vou oferecer
15: chocolate
10: pro
15: chocolate.
16: Fazer esse baita receita pra fazer um churrasco. Cortar meia banana, assim,
15: canela
16: inteira. Larga por cima da grelha e põe chocolate dentro.
9: Esse churrasco
16: começa
9: vai sair quando?
13: E um chiclete.
9: A gente podia fazer antes de eu me mudar?
10: Isso aí já tá... Agora vamos... Eu não queria levar pro pessoal, mas isso aí já tá chato já. Ela tá, desde que entrou aqui, prometendo um churrasco.
9: Não, eu não estou prometendo. Eu estou fornecendo a minha casa para que possamos fazer...
10: Assim, ó,
12: pilhei.
10: Churrasco na casa da Nath agora.
9: Sempre foi assim.
12: Caiu calção, caiu calção.
13: Eu venho com a churrasqueira. É com você.
9: A churrasqueira é comigo.
10: Espetinho pra ele é churrasco.
15: Não, só comigo, só comigo.
13: E dos grandes. E dos grandes.
12: Vai no paleta,
16: corrido, ó. Larga só o que vai cortando lasca pra ele.
15: Cara, olha que legal, velho. No dia de hoje, em 1980, nasceu o Pac-Man.
13: Olha aí.
10: Ah, famoso Pac-Man.
15: Vocês viram o filme do Pac-Man?
16: Famoso come.
12: Eu vi por cima.
15: Pro público em geral é Géris, nome.
10: Eu vi do Tetris.
16: Mas no game é como casada.
9: É. As bolotinhas estão acompanhando na bancada pra gente ter conseguido.
15: Não, a classificação permite um limite, entendeu?
13: Eu já cheguei no limite essa semana. Já não posso mais.
15: Quando eu vi o corte, eu falei, meu Deus.
13: Eu seguro aqui, cara.
15: O lendário jogo de arcade é lançado no Japão pela Namco, sob o nome original de Pac-Man.
10: Namco.
15: Tornando-se um dos maiores fenômenos da cultura pop. Cara, isso aqui, meu, pra galera, quando lançaram, era a coisa mais legal do mundo.
10: Era o sinônimo da falta de opção, né? Porque é bem sem graça.
15: Uma bolinha comendo outras bolinhas.
10: Meu, mas isso aí é ridículo. Mas se tu pegar, por exemplo, sei lá, um avião e tu tem um joguinho do Pac-Man na mão, tu vai jogar dando sangue.
13: É que nem ali. O Tetris.
10: O Tetris também. Tetris eu adoro. São jogos que parecem ser bobo, mas ele te retém ali.
15: Uhum.
10: É muito tri.
16: E teve uma época que surgiu uma teoria que, tipo assim, os videogames influenciavam as pessoas. E aí falaram assim, tanto que o Pac-Man é um negocinho que tu vai comendo, de repente come uma coisa que tu fica bem doidão e fica tocando uma música eletrônica no fundo.
13: No escuro.
12: Essa é boa.
16: Aí depois surgiram as raves.
12: O cara falou assim, o videogame não influencia as pessoas, senão todo mundo estaria, né, como se fosse Pac-Man, né, comendo balinha no escuro, com uma música alta. E aí
16: música
12: aconteceu.
16: Alta, eletrônica.
9: Porta para.
15: Mas, cara, ontem eu me peguei mais de uma hora jogando aquele joguinho, sabe, tipo o Candy Crush?
16: Sim.
10: Candy Crush.
15: Cara, eu tava com o meu Play 5 na minha frente. Sei lá, pegar um Counter Strike, coisa mais legal. Cara,
10: é o casual, ali, né? Mas é que também, querendo ou não, videogame, o Play, esses jogos... que é bem trabalhado, querendo ou não, é que nem tu vê um filme, tipo assim, ou tu vai, senta ali pra ver, ou jogar.
15: Sim.
10: Não tem um jogo, esses jogos são legais porque tu consegue, tipo, tá, eu tô aqui...
15: Eu converso contigo fazendo isso,
10: bobeira, E isso que é chato, por isso que eu até troquei meu Play por aquele portátil pra poder levar pros lugares, porque eu acabo não jogando. Tipo, eu tenho que focar, não, hoje eu vou jogar.
15: Você entendeu, não?
10: Não, porque eu jogo Counter-Strike nele. Ele dá pra jogar Counter-Strike, jogar os jogos de Play, tudo nele. Ele é um computador. De mão.
15: Eu pensei, porque assim, pra mim também é bom de hotel, coisa assim, tá ligado?
10: Bem melhor,
12: o Switch, então, pega o Switch.
15: Porque eu tô levando, às vezes, meu computador é legal, sabe? Sim. Mas assim, pô, é computador, é Play, tudo pra hotel, tá ligado? Pô,
10: mas daí pega, né? o ROG Ally até lançou agora em parceria com a... Como é que é o...
16: Wesley Snipes.
10: Como é que é o nome do videogame, o outro? O Xbox.
12: Xbox.
10: E...
15: Wesley Safadão.
10: Videogame do Wesley Safadão. Resumindo, ele é mais versátil. Então tu consegue baixar, por exemplo, o bagulho, a livraria de jogos, digamos, da porra do Xbox, que é mais barato. Também tu consegue, não faça isso em casa, mas craquear jogos.
15: Não,
10: nunca faça isso.
16: Não.
10: E jogar jogos de computador, por exemplo, Counter-Strike. Eu jogo Counter-Strike pelo meu...
16: Mas daí online ou só...
10: Mesma coisa, ele é um computador. Ele tem um Windows. Entendeu? Porém, ele tem uma plataforma dentro do Windows que é pra jogo.
15: Tipo o Steam dele.
12: Mas eu acho que o Caput comprou o Switch.
10: Tem a Steam também.
12: Comprou o Switch.
16: Como é que é o nome do troço que
10: tem? ROG Ally, é da Asus.
16: Não, o aparelho.
10: ROG Ally.
16: ROG Ally?
15: Não é Olha lá, é ROG Ally.
10: ROG Ally.
15: Tu viu lá, Olha lá?
10: Da Asus. Tem vários agora, portátil.
12: ROG Ally.
15: Mas é que, meu, o problema é que a assinatura do Play por mês tá uma
10: porrada
15: de cara.
10: É verdade.
15: E os jogos que eu gosto de jogar, eu baixei pela assinatura. Então, se eu não estiver assinando, eu não posso usar. Tá ligado? Pô, vai esconder o Hogwarts Legacy, o Homem-Aranha, o FIFA, o NBA. Pá, vai se esconder, meu cara, pra cacete.
10: É Game Pass, né? Que é do Xbox.
16: É
10: o Game Pass, por exemplo, também tem, tipo, é mais válido, tu joga na TV pura, sem ter videogame, tá ligado nisso?
16: Sim, tu instala o Game Pass lá.
15: Então, e até por nuvem.
10: Tem alguns jogos que dá pra jogar, bastante jogos.
12: Mas eu tenho uma dica de jogo casual de iPhone, Capu, que tá veio agora, que é o Subway Surfers City. Que é o novo Subway Surfers. Depois de 20 anos, eles fizeram um novo Subway Surfers.
16: Muito mais legal. Subway de 30.
9: O
16: cara chega ali e já... Qual tipo de pão? Parmesão, daí não sei o que. Alface.
10: Eu tenho uma história de Subway muito boa, eu tava contando pras gurias esses dias.
15: Subway?
10: Eu e um amigo meu tava dando um rolê, isso há muitos anos.
9: Gurias.
10: Não, calma. Conhecemos uma dupla de meninas na festa. Aquela coisa, meu, deu
13: dois pra dois. Match.
10: Tá, começamos a sair. Mas eu, pra variar, não peguei ninguém. Então eu fiquei de vela com uma guria e meu amigo se deu bem. Uhum. E ele, meu, vou levar as gurias em casa. E aí ele passou por um Subway. Uhum. E ele foi botar, era num posto de gasolina o Subway. Meu, e a mina que sobrou pra mim, a mina era muito. E a guria meteu, tipo, o meu amigo parou pra botar gasolina e tinha um Subway dela. Meu, vamos comer um Subway.
9: Subway.
16: Subway.
10: Ele e meu amigo na frente aqui, os dois arreados, deu oi? Vai, cheio da balaca, tu e esse teu amigo aí com esse carrão. Nós sabe que é um sambem. O quê?
13: Sambem, aí, Boris, sambem.
10: Sambem, nunca viu a propaganda? Sambem. Nunca viu a propaganda, então sambem. Sanduíche, cara. Eu adoro.
13: Ah, que eu gosto. Sanduíche, cara. Tá, e comeram o sambem?
10: Óbvio.
13: Sambem.
9: Era a gritaria cara, dessa do carro, como
12: era,
9: é que ia dar?
12: Era um amigo dele, um amigo do Saibo com duas mulheres e ele com um sambem de 30 centímetros.
10: Não, não, melhor que ela cachorreou, cara. Ah, meu, eu tô numa balaca aí com esses carrão aí. Não sabe o que é um sambem.
15: Cara, eu peguei trauma de Subway, velho. Porque
10: eu amo Subway.
15: Cara, eu amo Subway, porque eu amava tanto que quando eu fui pra gringa, eu não tinha dinheiro pra porra nenhuma, né? Eu vivia de cachê. Tocava, sim, comia. Tocava, se não tocava, não comia também. Então eu tinha dinheiro só pra Subway e pra McFish, que era os mais baratos, tá ligado?
9: Sim.
15: Cara,
13: não
9: sou
13: McFish,
15: cara.
13: Meu,
15: eu não posso olhar o negócio, velho.
10: McFish também tem uma história boa do McFish.
15: Lá vem,
10: né? McFish, nosso trombonista. Alô, Diego, sorriso. Essa é rápida. Chegamos ali, o negão policial, mas bem grossão. Meu, quero um Mac Peixe.
13: Errado, ele não tá, tá ligado?
10: Ô, meu, mal chorar pra mim. Mas o que tu tá querendo? Eu quero um tanche. Tanche. Dieta mesmo, vê o Mac Peixe aí.
15: Genial, cara. Ô, Capuzinho, sou viciado em Candy Crush. Que fácil tu tá? Vamos ser amigos. O índio.
10: Meu, todo mundo joga isso aí, né?
12: Até o Candy Crush já tá no level 200 mil.
15: Mas não, quer uma dica boa, cara? Não baixem o Candy Crush e baixem esse aqui, ó. Que é o que eu tô jogando, que não tem aquela coisa de tu morrer e ter que esperar.
16: Ah, não, eu tenho um que eu jogava que era o Candy Crush Star Wars. Era
15: aqui, muito ó, o nome dele é Royal Kingdom.
12: Ah, tu baixou?
16: Ah, esse aí eu tenho.
15: Eu tô na fase 107 porque eu deletei e botei de novo.
12: É aquelas de propaganda, né? Que aparece propaganda, né? Que
15: não,
12: é bem
15: não
12: legal.
15: Propaganda, não faz nada. Não tem nada nesse aqui, nada.
10: Ah, é purinho, hein?
15: Ah, só que assim, só que às vezes ele diz assim: ah, tu morreu, tu vai voltar do zero. Tu não é que não pode jogar, tu vai voltar do zero. Sim. Mas se tu quiser, cinquinho aqui tu volta. Entendeu? E aqui eles ganham dinheiro, né? Porque tu bota cinquinho, setinho, sim, dez vezes. Claro, eu não pago, né? Porque eu não sou louco. Mas aí o que eu fiz? Eu baixei vários iguais a esse. E quando um trava, eu vou no outro.
10: O cara é um viciado. Acabou, chega aqui. Meu, o que é que aconteceu? Tá tremendo, meu
15: nome. Tem um outro que é muito legal também, que vocês já viram, que é umas garrafinhas que vai preenchendo de água colorida.
10: Eu adoro isso.
15: Puta, aquilo ali é um tesão, velho.
13: Eu gosto muito de corda. Que é um monte de corda
15: emaranhada. E a dos ônibus, que para o ônibus de amarelo, tem que passar as pessoas amarelas dentro. Aí sai o ônibus amarelo cheio, tá ligado? Mas o da garrafinha...
16: Ah, crazy alguma coisa.
15: É muito a fuder.
12: Ó, oh, ele tem um jogo muito legal, que é um rodapé gigante, tu vai pintando assim. E aí tu sobe, aí tu tem que pular
15: ele
12: e tal.
15: Ele é pintor de rodapé, entendeu? Ah, entendeu.
13: A gente entendeu? Ainda caralho, não sabe caralho. Ainda quem é o maior de nós, hein?
10: Isso é bullying.
15: Vamos matar
13: cuidado,
15: isso aí agora.
12: Mas é lugar de fala.
15: Narra na rádio pra nós aí o que vai acontecendo agora, tá? A altura dos três.
10: Gente, eles estão se medindo, eles estão medindo Capuzeira, Gosma e Billy Joy. Meu, de fato, o Billy é o mais é baixo, mas não é. Não perde muito.
9: É, não,
10: o Capu tem um topete maior.
16: É Capu, Cosma e Billy.
9: O Capu tem uma perna. O Cosma dedo de testa. E o Billy tem. No ombro tem a mesma altura. Mas o peito é Capu, e a cabeça
10: mesma altura, não.
9: Do. No ombro, sim.
10: Não. Teu ombro, ó, não. Realmente é o Capu é
9: qual
10: o mais alto.
9: Qual a sensação de ser feito
10: ombro.
9: De sanduíche, Upa, Billy Joe? Droga! Qual a sensação de virar um sanduíche?
15: Ai, é louca.
12: Sabe o que se chama nós três juntos?
10: É
12: o
10: curso...
15: Sambem.
12: É um curso de jovem.
10: Ô, meu, falando ainda de Sambem.
9: É Sambem Kids.
10: O Sambem é um dos lanches meu predileto, na real mesmo. Porém, cara, pra quem viaja, tipo, normalmente, se tu tá na dúvida que tu não quer gastar muito, tu vai no Mac. Que é o mesmo valor. Ô, meu, mas o Subway tá absurdamente caro, meu. É,
12: muito caro,
10: meu.
16: Eu me lembro que as promos do dia eram muito baratas.
10: Tipo, literalmente tá incomível. Tipo assim, não vou comer, meu.
16: E uma vez eu vi uma teoria muito boa, que o cara falou assim, eu não consigo entender quem não gosta de Subway. É tu que monta. A inutilidade
15: é tua. Não tem como não ser bom.
10: É, mas eu curto muito.
16: E a que tiraram, que eu amava, era de almôndega, cara. Pra mim era o melhor.
10: Tiraram!
15: Eu amo, cara, o Burger King e o Girafas.
12: Frango defumado com
16: cream cheese. Girafas eu nunca comi. É muito famoso em São Paulo. Eu nunca comi.
9: Eu gosto da comida dos Girafas. A comida deles é gostosinha.
15: Mas
9: olha,
15: o Burger King tem umas coisas, aqueles que tem os onions, a cebola.
16: O Uber Furioso. O Uber Furioso. Tem pimenta ralada.
10: Eu peço sem pimenta. Tem um que é muito bom, que o Johnny me deu a Cal, e realmente é bom. Eu não me lembro qual é uma marca grande de bagulho de frango que tem aqui.
9: KFC.
10: Eu acho que é o KFC, o hambúrguer de frango.
16: Ah, sim, é muito
12: sim,
16: bom.
12: Mas o balde...
9: É um frangalhão, né?
10: É um frangalhão e é, tipo, tribarato, se não me engano. Eu acho que é, tipo... Quanto que foi?
16: R$29,90, dois sanduíches. Não, dois sanduíches e batata.
15: Passou.
9: Dois sanduíches e batata.
10: É, então é isso mesmo. Eu ia falar que era 10 conto por aí. Era bem barato.
15: Mas no Burger King tem, não sei, tu vai às vezes 12 pila, 3 hambúrgueres. Como assim?
10: É. É. Burger, fecha, o Burger King, pra mim, é o predileto de frango também.
16: Mas, o meu, o KFC rateou de não vender um chopp, porque um baldezinho de frango...
12: Ah, sim. Tu já comeu um balde de frango deles, né?
10: Não, já, mas eu não lembro.
12: Porque parece... Eu sempre vi nos filmes, eu pensava, um dia vai ter que ver isso.
15: O meu, o barbecue deles é uma coisa naquele...
16: É, o molho deles
15: e o mostarda com mel. Puta!
12: Vamos pedir aí, ô Nath.
10: Mostarda com mel.
15: Gatos, fica na pausa agora, porque Natália, acha o texto pra mim aí, daquele textinho bacana do Veig?
9: Veig.
15: Porque temos um par de ingressos, Jess.
10: Opa!
15: E mesmo se Eric Clapton hoje por aqui, segunda-feira ele vai ter essa missão de novo. Mas hoje... Ah, não. Não vai ter mais ingressos.
9: Hoje
15: agora,
9: quem também vai fazer a missão vai ser o Simon.
15: Vai ser o Simon.
9: Não,
15: Simon.
9: Minto, vai ser o Billy. Vou Billy. Dar essa
10: missão. Tu sabe quem vai trabalhar no Veig, né?
15: O Thiagueira.
10: Thiagueira, tu sabe que ele sozinho não vai, né?
15: Nunca. Eu nunca vi o Thiago sozinho.
10: Meteu o carteiraço. Meu, trabalho na Mix, vem comigo.
15: Eu nunca vi o Thiago sozinho.
9: Tudo no meu nome.
12: Tu sabe uma boa dica, né? Tu entra no perfil do cara, do artista que vai fazer um show, e aí tu vê quem das gurias que tu segue, segue ele. E aí tu fala, essas aí que gostam.
15: Ô, Cosma, tu é assustadora de sniper, cara.
12: Não, eu já fiz muito.
9: Investigador da polícia.
10: Eu acho bem chato isso, porque tu é casado. Esse tipo de conhecimento, de sabedoria de solteiro.
12: Eu vou te falar uma coisa, a Mica é o resultado, eu sou quase um concurseiro de mulher. A Mica é tipo minha Receita Federal. Passei no Receita, entendeu? Por muito tempo eu fui concurseiro. Foi difícil passar nessa prova. Agora eu finalmente mesmo. Tô ajeitado.
9: Ele tá ensinando outros homens.
15: Tá.
9: Salvou.
15: Tá.
9: Vamos lá.
15: Mas olha só, Nath, faz o serviço.
9: Vamos lá. O Veig retorna a Porto Alegre pra mais um show com os maiores sucessos da carreira. E a apresentação vai acontecer quando?
15: Quando?
9: Hoje. A partir das 22 horas no Auditório Araújo Viana. E vai ter sorteio. E se tem sorteio, tem humilhação pública pra ganhar ingresso.
15: Ai, que eu me rendi.
9: Então, Billy Joe, tu tem que montar uma frase que tem
15: uma
9: que
15: frase?
9: Estar o Jess envolvido.
15: Tá bom.
9: Tu sabe como é que é a dinâmica, né?
15: Sei.
9: Por favor, eu tava
13: pessoal,
9: contigo.
13: Pra ganhar o parzinho de ingresso, manda um áudiozinho pro Jess.
9: Falando tá? O quê?
13: Metendo Jess. Jess, faz como no show e vague em mim.
15: Ah! Cara, honrou Eric.
9: Isso. É sobre isso. É a cadeira.
15: Por favor.
9: Tem uma energia.
15: Edu,
9: qual é o número do WhatsApp,
15: Jelis,
9: por favor?
16: 51991431874.
15: De novo,
9: repete,
15: muito
9: minha vida.
16: 51991431874.
10: Mais alto!
16: Falando a frase.
9: Eu não ouvi direito.
13: Falando a frase. Jelis, faz como no show e vague em mim.
15: Cara, vê se não for no
9: isso
15: show, manda áudio de volta.
9: Dele.
15: Eu quero muito ouvir muitos áudios desses,
16: mesmo
15: tá
16: que você não vá, eu posso.
9: Eu posso mandar um áudio.
15: Vai ser divertido. Olha.
10: Manda um abraço pro Patrick, que adora o Veig, que ele também é vesgo.
15: Para! Para! Ei, Patrick. Também em 96 rolou Missão Impossível, estreia nos cinemas com Tom Cruise, dando vida a Ethan Hunt.
10: Tá
15: a primeira
10: né?
15: vez Ethan na semana. Cara, 96 foi...
10: Mas tá de novo no cinema, né? Tá de novo?
15: O Missão Impossível?
10: É, porque ele tem 40 anos, 30 anos, comemoração. Tá de novo.
15: Legal.
10: E tá naquele cinema, eu procurei pra assistir, só tá naquele cinema, o novo, aquele que é de casal.
9: Balaqueira.
10: O cinema balaqueiro.
15: Já foram
9: lá, então?
10: Não, já foram em São Paulo.
9: Vamos ou não vamos?
10: Não vamos, porque eu tenho uma coisinha pra levar lá.
9: Então eu vou levar uma coisinha também.
10: Já comprei um maço de cigarro e um trident.
15: No cinema.
16: Tu vai me levar?
13: Em homenagem a isso, tem uma piada ruim, então.
10: Oh, por favor. 12 anos!
13: Sim, não, essa é tranquilinha, essa é de boinha.
16: TV de cultura.
13: Boinha, tá? Homenagem ao Missão Impossível.
15: Tan, tan, tan,
13: que,
15: tan, tan.
13: Que nada mais é que 16 pães.
9: Tá.
13: 16 pães.
9: Pens.
13: 3 pirulitos e uma bala. É Missão Impossível.
15: 16 pães?
13: É.
15: 3 pirulitos
13: e uma bala.
15: E uma bala.
13: Que é pão, pão, pão, pão, pão, pão, pão, pão, pão, pão, pão, pão, pão. Pão, pão, pirulito,
10: é que eu não tenho esse poder, eu te despediria.
13: Pirulito, bala.
9: Eu gostei.
16: Boa.
10: Chefinho, o primeiro tá fora. O primeiro tá fora.
9: É. Não, mas é que foi, teve o Veig em mim. Ele antecipou o problema.
15: Ele tava no 100. Ele foi ao 200 e baixou 50. Baixou 100.
9: É, tá o
10: sangue ali.
9: Ele é equilibrado, deixa.
10: Ele calou todos.
15: Mas flertou agora, sabe, né? Flertou agora, né?
13: Agora flertei ali. Tô ali, volto, tô ali, volto.
15: Parabéns, cara. Esse é o brilho que eu quero no negócio. Cara
9: felizinho.
15: Cara com medo, tem medo, tá ligado? O filme do Brian de Palma foi sucesso estrondoso e deu início a uma das franquias de ação mais lucrativas e duradouras da história, cara. E vocês viram o último?
12: Sim, eu vi todos.
10: Os dois últimos.
12: O meu favorito ainda é o 2, quando ele tá com aquele cabelo longo dele, subindo aquele morro, só com as mãos nuas dele. E ele fica em duas pedras, é impossível. Só ele, só o Ethan Hunt, só o Tom Cruise, cientologista consegue.
11: Alguém faz um gif assim, disso aqui, pelo amor de Deus, tá ligado?
12: Só não consegue sair.
10: Isso aí eu de manhã no vaso.
11: Eu gostei que o Cosmo, ele se entregou. Ele se entregou.
9: É isso,
12: de moto,
9: mas é
12: muito real,
9: cara. Assando, é isso, lembrando eu, senti, que Missão eu me senti na cena.
10: Me lembrando que Missão Impossível fez a invenção do óculos mais popular do Brasil,
11: sim,
10: né?
11: Sim. Que Juliette. É o Juliette.
16: Mais que o MIB, porque no MIB também saiu muito.
11: Aquele caminho aqui do Nil,
16: né? Mas o diretor que é de Tocantins, né?
11: A cena dele descendo da cordinha ali, aí pinga o suor. Puta, aquilo ali é muito fudeu.
10: Não, igual desse último filme agora também, a cena da moto, aquela que ele pula numa coisa muito foda.
11: É, que ele se joga no avião, que ele agarra o avião e vai de lado aqui no penúltimo.
16: E o diretor que é do Tocantins.
10: Meu baita ator, meu pai, é que a cena, faz de novo, olha aqui, ó. Que ele corre, ele vai... Entendeu, mano? Esse cara é muito bom. Ele me deixa com vontade de rir, me deixa constrangido. Tudo num bagulho só.
11: É uma explosão de sentimentos.
10: É o cara mais incrível. Eu
9: gosto, é o meteoro da paixão,
11: que o diretor é do Tocantins. É o Bahia de Palmas.
10: Aí, o Cosmo,
11: palma, eu disse, palma,
10: tá,
11: palma,
10: palma,
11: palma, palma, eu tô feliz. Baixou 25.
10: Bom, chefinho, tá na tua mão.
11: Enquanto tiver um rindo, eu tô feliz.
10: Irmão, tá nas tuas mãos. Tu que sabe, tu contrata, tu convida.
9: Cara, que cagada.
10: Como diria meu amigo Balotelli, quem inventa aguenta, tu convida.
11: Inventa aguenta. Eu gosto de sambar no meio, entendeu?
10: Não, meu cara, sambei. É que tu não viu, é que tu não viu quando tu leu, ele bateu palma. Só eu peguei essa ré.
9: O Brian deu uma palma e ele pá.
12: Eu
9: o Simon
12: errava,
9: aqui, ó. Não.
12: Mas teve briga nos bastidores do Missão Possível, porque quando o Tom Cruise errava a fala, o Brian vinha pá, palmatória.
11: Né? Meu Deus. Ah, não. Deu.
16: E tu sabe o que teve... que, sabe o, que o ator teve, falava, né?
12: Que
16: o Tom falava Cruz.
11: Cara, deu.
10: Também tem o alimento, né?
11: São tocadilhos.
10: Tom Cuscuz. Não, foi mal. Essa foi muito frau, sei. Mas eu não sou morito.
11: Tu entrou. Mas deu real, deu treta nesse filme. No penúltimo, na verdade, né? Porque na pandemia, lembra? Que ele cagou a direção, a produção dele, a pau, porque...
10: Cagou-lhe, então, Tom Cus.
11: Porque tava...
16: 12 anos, TV Cultura.
11: Porque ela tá sem máscara.
10: Sim,
11: ele desceu no sarrafo. Eu achei do caralho, né? Tem que ser mesmo.
12: Então o Cruz gosta muito de pipoca. Ele é um grande defensor da pipoca no cinema. E eu gosto mais Subway. Porque o Subway tu pode comprar um pouco antes.
10: Ah, é sério?
12: E fica bom.
11: Eu também fiquei
16: esperando
11: a minha.
16: Não, tava esperando o trocadilho
11: eu
16: agora.
11: Também.
16: Não, tava numa desculpa, sessão de trocadilho ali. Não, muda de assunto, Cosma!
11: Tá, vamos encerrar aqui os dias, pelo amor de Deus, cara. Também hoje patentearam um avião. Os irmãos Wright patentearam a patente oficial número 821393,
12: sacanas,
11: que é a máquina voadora.
12: Ridículo. Caso,
11: picaretas.
10: É.
11: Que o deles foi só uma catapulta, foi só um xilingue.
10: É.
11: O nosso foi um avião que saiu do chão. Também nasceu hoje Arthur Conan Doyle.
10: Claro.
11: Em 1859, autor do Sherlock Holmes, exatamente. E também Morrissey, nasceu em 59, que é o vocal da banda The Smiths.
10: Tudo é banal pra mim agora, depois da questão do Tom Cruise, defensor da pipoca. Entendeu? Pra mim tudo.
12: Não, é uma curiosidade sobre ele. Ele fica assim, e aí, tá comendo pipoca? Cadê tua pipoca? Ih, já comeu toda a pipoca? Porque nem começou o filme ainda, já comeu a pipoca.
10: Onde é que tu viu isso?
11: Onde é que tu viu isso, cara?
12: Ah, eu sou um consumidor de mídias, né, sobre o mundo. Ah,
10: ele é que nem aqueles loucos, o site.net. Ô, meu, quando é ponto net é tudo mentira.
11: Não,
10: às
11: vezes pra vídeos, mim é Tom Cruise e o Araqueto que defende a pipoca.
10: Ah, cadê? Pra mim deu.
16: Ah, entendi isso aí, amor.
11: Puta, não. Agora tu veio!
10: O Araqueto, quando não, toca. Não,
11: deixa essa letra é do Cruz.
9: Inclusive a caneta
11: quando
9: dele.
11: Ele tocava onde?
10: Cruz Alta.
11: No Novo
12: Cruz Alta.
11: No Novo
12: E abriu o cinema adulto ali no centro, que é Pipocas e Piroca.
11: Meu Deus. Anota aí, Edu, por favor.
10: Mas saiu chamado pelo...
11: E outra coisa, cara, a piada seria melhor se tu tivesse nem contado a música. Só largou assim, agora que deixa quieto, tá ligado?
9: Descubra.
11: Foi muito, muito, muito sniper. Nessa.
10: Hoje eu tô indo aqui e tô voltando aqui, entendeu? Hoje...
11: Nasceu hoje também Thiago Leifert.
10: Olha aí!
9: Eu amo esse cara.
10: O maior ídolo
9: menor.
10: De Jamal, Edu. Edu Jamal. Ele é odeia? O ídolo de Edu Jamal.
11: Odeia? Odeia.
10: Ele odeia todo mundo.
12: Eu acho que ele não gosta do BBB. Como é que tu vai odiar o cara que fez o discurso final da Juliette? Aquele discurso icônico que falou ali, Juliette, os seus 20 milhões de seguidores. Thiago Leifert, né?
10: É isso aí!
11: Também nasceu hoje, em 2002, a Maísa Silva.
12: A Maísa. Oh.
9: Maísa dos Carlinhos.
15: Atriz, apresentadora e influenciadora brasileira que ganhou destaque ainda criança no SBT, dizendo: é peruca! É
9: aleatoriamente, Maísa Silva, o nome dela. Aleatoriamente, o Veig postou uma story marcando ela. Agora já sei o motivo.
16: Oh. Ah.
9: No carro com rosquinhas.
12: Tem umas crianças que tinham que ficar criança pra sempre, né? Porque ela era muito mais legal criança, né? Eu gosto muito dela
9: ela
12: ainda,
9: é muito,
12: né?
9: Ela é muito talentosa, aquela menina.
12: Mas ela, como criança, era tipo assim...
9: Era um prodígio.
12: É, tinha que congelar ela, um vampiro morder ela pra ficar...
15: Com... Ela chegava no Silvio Santos. Não, vamos parar tudo aqui, ó. O Baguatec mandou uma muito boa aqui no nosso chat. Muito boa mesmo. Falou assim, ó. Que o Morrissey, vocal do The Smiths, veio antes da Alanis
12: Morissette.
15: Morrissey.
10: Top, meu.
15: Rolou agora o segundo João Nunes, o UTC no cafezinho. Ultimate Trocadilho de Championship.
12: É, podia ser um quadro.
13: Um beijo, Marcos Castro.
15: E o vai de novo, na terceira em placa, o Brian de Palmas, Tocantins. Que loucura. Tá bom, agora é o que interessa de assunto mesmo, né, cara? Ah. Que são pautas desse programa, porque ciclone no sul coloca litoral em risco. Ondas gigantes e frio congelado. Cara, na frente da minha casa, então, anda aí. Na frente de casa. Desmoronou todo o calçadão.
9: Mentira.
15: Ontem. Ah, meu, 2,5 metros as ondas de tramandaí ontem. E aí bateu na, onde tá aquele trapiche novo, sabe? Lindo.
16: Sim.
15: Meu, o trapiche tá legal. Mas não pode desmanchar, porque a onda passou o trapiche, né?
16: Sim.
15: Mas toda aquela parte ali da, do murinho ali na beira da praia foi pro saco. Agora você tem que reformar. Resumindo, tramandaí tava ali no caos. Mas o ciclone do Oceano Atlântico mantém o sul do Brasil em alerta por ressaca, mar agitado e frio intenso. Nem percebi quase. A Marinha do Brasil prevê ondas de até 3 metros entre o litoral do Rio Grande do Sul e Santa Catarina. Ontem foi 2,5 metros, tramandaí. Especialmente entre Mostardas e Floripa. Em Santa Catarina, a Defesa Civil alertou para risco alto de ocorrências no mar, afetando pesca, navegação e esportes náuticos, com picos de onda de 3,5 metros.
16: Meu Deus, cara.
15: Isso, é isso aqui?
12: Mas será que mais vento
10: não,
12: ajuda?
10: Esse é o
12: 2
10: metros. É,
9: aqui não. É eu e o Simon.
16: Não, 3 metros é mais. Tipo,
9: é eu
16: porta
9: e o Simon.
16: Ali um pouquinho mais.
9: Nós somos
16: tá
9: juntos.
15: Não, ali é 2, eu acho.
16: Não, 2 é a porta, é um pouquinho mais. Não dá pra ser.
13: É eu, o Capu e o Cosmo, um em cima do outro, fazendo um megazord de anão.
12: Dá 4,5.
15: Aí é uma marola. Ah. Uma marola. Negócio. Mas, ô, cara, e hoje eu percebi. Hoje eu senti frio. Ó, que eu não sou de arregar. Tô de camisetinha aqui, é térmica aqui embaixo.
16: Não,
9: é aqui dentro tá quentinho, mas na rua.
10: Eu não achei frio, eu ouvi muita gente reclamar, mas não achei hoje o dia mais frio.
15: De casa.
13: Que você não anda de moto.
10: Saí 10.
15: É, não, eu saí às 7, tava
9: De manhã cedo eu tava 8 graus.
12: Como é que faz pra andar de moto? Com duas luvas?
13: Ah, irmão, eu tô. Duas calças, eu tô com uma leg.
10: Ele passa
13: uma
10: calça
13: por cima.
9: Tu tá de leg.
13: Eu tô de leg, uma calça normal. Uma calça jeans por cima.
12: Ah, eu quero ver o leg, vamos mostrar pra lá.
10: Não, viaja, leg de barra.
15: Obrigado,
10: Cosma.
15: Isso.
9: Tá bom. Só que, meu, agora quer ver de o bumbum dele apertadinho?
15: Inclusive, fica o convite, né, cara? Tá rolando aqui o Mais Solidário aqui na Ubra, onde a gente tem várias caixas aqui pra arrecadar alimentos, especialmente também roupas, cara.
9: Arrecadar.
15: Pô, vamos combinar. Todos os maios de todos os anos vai ter o Mais Solidário.
16: Sim.
15: Pra gente lembrar o quão caótico foi o maio de 2024, onde teve as enchentes, mas também lembrar como o Rio Grande do Sul foi resiliente e preservar a memória de quem ajudou tanto, sabe? E, inclusive, lembrar que no frio que a gente tá passando hoje, há 2 anos atrás, era esse frio embaixo d'água.
16: É verdade.
15: Ligado? Então, tipo assim, porra, não dá pra esquecer.
9: Vou trazer um saco de roupa do meu
15: claro,
9: ex.
15: Claro, cara. Deixa
16: eu assim também.
15: Tudo que puder. Cara, e todo mundo abre o um armáriozinho, tem um, sei lá, um arroz, um milho, tá ligado?
13: Só não vai me trazer bermuda e regata, né?
15: Não, e não vai me trazer nem roupa rasgada.
9: Tem uns ternos e umas coisas.
15: Não é descarte de roupa.
9: É,
15: não, é doação. De bem não, diferente.
16: Eu tenho muito ali.
15: Agora, a lenda que vai piorar. Meu, nem começou o inverno, cara. O inverno começa no ano que vem, por cima.
10: Lembra que, não sei se tu lembra, na época da turnê do Superstar, do grupo do Bolo, o Johnny usava uma calça sem uma perna. De, por estilo mesmo, tipo uma meia comprida
15: e
10: uma
15: sim.
10: Daí um dia a minha ex-sogra fazia juntava roupa, bagulho de igreja, e ele doou, e ela veio, ah, sabe, tu tem, é como falar pro teu amigo não doar aquelas calças de sem uma perna. Ainda bem que tem uma pessoa aqui que e deu certinho.
15: Não pode rir.
12: É, quando eu tava lá ajudando lá na parada de separar as roupas, eu vi uma cueca de elefantinho, cara.
15: Ah, sim. Sim.
12: Com aquela brincadeira, né?
10: Não. Sério?
12: Sim, mas já pensou doar aquilo.
10: Tu guardou, por acaso?
9: Levou pra casa aqui, ó.
15: É, mas, meu, sempre que for doar, pensa muito bem, cara. Doa o que tu iria usar. Isso, não é o que tu, não, que tu vai botar fora, que tu não vai mais usar, mas que tu iria usar numa situação, pelo amor de Deus. E aqui, Porto Alegre registrando a menor temperatura do ano, com amanhecer mais frio entre as capitais. O Rio Grande do Sul registrou temperaturas negativas nessa segunda-feira e terça-feira também. Isso aqui foi de segunda-feira passada? Tô ficando louco. a com menos 1.3 em livramento, sinal de livramento. Pelo amor de Deus,
9: cara. A Semulti é frio.
15: Se tu tá com menos um ponto no relógio, a sensação é de 3, 4.
12: E vocês têm calefação em casa ou é só cobertor mesmo?
9: Calefação só na Europa, né, vida?
13: Cobertorzito.
12: Não, é nem o ônibus tem calefação.
13: Nem aquele aquecedorzinho. Não. E a garrafinha,
12: aquele de 100 pila.
9: Aquela com HQT.
13: Pra botar ali, aí tu vai tomar o banho, quando tu volta, tá com o pezinho, botou os pezinhos.
9: Aí tu vai migrando, joga nas costas, no meio das pernas, joga nas costas. Meio das
13: não, nunca fez?
15: Eu, é que eu tenho aquele ataque de
9: Playboy.
15: Ataque de mangolão, tá ligado?
13: É bom
15: demais. Vai pra coberta, bota e fica... até esquentar, sabe? Então, aí isso funciona.
9: Sabe? Lençol térmico faz é uma coisa sensacional.
10: É que o capô tá sempre com a cama cheia. Daí é pra mim, troca de calor humano.
15: Cheia de razão, né?
10: Cheia de cães. Cheia de cachorrinho, dorme com cachorrinho.
15: Exato. É, na real,
13: mas cachorra.
10: Não.
9: Mas cachorra.
15: É, também cachorra.
13: Não viu?
15: É, olha. Mas é bom ter cachorro nessas coisas.
10: Aqueles meião grosso que tu bota.
15: Miau!
10: De que era essa música?
15: Era...
9: Comunidade? Não?
13: Tigrão.
15: É bom do Tigrão, acho, né?
10: Não.
9: Não, não.
10: Acho
9: comunidade.
13: Que é comunidade. Acho que é uma comunidade.
10: Eu acho que é comunidade ninjitsu.
13: Pode ser.
15: I have no idea, my friend. Cara, 15 pra 1, velho.
10: Só o Géris no computador. Cachorra, uau.
13: Viu, hein? Repetindo aqui.
16: Furacão 2000?
15: Aí, ó. Falando.
9: Não, mas teve uma
16: quando
9: banda daqui que colocar.
16: Ou...
13: The Fala?
16: Catra, não.
13: The Fala, não?
16: Não, só que...
10: Era uma voz de mulher, né?
15: Alguém no chat vai lembrar aqui, cara.
13: Eu só não tô com frio porque eu tô tapado de vergonha.
9: Chama o intervalo.
15: Pelo amor de Deus, cara. 14
10: mim,
15: pra uma da tarde.
10: O programa.
15: Vamos pro break rapidão. Já voltamos com mais cafezinho. Sai daí.
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3: Vem de Mix, quero falar com quem tá vindo da região metropolitana, o Vale dos Sinos, para a capital pela 116 nessa sexta-feira. Tem um movimento do horário, sim, é importante lembrar. Em Canoas, o motorista encontra próximo à estação Canoas um trânsito pesado. Também quero te lembrar das obras do viaduto da Avenida Inconfidência, então já sabe, né? Aquela atenção a mais vai ser sempre a tua aliada, tá? 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E fica por aqui que eu volto logo.
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3: 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Agora 9 minutos para as 13 horas desta sexta-feira, dia 22 do 5. E bora com mais um bloco de cafezinho. 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
3: Olha só, eu trouxe uma pequena lista também hoje.
7: Trouxe? Bora, bora!
3: Eu trouxe, cara, porque olha só, 15 palavras em português com o porquê do seu nome.
7: Ó,
6: Mas
5: ai, legal, legal.
3: Sabe o porquê
5: legal
3: do Nescau?
6: Marca?
5: Não. Nestlé e cacau.
6: É?
3: Ih, meu parceiro, aí. Nestlé, legal. Porquê do salário?
5: Salário para soldado.

0: Pagavam com sal, exatamente. Na Roma Antiga, o sal era tão valioso que virou referência de pagamento. Trabalho. Vem da onde?
1: Vem do latim.
0: Vem do latim.
2: Com
0: alho. Tripalium, que era um instrumento antigo de quê? De tortura.
2: O seu Madruga
0: te dar. Por isso a palavra nasceu ligada ao esforço e sofrimento. Aqui a gente não se esforça nem sofre, né? Então, vamos lá. Essa palavra não encaixa aqui no cafezinho, porque a gente só se curte, se ama, se lambe e é muito louco. Também vacina.
2: Ah, por isso que são os outros trabalhos de Hércules. Porque são os trabalhos, não é trabalho, é trabalho.
1: O Edu querendo nos derrubar.
0: Sabe por que vacina?
2: Vacina.
3: Não sei.
0: Vem da vaca. Porque a primeira vacina se relacionava à varíola bovina.
2: Sim.
0: Vacina. E por que do boicote? Vem do Charles Boycott, que é um homem que foi isolado socialmente, e o sobrenome dele virou o verbo. Então não é só aqui, tá ligado?
2: Rolou uma greve lá, boicotaram.
0: Também candidato.
4: Candidíase.
0: Candy. Cândido, que é branco. Na Roma Antiga, quem disputava cargo usava roupa branca.
1: Mas da Cândida. A água sanitária é Cândida.
2: Maria Fernanda Cândida.
3: Eu não vou falar o que...
0: Por que desastre?
1: Des,
0: o que é da má influência dos astros. Desastro era algo que estrela desfavorável. Uma estrela ruim dentro da... Como é que chama? Quando o cara faz...
1: Mapas
0: astral. Mentor.
4: Mentidor.
3: Cara que mente.
0: Era um personagem da mitologia grega que orientava e aconselhava. E boêmio.
1: Causa da cerveja boêmia.
0: Da região europeia da Boêmia. Onde lá vivem muitos artistas de vida livre e artes futuros tipo...
4: Ah, vamos, que está lá, né?
0: E
4: Sambem.
0: E Sambem. E Cappuccino.
2: Cappuccino.
3: É o DJ
1: O
3: deles.
1: DJ que botou chocolate no café.
0: Quase.
4: DJ Matutino.
0: Monges capuchinhos. A cor da bebida lembrava o cor do hábito. Ah, é verdade, da roupinha deles.
1: Da
0: e
1: roupinha
0: tal.
1: Deles.
2: Marronzinha?
0: O capuchinho
2: já foi mais marrom.
0: Com a cor do...
3: Eu tava falando pro Capu aqui no off que tem a origem da palavra sincera. Que na Roma Antiga eles faziam peças, as peças, as obras de arte, tudo inteiras. O mármore inteiro. E às vezes eles falsificavam alguma coisa ou quebravam alguma coisa e nas rachaduras eles preenchiam com cera. Então as peças verdadeiras, as mais valiosas, eram feitas sincera. Ou sem cera.
0: Sinceras.
2: Tá aí, ó.
3: Que massa.
1: Eu vi uma que forte, mas é muito boa. Que os mineradores, os escravos, quando trabalhavam em minas...
4: Ah, não, peraí.
1: Eles pegavam...
0: em minas, tá, né? O Jair também.
1: Colocavam dentro de um buraco. E aquele buraco chamava bucho. E aí, quando completava aquilo com ouro... Estava de bucho cheio. E aí eles ganhavam um pote inteiro, uma tigela então de comida. Se não enchessem o bucho, ganhavam só meia tigela de comida. Por isso um trabalhador meia tigela.
3: Caraca! Tinha uma boa também que na Segunda Guerra Mundial, os pilotos de avião, eles estavam com muito problema com os raios solares. Invadindo ali a cabine. Então eles criaram um óculos pra
1: banir os raios. Aviador.
3: Ray-Ban, aviador.
1: Que loucura, meu.
4: E também escreveria a música Ô Sol.
0: É também, cara.
2: Sabe de onde vem bar gossip? Vem de bar, que é tipo uma expressão gaúcha.
4: Quem gosta?
2: E gossip, que é fofoca.
0: Sim.
3: Isso. E tem um.
5: Muito
3: e
5: boa,
3: tem a minha página de fofoca, que é o bar gossip e o engolipe.
0: Edu, anota você também, tá? Anota você também pra poder tirar a nossa edição ali, tá? Vai. Assim a gente vai, cara. Engolipe. Vamos pra tua listinha agora, meu querido?
3: Ah, eu não é uma listinha. Bem uma listinha. Hoje eu queria. Então? Eu queria fazer um como é que eu vou explicar? Não é um desabafo. Eu queria elencar com vocês o top 5 ratos da história da cultura pop.
4: Ratos.
3: Tá? Pra mim, eu já tenho o meu top 3.
0: Eu tenho
3: o
0: meu top 1.
3: Pra mim, o Pelé dos ratos, pra mim, é o Mickey.
1: Tá.
3: O Mickey. O Pelé dos ratos, não tem como chegar perto.
0: Mas o Lester... Do ratinho do Bigman, dá um pau no Mickey.
3: Ai,
0: um pau.
3: Não.
1: E na verdade,
3: trocação de soco.
0: Que Lester, vamos quebrar, vamos matar.
3: Pra mim, na segunda, daí frase, já é. Pra mim.
4: Fiquei com medo.
3: Segunda, não tem como comparar, é o Mestre Splinter.
0: Também.
4: Mestre Splinter.
0: Dá um pau no
4: Aí a gente tem uma briga, porque ele pode estar em primeiro também, porque daí depende do gosto. Tipo, questão é. Nós estamos falando de grana aqui, então. Ou de pessoa.
3: Não, estamos falando de cultura.
4: Mestre Splinter tem princípio.
3: Cultura pop.
5: Carisma?
1: E tem quatro
2: maiores. Pera aí, o cara mora no esgoto.
1: E tem quatro
4: tartarugas. O Mestre Splinter mora no esgoto,
3: ele
4: ajudou.
3: Quatro tartarugas a lutar com o Gifu. Eu
2: pizza pra elas.
4: E a remuneração zero. Comia pizza.
5: Combateu o crime.
4: Pera aí, bicho.
5: Não é simplesmente assim.
3: É,
5: e pra qualquer tartaruga.
3: Terceiro pra mim é o Jerry.
2: O Jerry. Sempre se safava. Eu sempre achava que tinha.
0: Mas o Ratatouille, mas aí... Ratatouille, pra mim, não pega um top 5.
5: Não pega. Rantaro não, mim, não entra como rato pra ti também?
2: E o Stuart?
0: Não entra pra mim no top 5, porque daí tem o Xaropinho e tem o... Entendeu? Como é que a gente vai deixar o Xaropinho de fora?
4: Eu coloco o Xaropinho na frente do...
0: O ligeirinho.
4: Do Tom. Do Jerry, de coisa.
0: Eu coloco o Lester na frente do...
2: O pior rato de todos é o Stuart Little, que é um baita de um playboy, né? Não, um guri de apartamento.
0: Falta leptospirose pra ele.
2: Né? É, faltou ali.
5: Ah, eu gosto do...
0: Não, falta outra, e o ratinho, o castelo Rá-Tim-Bum também.
2: Que ensinava a tomar banho, né?
0: E outra?
4: É. Dirigiu um carro. Demais.
0: Ele dirigiu um carro. Ele tem carro, meu brother.
4: Ele é muito querido.
0: Quem tem carro, só ele.
2: É um carro em forma de rato.
4: Eu sou muito mais ele.
2: Ah, e tem o rato do Speed, né? Que queima as patinhas.
0: Ah, também. Esse é nosso. Alguém tem algum rato aqui no nosso chat, por favor, cara?
4: Tá no meu quarto.
0: O rato do Simon.
4: Meu, tem um bom. Não achei no dia, bata louco. Senão eu não ia dormir em casa, mano. Eu não fico no mesmo recinto que tem
0: rato. Aqui jaz o ratinho? Tu...
4: Morreu.
5: Ah. Enterrou?
4: Morreu. Não, larguei. Meu, não consegui nem pegar. Eu peguei com um pegador de massa. Desculpa, mãe. O bagulho, uma presa.
5: E botou pra lavar lá na casa do...
4: Meu, foi uma luta.
5: Botou pra lavar lá na casa do Cosmo.
4: O ratinho só... Não, e pior que era desse tamanho aí, mano. Eu sou ridículo.
1: Camundongo.
4: Mas ele tava grudado no negócio e eu fico com dó. E, meu, tava... dobrei aquilo, não conseguia pegar. O meu, bar.
5: Pink Cérebro.
0: Baita dupla de ratos. Mas daí eles entram como dupla? Ou tem que separar eles e colocar?
5: Eu acho que entra como dupla.
0: Entra como dupla, né?
4: Meu top 1 eu tô dividindo entre... meu pessoal daí. Entre o Master Splinter e o que tem um carro.
0: E o do Ratinho.
4: Ele era muito querido. Ele era muito querido.
0: Ensinava a tomar banho, botar coisa no lixo.
4: Parceiraço.
2: Eu colocava nessa lista o arroio também, né? O arroio dos ratos.
4: Tá, vai lá.
0: Pega um café lá. Botava o João Gordo também, dos ratos de porão.
2: Também. Ah, verdade.
0: O comichão e cocadinha.
2: Comichão e cocadinha.
0: Ele dá uma cocadinha. Quem nunca teve um comichão na cocadinha?
4: Não, a entonação. A entonação foi fogo.
0: Aí eu tô lendo no automático aqui, ó. Cocadinha. É o comichão e cocadinha.
4: A entonação, tipo, esquecemos. Ah, comichão e cocadinha.
0: Super Mouse e seus amigos.
2: Super Mouse e tá...
4: Eu não conheço esse mano aí.
0: Era desenho?
2: Não, era os motociclistas.
1: Não, o Super Mouse era o ratinho que era o super-herói.
4: Tinha um rato isso. Que tinha até uns bonecos. O boneco era muito a fuder, que era um rato...
0: O Topodidio, porra.
4: Com jaqueta de couro. Andava de moto.
1: Eu sou o Topodidio que acabou de chegar.
2: Eu conheço o cara com a maior coleção de Topodidio do Brasil, que é o cara do Cacaredo lá.
4: Meu, alguém da minha família, o primo, tinha um boneco disso aí. E eu achava muito trique. Ele era de jaqueta de couro e andava de moto.
0: Cara, eu acho que era o Topodidio, porra.
4: Eu não sei.
0: Tem o Flávio Caça-Rato.
1: Eu tinha o LP do Topodidio, esse aqui, ó.
0: Mas daí ele não entra porque
4: era um rato gangster, meu, que ele andava de moto e usava jaqueta de couro.
0: Tá, ó, pra encerrar o programa de hoje, cara, temos que fazer a loucurada do...
2: O Air Fryer, vamos lá?
1: Vai, meu Deus.
2: Esses são os meus desabafos, tá? Que eu tenho pra dar. Tem vários, então é só alguns.
4: Prepara a dicção.
1: Vai.
2: Tá fechado?
1: Vai.
2: Homem que toma testosterona sem precisar. Tá achando que é o Austin Powers pra tomar suco de mojo? É? Se quer pagar de macho, vai cortar uma lenha? Vai fazer um mocotó?
5: Lenha.
2: É isso aí.
0: Mocotó é bom.
2: Vamos lá, mais um. Restaurante que vende só coca de vidro.
0: Amo.
2: Tá achando sua fara assim limpa, tomar 175ml de refrigerante, cara?
4: Ah, não, é pequena?
5: É, tem
2: para
5: que ser grandona.
2: Para de ser tão duro,
5: é,
2: não.
5: Tem que ser um litrinho. Também.
2: É de concordo, 600 concordo, aí. Concordo. Tá. Mais um. Fã que compete pra ser mais fã. Ah, o cara vai no show e... Ai, essa é minha música! Ai, Lucas,
4: isso aí acontece muito no show do Capu com as gurias.
0: É, isso aí. Cara, sobrou do Deita pra mim.
2: O cara vai no Homem-Aranha, tipo... Ai, apareceu, toma minha guarda. Para, mano, não fica
4: Ou quem vai no show do filme do Michael Jackson e fica fazendo...
0: O que dá cola? O que dá Jerez?
2: Não é gincana. E por último, contas de notícias locais com 1000 graus no nome.
0: Ah, meu
2: para, tá, é que nem tem meio do bol ou usar caiaque.
4: Como assim, 1000 graus?
2: Saiu de moda.
0: 1000 graus, por exemplo. Gravata
5: aí, 1000 graus. Trifral isso aí, né?
2: 1000 graus vai ficar os advogados quando o Grisotti aparecer lá pra perguntar as parcerias.
0: Que isso?
2: Falando em geral, não tô falando isso.
4: Meu, estamos indo embora e nem falamos da Deolane, hein?
2: Ah, Deolane.
4: Foi presa. No resumo, bem resumido aqui, porque a gente tem que ir embora, acharam Marcola, negócio lá, os negros estavam trocando carta, tava no esgoto, acharam no esgoto umas cartas, tipo, de 2019, e citavam uma mulher, tipo, me esqueci, tipo, um apelido, ah, não sei, a fulana.
1: Uh-huh.
4: E a fulana, pelo jeito, era a Deolane, que tava fazendo várias mãos, bem...
1: Meu, recolheram 6 carros da casa dela.
4: 8 milhões só em carro.
1: Oito milhões
2: de carro. Ela é a rainha do crime, mano.
1: Botaram um do lado do outro.
0: E pra surpresa de quantas pessoas?
4: Ah, para.
0: Zé, não, acho que não.
4: E o pior de tudo, que daí entra quase no limbo Virgínia, que é o quê? Um monte de corte de pessoas na polícia chorando, fãs. Ah, óbvio, prenderam ela. É. Por que que alguém é fã da Delaney? O que que ela faz?
0: Ela é esposa de um cantor.
2: Ela é...
0: Não é o suficiente pra ter
2: Brett? Ela é uma Brett?
0: Cara, é loucura. Um beijo na sua boca.
4: A Delaney que gosta de pipoca.
0: Temos agenda? Rapidão.
4: Hoje estaremos no Berlinho 67, amanhã Pelotas, rolezinho lá no canto. Uma festa diferenciada, hein?
5: Hoje eu vou estar assistindo o Eric e o Rafael Gomes no Boteco Comedy, queridão. E amanhã ele também em Novo Hamburgo. Ai, vou fazer a agenda do amigo.
6: Também estarei lá. Visitando os amigos.
0: Com a minha agenda?
4: Econômico.
2: Ah, sábado eu vou estar de manhã lá na Banca da Tristeza, lá na Zona Sul, na Venceslau, na troca de figurinhas da Copa, lá oficial.
0: Boa, que estou, muito. E lembrando, né, cara, que esse fim de semana a gente vai lançar um projetinho bem legal ali no meu Instagram, dá uma olhadinha que vai ter coisa boa. Oh. Tá? Músicas boas e vídeos bons também na sequência. Gélis,
1: isso aí.
0: Um beijo até segunda, falou?
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4: Vem de Mix para quem tá nesse momento na Protásio Alves, saindo da Zona Norte, sentido centro. Atenção, diversos pontos da Protásio tem aquela lentidão, mas eu quero te dizer que para quem vai sentido centro, próxima à rua Amélia Teles, um pouquinho antes da Neuza Bizola, tem um trânsito mais pesado. E quem segue pela Protásio para pegar depois a Osvaldo sentido centro, tem que ficar atento, porque bem no trecho do encontro da Osvaldo e da Protásio também tem trânsito intenso. 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
4: Oiê, tu já percebeu como um look pode mudar completamente a forma como tu te sente? A escolha certa da roupa vai muito além da estética, porque ela comunica quem tu é. Então apostar em peças-chave, como um blazer mais estruturado, uma calça com bom corte ou até um vestido mais ajustadinho, pode transformar uma produção simples em algo elegante e marcante. E não precisa de exagero, tá? Acessórios bem escolhidos, como brincos ou colares delicados, já fazem toda a diferença. O segredo vai estar no equilíbrio e no conforto. Então, quando tu te sente bem com o que tu tá vestindo, isso parece que a tua postura, o teu olhar e a tua confiança se fortalecem. Se olhar no espelho e se reconhecer é o primeiro passo para se sentir poderosa todos os dias. Essa dica e outras mais tu encontra no meu Insta, no @nataliacritz. Beijo!
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0: Mix, faltando 3 para as 2. Zara Larsson, Lush Life.
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4: Vem de Mix, eu quero falar com quem está vindo da região metropolitana para a capital, acessou a capital pelo Assis Brasil e vai seguir pelo Assis Brasil, sentido Terminal Triângulo. Bem importante ficar atento, porque próximo a Sertório, naquele cruzamento com a Sertório, tem trânsito carregado. E depois, para quem segue em direção ao Terminal Triângulo, também tem um trânsito mais intenso junto à Rua Joaquim Silveira. Motoristas e motociclistas, dirijam com cuidado. 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
10: Fala, Mix, muito boa tarde. Te liga só que pela Avenida Ipiranga, no sentido bairro, tem lentidão entre a João Pessoa e a São Manuel. Tu pode usar como alternativa a Bento Gonçalves ou Princesa Isabel. E pela Voluntários da Pátria, próximo da Gaspar Martins, houve colisão entre carro e moto. Tem lentidão por ali, tu pode usar a Farrapos. 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Logo mais eu tô de volta aqui na Mix. Fica aí.
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0: Mix agora 3:02, tá começando mais uma edição aqui do Super Mix, 40 minutos de música sem nenhum intervalo, começando agora. Vai lá porque tem caixa de som boombox da Aiva pra você no último dia do mês. Então manda, ó, 11 983 408 mil, seu nome completo com a hashtag prêmio do mês da Mix, manda lá.
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1: Mix agora 3:38, Billy Eilish com Birds of a Feather, encerrando aqui 40 minutos de música sem nenhum intervalo.
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1: Pergunta da Sabrina, de São Paulo. Eu moro de aluguel numa casa muito velha e quero gastar uns 10 mil reformando a cozinha e o banheiro pra ficar com a minha cara. O dono, ele não quer descontar do aluguel. Isso aqui é jogar dinheiro fora?
2: Sabrina, se o dono não vai te compensar por essas melhorias, então não vale a pena. Porque você vai usar o seu dinheiro pra valorizar o imóvel dos outros. Se for uma arrumadinha, mais em conta, um negocinho assim, vale a pena. Porque você tá morando lá e quer viver num lugar legal. Mas se for uma reforma, incluir um cômodo ou qualquer coisa que custe muito dinheiro, aí já não vale a pena, a não ser que o dono abata o valor desse investimento no valor do seu imóvel ou que você tenha garantia que vai morar naquele imóvel por muitos anos. Aí imagina que raiva, se você reforma tudo, gasta mal grana, aí 2 anos depois o proprietário fala que não quer mais te alugar. É a mesma coisa que querer investir, trocar o motor e as 4 rodas de um carro alugado. Pô, o carro não é teu, então não vale a pena investir nisso, porque quem ganha é o dono. Sem falar que hoje é possível comprar um imóvel na planta com entrada parcelada. Então, em vez de gastar esses 10 mil na casa dos outros, pode ser bem melhor usar ele para conquistar o seu próprio teto. Tem gente comprando imóvel na planta com entrada de R$500 por mês. Então, daria para você usar esse dinheiro para ir pagando mês a mês a entrada do seu AP e lá na frente você sair do aluguel. Aí lá sim, quando o imóvel for seu, você investir e reformar à vontade.
3: Se você tiver alguma dúvida, manda uma mensagem pra gente no WhatsApp da Mix 11 98 3408 mil. E me segue nas redes sociais, Primo Pobre no YouTube e @ Eduardo Fieldberg no Instagram.
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3: De volta aqui na Mix, Avenida João Pessoa com fluxo carregado no sentido bairro, desde a Loureiro da Silva até depois que passa ali da Venâncio Aires. A alternativa para ti é utilizar Oswaldo Aranha, que nesse momento flui sem problemas. Castelo Branco não tem arranca e para, mas tem congestionamento na saída de Porto Alegre ali pelo centro e a alternativa é Farrapos. Motoristas e motociclistas dirijam com cuidado. 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Logo mais estou de volta aqui na Mix com o trânsito.
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1: A próxima Copa do Mundo FIFA também aposta em soluções sustentáveis. 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
2: Aqui, Diego Barone, se você gosta de La Casa de Papel, quero indicar a nova minissérie derivada que estreou na Netflix, chamada Berlim e a Dama com Arminho. Essa já é a segunda desse personagem, o Berlim, que é um dos mais interessantes de La Casa de Papel. E se você nunca viu a série original, não tem problema, porque é uma história independente que se passa anos antes. Dessa vez, ele e seu grupo de ladrões profissionais vão tentar roubar uma obra do Leonardo da Vinci a pedido de um duque poderoso de Sevilha. Mas o Berlim não gostou desse cara e planeja roubar a sua coleção inteira. Mas ele não faz ideia do que tem lá. Não deixa de ser um tiro no escuro e esse é só um dos elementos que faz essa minissérie ser extremamente irresistível. É aquele clássico gênero, até meio batido de trama de roubo, mas aqui o negócio é charmoso, sensual, instigante e estiloso e que tem aquele humor sarcástico, além de filmado em lugares belíssimos. Mas a tentativa de trazer uma trama de romance no meio afetou um pouco o ritmo. Apesar que a mulher que o protagonista conhece, uma ladra misteriosa e explosiva, é uma personagem muito interessante. A minissérie Berlim e a Dama com Arminho tem um final um pouco previsível, mas ainda assim vale, e é da Netflix. Me segue no Instagram para mais, @DiegoBaroneNoAr, e lá tem um link para o canal Kryptonita no YouTube, onde eu apresento vários conteúdos desse universo.
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0: Mix agora 1 para as 5, Blink-182, na início.
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3: 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Oiê, se tu ama aquela pele dourada, mas não tem tempo ou quer evitar os danos do sol, o bronzeamento a jato pode ser o teu melhor aliado. Esse procedimento é rápido, seguro e entrega um resultado uniforme e natural. Em poucos minutos, tu já sai com a pele iluminada, com aquele aspecto saudável que combina com qualquer ocasião. Além disso, é uma ótima opção para quem tem eventos importantes, como festas, viagens e até sessões de foto. O mais interessante é que o tom pode ser ajustado conforme o teu gosto, respeitando o teu estilo e a tua pele. Ou seja, nada de exageros, apenas realçar o que tu tem de mais bonito. Praticidade, autoestima e resultado imediato em um só cuidado. Essa e outras dicas tu encontra no meu Insta, no @nataliacrits. Beijo!
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6: Te liga aí que tem relato de acidente na Cristóvão Colombo, passando a Marechal José Inácio da Silva, que gera lentidão desde a Plínio. A alternativa é justamente a Plínio Brasil Milano. E a IPTC informa que foi realizada a inversão do fluxo viário na Avenida Venceslau Escobar, no trecho que corresponde ao bairro Sétimo Céu, para facilitar o fluxo na região, na Zona Sul. 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Logo mais eu volto.
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1: Mix agora 5:22, Bruno Mars, I Just Mais, música número 1 dentro do Top Mix. 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
1: Tem novidade de música e essa aqui é sobre o Rock in Rio 2026. Durante um grande evento, o festival anunciou mais atrações para a edição deste ano. O Rock in Rio anunciou quais são os artistas e bandas que vão se apresentar no palco Supernova, pois é um palco dedicado a novos artistas. O festival também aproveitou para anunciar os shows no palco Global Village, né? Um espaço que celebra o encontro de diferentes estilos musicais. Entre as atrações confirmadas estão o rapper carioca De La Cruz e o apresentador e humorista Diogo Defante. A lista ainda tem João Gordo fazendo homenagem à banda Ramones e uma banda chamada O Escritório, formada por funcionários do Rock in Rio. Legal, né? Vale lembrar que até o momento o Rock in Rio 2026 já anunciou grandes atrações para esse ano, como os shows do Elton John, Maroon 5, Demi Lovato, Stray Kids, Foo Fighters e muito mais. Rock in Rio 2026 acontece nos dias 4, 5, 6 e 7 e ainda nos dias 11, 12 e 13 de setembro no Parque Olímpico, no Rio de Janeiro. Para essas e outras informações, radiomixfm.com.br, cola por lá, porque a Mix é a rádio oficial do Rock in Rio e aqui você fica por dentro de tudo.
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6: De volta aqui na Mix, te liga só que pela Padre Cacique, próximo da Barão do Cerro Largo, no sentido centro, houve colisão entre carro e moto, trânsito flui sem problemas por ali. Na Zona Norte, Avenida Pan-Americana, próximo da Sertório, no Jardim Lindóia, o trânsito é carregado, mas não tem necessidade de desvio. Houve colisão entre dois carros, informado pela IPTC, os agentes estão por ali atendendo a ocorrência. 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Logo mais eu volto.
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3: Tô de volta aqui no Melhor Mix do Brasil e te liga só que a IPTC realizou a abertura do acesso à Avenida Castelo Branco por trás da rodoviária para facilitar o fluxo na saída da capital pela região central. O acesso permanece aberto até pelo menos às 7 da noite e os agentes da IPTC estão no local para garantir segurança e fluidez. 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
0: Ai, ai, deixa eu perguntar, Caco, tá frio aí?
2: Ah, tá, hoje tá geladinho.
0: Tá chovendo aí?
2: Olha, tá garoando, tá um ventinho gelado a bom bordo.
0: Cara, o inverno tá chegando, dia dos namorados também, já estamos na contagem regressiva, faltam 20 dias pro dia dos namorados, cara, dia 12 de junho, 20
2: tá logo
0: dias
2: ali.
0: Só, hein? Então já não vai deixar pra comprar o presente dele ou dela, e também já pra quem é casado, nunca deixe de comemorar o dia dos namorados, porque é muito legal e é romântico, né, cara?
2: Ah, é.
0: Mantenha
2: romântico.
0: A chama acesa, irmão, mantenha, muito bom. E aí tem aquela coisa, né? Dia dos namorados chegando, o inverno, né? A gente gosta de ficar mais juntinho de quem a gente é muito afim, gosta. E aí os casais decidem viajar.
2: Ah.
0: E viagem é o termômetro perfeito pra você saber se o relacionamento vai dar certo ou não. É ou não é?
2: Ah, com certeza.
0: Logo no começo do relacionamento, e é claro, pra quem é casado também, a gente vai discorrer sobre esse assunto hoje, né, Caco?
2: Vai sim, a gente vai entender como que a pessoa reage ao estresse ali de uma viagem, se ela é uma pessoa organizada, se ela é bagunceira, se ela é uma pessoa que tem a mão muito aberta, ou de repente aquela mãozinha fechada, sabe? Que não passa nada. Se ela tem paciência com determinadas situações, se ela é egoísta, ou ela é parceira, é a hora de você conhecer profundamente o seu grande amor, ou quem sabe, o seu pretendente como futuro amor.
0: Ou então, quem sabe, já não mais.
2: Não mais também.
0: Não mais, exatamente. Viagem em casal é o melhor teste pra fazer no começo do relacionamento, você acha, Caco?
2: Ah, eu acho que se você tá afim da pessoa, você tá com aquela expectativa, eu falo assim, eu já vou tirar a prova logo, entendeu? Vamos viajar, vamos ali pra praia, passar um final de semana, que aí eu vou conhecer você de pertinho, vou saber se dá match ou não dá.
0: Ô, Caco, e quando, de repente, é essa primeira viagem e tem a família junto?
2: Ah.
0: Aí você já vai conviver com as pessoas que vão fazer parte, supostamente, da sua vida a dois ali. É. A família dele, dela. Pode dar muito bom, ou pode dar ruim?
2: Pode dar ruim, porque assim, você fazer uma viagem ali com um crush, ah, tô querendo te conhecer, vamos ali bater, fazer um bate-volta na praia, passar um final de semana, tudo bem, são só vocês dois, mas quando já coloca a família da outra pessoa, já vai naquela pressão, né? Falar, opa, peraí. Pô, já caí aqui na primeira viagem, já tô viajando com a família, já tá me apresentando como eu sou o quê aqui, entendeu?
0: Isso é bom, hein?
2: É, aí de repente vai ter o pai ou a mãe ciumenta.
0: Exato.
2: Que vai botar o dedo ali e falar, ai, mas vocês estão juntos há quanto tempo? Não, a gente não tá junto, mas o que que estão fazendo aqui na viagem? Aí começa a dar errado, né?
0: Então a gente quer saber dessa viagem, mande áudios pra cá, no Instagram, @mix, tudo na Mix, e a gente quer saber, tá? Uma viagem já alavancou o seu relacionamento? Fez você ter certeza de que era a pessoa certa?
2: Ou destruiu?
0: Ou foi destruído tudo? Manda pra gente, @mix, tudo da Mix. E hoje já estamos com o nosso canal no YouTube. Chega aqui no youtube.com/@mix, tudo na Mix. Então, o que você colocar hoje no YouTube, que a gente vai ler no ar, as mensagens, a gente vai ler a partir de hoje no canal específico, tá? youtube.com/@mix, tudo da Mix. Falei tudo, Caco?
2: Falou tudo. Ah, aliás,
0: conta a viagem.
2: Tem que lembrar que a galera vai ter que entrar no nosso novo canal do Mix Tudo e vai ter que se inscrever e ativar a notificação também.
0: Porra, muito bem lembrado.
2: Toda vez que estiver no ar aqui ao vivo na Rádio Mix, você vai ser notificado e vai colar junto com a gente aqui pra ter aquela resenha boa de sempre.
0: Bora então, queridos todos.
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1: Mix operação 6 e 8, a gente curtiu a Kobe Kylie com Bubbly, gente linda. Opa, você chegou agora, sextou, né? Ah, sexta-feira, final de semana, seu lindo, vai viajar, dois, primeira viagem, olha, junto com um crush, ou a pessoa que você tá namorando, que você escolheu aí, que de repente, é a primeira viagem a dois, Caco, e aí, cara?
2: É, tem que tomar cuidado, porque é aquela hora que não tem como você disfarçar certos hábitos, né, Raiz?
1: Então.
2: Se a pessoa é, de repente, é uma pessoa bagunceira. Eu sou uma pessoa que não consigo lidar com bagunça. Eu acho que bagunça que tá ao teu redor é o reflexo da sua cabeça.
1: É, cara, bem-vindo ao time. Cara.
2: E você é virginiano, você sabe do que eu tô falando,
1: cara. Eu sei muito bem o que você tá falando. Então é o seguinte, hoje o tema pra você que tá chegando agora. É, viagem a dois, a primeira viagem. Uma viagem já alavancou o seu relacionamento? Manda áudio pra gente contando ou não, né? Fez aí você ter certeza que era a pessoa certa ou não? Ou foi o contrário? Arroba Mix Tudo na Mix no Instagram pra você mandar o teu áudio. A gente quer muitas histórias e a gente sabe que você tem.
2: É. E aliás, é nessa hora também que você vai ver como é que a pessoa lida com imprevistos, né, Raiz?
1: Putz, grilo.
2: Porque é normal. Você pega ele, vou fazer uma viagem de avião, vamos. Aí, de repente, o avião atrasa, ele cancela. Ou, de repente, você chega no lugar, a sua mala extravia. Como é que essa pessoa vai reagir? Aí você vai ver. Pô, pode ser ali, né, o meu futuro cônjuge. Mas eu quero saber como é que ele vai reagir na situação. Cara, você vai ter tranquilidade, você vai ser tipo estilo MacGyver, entendeu? Eu vou naquele outro balcão ali, eu vou conseguir outro voo, ou vou mandar alguém buscar a mala em outro lugar de carro. Aí você vai ver e fala, poxa vida, esse aí é pra ter comigo pra vida inteira.
1: Cara, ou então ali, ó, um cartão do banco que deu problema, e aí você vai ter que, né, dividir com a pessoa e aí já vê, ó, eu vou pagar pra você, já deixar certo esse lance, cara.
2: É.
1: Nada como combinar com antecedência. Pode dar problema assim, por exemplo, num cartão de crédito, ou você perder, ou ele ter aí, né, um problema. Esse lance de falar, deixa que eu pago, já precisa falar, ó, eu vou pagar e depois a gente vê o que cada um vai acertar. Combinado? Combinado. Porque esse lance de pagar tudo, a pessoa vai achar o quê? Nossa, não vou largar mesmo, cara.
2: Pago.
1: Porra, aí fica lindo.
2: Quem não quer virar troféu, né? Fala, pô, então eu vou viajar de novo, cara. Porque eu nem passei a mão no bolso. Na verdade, eu até deixei o escorpião aqui pra não colocar a mão de nenhum jeito. Mas tem também uma parada. Tem gente que quando vai viajar, gosta de descansar e tem gente que gosta de bater perna, né? Aí, de repente, você vai levar esse crush aí pra viajar, achando que você, pô, a gente vai curtir as praias, depois a gente vai sair pra ir, sei lá, fazer um ecoturismo, fazer uma trilha, depois almoçar em um lugar, aí à noite a gente vai jantar em outro lugar, depois vai ter uma bola. A pessoa quer fazer o quê? Nada. Ela quer ficar sentada ali na beira da praia.
1: Ok,
2: tudo bem.
1: Concordo com você e tudo bem, porque vai ter esse momento, mas vai. Não fazer isso o dia inteiro. Sabe por quê? Quando você vai viajar, independente, aqui é com uma pessoa que você tá muito afim, ou então até o esposo, a esposa, porque de repente vocês saem também da rotina. É fazer coisas diferentes que você não costuma fazer.
2: Totalmente.
1: Ok, você vai sentar ali, né, pé na areia, comer uma porçãozinha, coisas maravilhosas. O lance é sair da rotina.
2: Ah, isso é importante.
1: E aí, cara, tudo pode virar um desconforto, porque você saiu da sua rotina. Então, é você se doar realmente pra esse momento.
2: Sim.
1: Você não acha, cara?
2: Mas você não acha também que se você vai fazer uma primeira viagem com uma pessoa que você tá conhecendo, de repente, ninguém quer passar perrengue, né? Vamos combinar.
1: Perfeito.
2: Normal, ninguém quer passar perrengue. Mas será que não é hora de ter um perrengue teste? Fala assim, você arma um perrengue, tipo Marapuca. Quero testar você, Raiz. Vem viajar comigo aqui. E a gente vai ver como é que a gente se comporta durante o rolê.
1: Conta.
2: De repente, vamos chegar lá, né? Fala assim, não, tá tudo certo, Raiz, já organizei, o hotel tá ok, a passagem aérea, os passeios, o carro, beleza. Chega lá, não tem o carro. E aí, o que você faz? Você tem que resolver.
1: Precisa resolver.
2: Aí você tem que ver como é que a outra pessoa vai resolver. Se ela vai ficar parada olhando pra tua cara, que nem um poste, né? E aí, como é que a gente resolve? Ou você, não, peraí, eu vou conversar com o carinha ali fora, de repente ele leva a gente ali pro centro da cidade, aí a gente vê se tem outro locador ali. Ah, mas a minha carteira de habilitação venceu, mas tudo bem que eu tenho a minha carteira, a gente consegue fazer. Enfim, aí você vai ver a prova do...
1: Ser proativo, proativa,
2: sacou?
1: Né, ser protagonista nesses momentos.
2: Totalmente.
1: Protagonista, né, cara? Não ficar só ali de coadjuvante, porque isso conta demais, cara.
2: Conta.
1: E, então, é uma arapuca, aspas, o quê? Cara...
2: É um teste.
1: É um teste.
2: É.
1: Você acha... Você é a favor de um teste assim, logo no primeira, assim, na primeira viagem?
2: Cara, se fosse uma coisa leve, eu acho que eu colocaria uma arapuca. Na boa, assim, tranquilinha, sabe?
1: Uhum.
2: Só pra ver como é que é. Ou, de repente, sei lá, fingir que eu tô passando mal, sabe? Em algum momento ali, você tá na praia, você fala, nossa, peraí, nossa, eu tô me sentindo mal aqui, acho que eu tô com uma dor de estômago. Aí você vê como é que a pessoa reage. Ela vai ficar te olhando com cara de paisagem ou ela vai querer te ajudar?
1: É, não, e é exatamente. Cara, eu agora fiquei pensando nisso. Você me pegou aí. Temos áudios.
2: Então, bora.
1: Olá, arroba Mix Tudo na Mix. No Instagram, manda o teu áudio contando o seu perrengue. A sua. Nem sempre perrengue. De repente alavancou, né?
0: Boa noite, pessoal da Mix. Boa noite, Caco. Boa noite, como vocês estão? Tudo bem? Meu nome é Thiago, sou aqui de Ponta Grossa, no Paraná. E a pergunta hoje é com relação à viagem, se ela acende o relacionamento. É, eu acho que ela ajuda sim, com certeza. Ajuda sim, nem um pavio de uma bomba. Porque nada com 12 horas trancado num carro com GPS falando pra você virar à esquerda. E teu cônjuge gritando pra você virar à direita, que era pra direita, né? É, você não sabe se é pra testar o amor de vocês ou é apenas só do advogado por perto pra separação.
2: Ele falou verdades aí.
1: Cara.
2: Falou verdades. Você pega e vai fazer uma viagem de carro com a pessoa, vai ficar, sei lá, 8 horas dentro do carro. Nossa. E aí a pessoa começa a ter uns papos meio nada a ver, desagradáveis. Ou a pessoa que fala mais do que a boca, matraca ali, e você fica...
1: Isso é um teste que... também,
2: é, hein? Eu falo, pô, eu só queria ouvir uma musiquinha, queria ouvir uns Beatles aqui na moral, olhando a paisagem, né?
1: Também pode, porque, também. Cara, mas, porque assim, você não tem papo pra 8 horas, irmão, sinto muito.
2: Sei lá, Rai, você já viajou 8 horas comigo?
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1: Mix agora são 6h20, Bruninho cantou aqui. Opa, você chegou agora, coisa linda. Então, a gente quer saber de um perrengue aí. Uma viagem já alavancou o seu relacionamento ou não? Foi ao contrário. Teve algum perrengue na primeira viagem que você fez com seu ficante, hoje sua esposa, ou então com hoje o seu namorado ou namorada? E aí,
2: cara? É, a gente quer saber, inclusive temos áudios aqui.
1: Manda aí.
3: Oi, pessoal, boa noite. Aqui é a Thalita de Ribeirão Preto. Já passei perrengue no meu primeiro encontro com o que é hoje meu atual marido. Fui pra Gramado, chegando lá, acho que exagerei demais nos risotos e nas massas. E aí eu passei muito mal mesmo. Mas o meu namorado, atual marido, foi um fofo e super me ajudou, segurou o meu cabelo pra vomitar.
1: Oh, meu Deus!
3: E deu tudo certo, estamos juntos hoje. Então foi um teste que valeu a pena.
1: Olha, cara.
2: Eu tô falando, se você tá interessado numa pessoa pra ser seu par perfeito, preencher seu coração, faz o teste. Faz uma viagem e prega uma pecinha, né?
1: Então, mais uma pecinha.
2: Pecinha de leve.
1: Pega leve.
2: Pega leve.
1: Ó, arroba. Mix Tudo na Mix no YouTube, youtube.com/@mixtudonamix. Hoje a gente tá aqui com a galera que já está acessando, que já está nos assistindo pelo canal, que é o novo canal, né? Que é o canal do Mix Tudo na Mix. Mas então, youtube.com/@mixtudonamix, e a gente quer áudios também através do nosso Instagram, que é o @mixtudonamix, né, Caquito?
2: É isso.
1: Contando aí o perrengue. Conta aí, você já viveu uma viagem que fez acabar com tudo em um relacionamento?
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0: noite, linda. 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
0: 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Bom final de semana.
1: Obrigada.
0: Até.
1: Obrigada.
0: Tchau, tchau. 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
1: Mix, agora são 6h32. A Rihanna fez o show pra gente. Aliás, essa música tem a cara de sexta-feira. Ah, sextou e você vai viajar com o seu namorado ou namorada, primeira viagem juntos?
2: É, ou tá arrumando pra cabeça porque tá levando um crush que você mal conhece também, né?
1: Então, é disso que a gente quer saber. Uma viagem já alavancou o seu relacionamento? Ou ao contrário, você teve certeza que não era a pessoa? Você já viveu uma viagem que fez você acabar com tudo em um relacionamento? A gente quer áudio, perrengues.
2: Perrengues.
1: Arroba Mix, tudo na Mix, no Instagram, chega lá. E, importante falar, Caquito, estamos aqui no nosso canal do youtube.com/@Mix, tudo na Mix. Hoje a gente está vendo aqui os ouvintes, então a gente está interagindo com o pessoal que tá no YouTube, já no canal exclusivo aqui do Mix Tudo, tá bom?
2: É isso, ó, a galera tá chegando, inclusive não esqueçam de se inscrever no nosso novo canal, porque as transmissões vão ser aqui já já. Inclusive a gente tá transmitindo simultaneamente, mas já já é só na arroba Mix Tudo na Mix. Mas, Raiz, eu tô ligado que a gente tem uma fila de áudio agora, hein?
1: Cara, manda aí a nossa IAS.
3: Boa tarde.
1: Oi.
3: Boa noite, quase, né? Meu nome é Karine, de Porto Alegre. E a pergunta é se a viagem é assim de relacionamento. Bom, no meu caso, sim, bem no início do meu relacionamento, que hoje já fazem 9 anos, a gente foi numa viagem pra Maragogi, super lindo, maravilhoso. E ali a gente acabou, e eu descobri uma traição dele nessa viagem. Então foi do Iapoque ao Chuí, foi do 8 ou 80. Mas ali a gente descobriu que a gente poderia dar certo, a gente se acertou, a gente escolheu viver um com o outro, a gente escolheu se amar. Hoje a gente tem uma filhinha, as traições não aconteceram mais e hoje a gente tá bem feliz.
1: Cara, que legal. Nossa, que legal. Muito obrigado, tá? Obrigado mesmo aí por você ter compartilhado.
2: Baita testemunho, hein?
1: Eu fiquei agora pensativo nessa, porque logo na primeira viagem, isso realmente foi um teste.
2: Foi.
1: Porque logo na primeira viagem, como ela disse, eles ainda eram namorados e ela descobriu uma traição ali na viagem do Iapoque Chuí mesmo, de repente. Tava tudo lindo, maravilhoso. E aí, Cacô?
2: Agora eu vou fazer uma pergunta pra você, Raiz.
1: Manda.
2: Você tá começando um relacionamento, você tá apostando naquela pessoa, você acha que tem tudo a ver com você, e de repente você, aqui nem a nossa amiga aqui, descobre uma traição, mas é o começo do relacionamento. Você dá uma chance pra isso ser consertado, né? A pessoa provar, sim, que ela não é daquele jeito, ou de repente você fala, não, você fez isso agora, tô fora, cara, e vou sair correndo disso aqui porque eu não quero isso pra mim.
1: Bora pensar assim, se você já foi pra viagem com uma pessoa, é porque alguma coisa você quer que aconteça, e a pessoa espera a mesma coisa.
2: É uma chance.
1: Perfeito? É uma chance. Vamos sentar e conversar? Diálogo? O que tá faltando muito hoje é diálogo entre as pessoas, cara.
2: Totalmente.
1: As pessoas não conversam mais e precisa ter. Se você quiser ter uma vida longa com alguém, é necessário diálogo.
2: Sim.
1: É necessário que você abra realmente o seu coração. Não pode viver de máscaras. Viveu de máscaras, um dia ela cai e aí é dor pra todo lado, irmão.
2: E uma coisa que é fato, você pode achar que você sabe enrolar a pessoa, que você consegue ir levando e fazendo as coisas por fora ali, aquele desrespeito que a gente sabe como é que é, só que uma hora a casa cai.
1: Cara, exatamente.
2: O karma chega, cara.
1: Cara, o karma chega, então não vá achando que pra sempre você vai achar que vai levar essa, porque um dia a casa cai, irmão. Temos áudio?
2: Então bora.
4: Oi, Caco.
2: Olá.
4: Tudo bom, galera Mix?
1: E
4: aqui
1: aí?
4: É a Luciane, do Rio de Janeiro. Passei um perrengue com o cara que eu tinha começado a sair. Era carnaval, ele falou, pô, vamos pra Raio do Cabo, tem uma casa lá, super fofa, minha casa, quero que você conheça. Eu falei, beleza. E ele, motociclista, virou pra mim e falou que tinha umas coisas pra levar. Eu falei, bom, o teu carro, a gente vai no meu carro. E é óbvio, né, pegamos aquele engarrafamento de carnaval e o cara foi ficando estressado no carro. E ele tinha violão, bandolim, ficou tocando no carro e eu querendo que ele se acalmasse. O cara foi ficando muito estressado e eu dirigindo, e eu de boa, tava tranquila, carnaval, não tem hora pra chegar. E aí, pra completar, quando a gente chegou lá, a filha dele tava lá com o namorado. E aí ele ficou muito desconcertado. E aí eu mantive calma, né? Me apresentou como amiga, não sei o quê, papapá, a filha dele mó de boa. E assim, eu acho que eu passei no teste, ele que não passou, né? Durou mais 2 dias, a gente veio embora, a filha ainda ficou lá. Aí quando chegou aqui no Rio, eu comecei a fazer aquela tipo, ah, não vou poder, até falar, não vai rolar. Que ali ele já tinha me dado sinais de que era uma pessoa que ficava muito destemperada. Valeu, galera. Boa noite. Bom fim de semana.
1: Valeu, querido. Um beijão pra você. Adorei a palavra destemperada.
2: E ela falou uma coisa que é verdade, cara. Porque o amor não tem que ser leve, Raiz?
1: Cara, tem que ser leve. E outra. Cara, não adianta. Carnaval, final de ano. Você vai viajar de carro? Se prepara. se prepara, a não ser que você vá de avião, a não ser que você tenha um helicóptero ou um jatinho. Mas você vai pegar trânsito, porque como você, outras pessoas têm a mesma ideia. E vão, cara.
2: Faz parte, cara.
1: Faz parte da vida. Mais áudio.
2: Bora.
0: Oi, eu sou a Maria, eu falo daqui de Lorena. Uma viagem pode sim acabar com um relacionamento, como acabou com o meu, mas eu não fiz parte dessa viagem. Eu trabalhava junto com o meu ex e ele não foi trabalhar. A gente fazia a mesma função. E depois ele não foi trabalhar e eu não fiquei sabendo o porquê, porque ele não estava me respondendo. E depois eu fiquei sabendo que ele foi viajar com a amante dele. Resumindo, ele estava me traindo, foi viajar e ainda tive que fazer o serviço dele. Se ele estiver ouvindo, ele vai saber de quem que eu tô falando.
1: Fala o nome dele! Fala o nome dele! Vamos! Oh. Cara, que situação do cão!
2: Não, cão, eu já ia chamar ele de cachorro.
1: Cachorro sem vergonha, cara, não tem nem palavras pra você.
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1: Cara, que são incrível. Weekend Starboy, aqui no melhor mix do Brasil. Agora são 6h41, o papo tá muito bom hoje. Estamos falando sobre viagem a dois. Aquela primeira viagem que você vai pra pessoa que você tá muito afim. Aquela primeira viagem do primeiro namoro que você tem, ou do ficante ou da ficante. Enfim. Estamos no nosso canal novo, arroba Mix Tudo na Mix, youtube.com/@MixTudoNaMix. Muita gente legal aqui e também dando seus... como a gente pode falar?
2: Os seus comentários, as suas histórias. Ó, inclusive o Lucas mandou uma aqui que eu vou ler no ar porque eu sou ousado, entendeu? Eu vou falar. Ele mandou aqui a pergunta sincerona dele. Caco, quando você era mais novo, você era meio trouxa nos relacionamentos? As mulheres te faziam de besta nessa época? Desculpa a pergunta, é só por curiosidade. Mas eu vou responder honestamente pro Lucas e obrigado pela pergunta. Cara, quando você tá apaixonado e que você tem aquele valor de falar, não, eu vou tratar a pessoa bem, sim, eu vou cuidar dela, eu vou dar tudo de mim, você deixa passar um monte de coisa errada que a outra pessoa faz, sacou? Não, ela vai melhorar, não, ela não fez por mal, não, ela não vai fazer de novo, não, eu sei que ela gosta de mim. E no final das contas, quando você vai ficando mais velho, você começa a perceber que tem algumas coisas de índole nas pessoas que, por mais que você tente, né, não vou dizer educar, porque muitas pessoas não querem ser educadas, né, mas a pessoa não vai mudar, ela é daquele jeito.
1: Exato.
2: E aí o que você tem que perceber? Falar, será que vale o meu tempo, o meu esforço, o meu amor, o meu carinho aqui que eu tô dedicando pra essa pessoa, pra tentar fazer ela enxergar tudo que eu tô fazendo por ela e ela mudar o comportamento dela comigo? Não. Não
1: tem
2: vale.
1: Um lance muito interessante aí, quando a gente começa no relacionamento, e é por isso que é importante a gente namorar. Namore bastante. Com N, duas, três, quatro pessoas, porque assim é que você vai ter o teu filtro e depois é só alegria.
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6: Te liga aí que pela rua Dona Margarida, logo pra quem acessa ali pela Sertório, tem lentidão até aí do Chaves, porque houve colisão entre carro e moto, informada pela IPTC. A alternativa é seguir pela Sertório e depois pegar aí do Chaves em direção ao aeroporto. E a IPTC informa o fechamento da Travessa Passarinho no centro, desde as 6 da tarde dessa sexta até domingo às 11h59. O trecho fica entre a 7 de setembro e a Siqueira Campos. 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
0: Ó, o papo tá boa, a resenha tá boa. Deixa eu só dar um toque importantíssimo. Estamos com o nosso canal exclusivo do arroba Mix Tudo na Mix. É o Mix Tudo na Mix, youtube.com/. Aí você coloca o arroba Mix Tudo na Mix. Chega lá, tem muita gente bacana aqui. Estamos fazendo uma transmissão conjunta com o oficial da Mix, mas hoje a gente tá mais interagindo com essa galera que tá aqui no arroba Mix Tudo na Mix, certo, Caquito?
2: É isso, ó. Inclusive a Sara Fitaruni mandou aqui pra gente, ó. Nunca namorei porque nunca senti vontade. Sabia que se eu estivesse aceitado qualquer um mesmo não querendo, eu me arrependeria. Então, ela provavelmente não encontrou o grande amor dela, né?
0: Então, a gente tá querendo saber, né? Começou o relacionamento. E aí a gente sempre tem planos, quer conhecer mais a pessoa. E aí vocês marcaram uma viagem. Uma viagem já alavancou o seu relacionamento ou não? Foi tudo por água abaixo porque aconteceu alguma coisa, um perrengue. Você teve uma revelação. Você já viveu uma viagem que fez acabar com tudo em um relacionamento, logo no começo ou no meio também, né? E aí? Temos áudio.
2: Então bora ouvir.
0: Podemos?
3: Bora. Beleza.
0: E aí?
3: Alan aqui da Zona Sul, Santo Amaro. Olha, eu vou falar, a minha primeira viagem deu um mega problema. A gente tinha combinado de ir pra São Roque, aqui do lado de São Paulo. Fomos e tivemos que voltar antes do tempo, porque o irmão do meu namorado, que, enfim, na época tinha pouquíssimo tempo em São Paulo, foi encontrado depois de uma noite na farra, numa praça, totalmente bêbado, desacordado, enfim. E aí nós tivemos que interromper a viagem para voltar para fazer o resgate. Pois é, né? Nem tudo são flores. Abraço.
0: Cara,
2: eu vou falar
0: que eles
2: faria...
0: estão juntos hoje,
2: eu,
0: né?
2: Eu farei ele pagar a viagem. Só de birra. Falei, irmão, eu não vim aqui pra ficar cuidando de bêbado, entendeu?
0: Cara.
2: Bom, pelo amor de Deus, você tá de férias, você então, vai ficar cuidando,
0: cara,
2: de caramba.
0: Exatamente.
2: Se comporta,
0: não, meu. É assim, se comporta.
1: Que medo. 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
1: Mix, agora faltam 5 minutos para 7 da noite. Essa música é uma declaração de amor. Eu sou o seu, Jason Mraz, aqui no Melhor Mix do Brasil. Resenha boa. Sexta-feira a gente tá falando de relacionamento. Sexta-feira, sextou também, né? Final de semana, coisa linda, bateu na porta. E aí? Você acha que a sua família é problemática? Que pergunta, né? A gente precisa...

0: parar para respirar. Então você precisa conhecer a família do Malcolm. Pra você ter uma ideia, ele passou mais de 10 anos fugindo de todo mundo, tanto que nem levou a filha pra conhecer os avós.
1: Pois é, Raiz, e quem via na TV nos anos 2000 já pode ter se ligado que a gente tá falando de uma das séries mais engraçadas dos últimos anos.
0: Muita.
1: E duas décadas depois da série original, o Michael tá de volta. Então, ó, quando ele é obrigado a voltar a conviver com os pais, a gente descobre que o tempo passou, mas eles literalmente não aprenderam absolutamente nada.
0: Cara, posso falar, é engraçado, marcou a vida de muita gente, porque o ator principal é sensacional. A nova série conta com o elenco original, tá? Incluindo o Bryan Cranston, que mais uma vez vai viver aquele pai completamente sem noção. Malcolm, a vida continua injusta, é hilária, e você já pode maratonar no Disney Plus, então aproveita aí, porque esse é um programa pra família, tá?
1: Esse total família.
0: Então, ou então com o seu ficante, com a sua ficante, de repente, não vai viajar?
1: Ah.
0: Então você pode maratonar aí o Malcolm no Disney Plus, que é muito interessante. Falando em maratonar e falando com ficante, namorado e tal, hoje foi o nosso tema, né, cara?
1: Hoje foi o nosso tema. Aliás, você me arrumou uma boa desculpa pra fazer nada durante o final de semana e ficar maratonando também no Disney Plus, viu?
0: Muito bem! Gente, e aí, aquela viagem, aquela primeira viagem, logo quando você tá no começo de namoro ou ali no noivado, aquela coisa, né? Porque a gente sempre precisa conhecer com quem a gente vai ficar. E aí, rolou um perrengue. Tem algum pra contar pra gente? Temos áudio.
1: Bora!
2: Então, Caco, fiz um planejamento de uma viagem com um parceiro, né? E aí, no dias antes da viagem, o parceiro deu pra trás, falou que não ia dar pra ir e tal, que ia ter algumas questões com o trabalho, enfim. E aí falou que se eu quisesse eu podia ir. E eu fui, né? Fui viajar sozinha. E aí, voltando essa semana, colocando as fotos, postando e tal, o parceiro foi, entrou em contato comigo e falou, então, quero ficar sozinho, acho melhor a gente terminar e tal. Será que teve a ver com a viagem? Fala aí, vocês.
0: Cara,
2: eu sou uma mulher de espírito livre, né?
0: É isso.
2: Então, infelizmente, não tinha muito o que fazer. A viagem já estava paga e planejada.
0: Aí, cara, então, posso falar pra você? Já estava planejada, ele já sabia, não quis ir com você. Pra mim, na boa, já não tava afim de ficar mesmo. E na boa, também, você vai encontrar alguém com um espírito muito parecido com o teu e que vai curtir esses momentos a dois, não é, Caco?
1: Totalmente. Eu acho que você fez mais que certo. Você combinou uma viagem, a pessoa deu cano, você vai, curte, porque solitude também faz parte, né?
0: Exato. Cara, mas com certeza, linda, você vai encontrar alguém que tem um espírito como você e vão aproveitar e vão viajar. E outra, se você tiver oportunidade na sua vida, viaje. Viaje. Viaje faz bem pra vida, faz bem pra mente, faz bem pro relacionamento, faz bem pra você que tá sozinho. Viaje, né, cara?
1: É muito bom. Inclusive, tô ansioso pra minha viagem aí, que tá chegando, hein?
0: Opa! É verdade! Quer falar agora?
1: Ah, não. Deixa que depois a gente conta pra audiência.
0: Tá bom, então. É o seguinte. Ó, segunda-feira nós teremos um programa muito especial, mas eu já tô me preparando psicologicamente pra segunda-feira. Pra você que não tá sabendo, a Mix vai transmitir os Jogos do Brasil na Copa do Mundo de 2026. Sim, estaremos lá com uma galera muito louca. Mix na Copa e com o Charla Podcast. Segunda-feira teremos um programa especial com os narradores do Charla Podcast, o Bruno Cantarelli, gente boníssima, e o parceiro dele. E sabe quem vai estar junto aqui, irmão?
1: Quem que vai colar?
0: Marcelo Falcão.
1: Tô louco.
0: Carlinhos Brown.
1: Vixe Maria.
0: Bruno Martini.
1: Nossa, o bagulho vai ser
0: porque
1: louco.
0: Porque essa galera de peso fez o tema da Copa da Mix, cara. Você imagina?
1: Só.
0: Então, segunda-feira, a gente vai conhecer o tema da Copa, que você vai ouvir muito aqui na Mix. Vamos transmitir os Jogos do Brasil. E ainda, essas figuras. Cara, imagina, Marcelo Falcão e Carlinhos Brau juntos cantando o tema da Mix. E eles estarão aqui. Então, vai ser um programa muito mais que especial. A gente vai esperar você. E fica também o convite para você acessar o nosso YouTube, né, Caco?
1: É isso. Estamos com um canal novo. Então, cola no YouTube. youtube.com/@mix, tudo na Mix. Já se inscreve, ativa a notificação, cola com a gente, que sempre que tá no intervalo, tá no break, a gente tá aqui com a resenha muito boa. Inclusive, tem uma parada muito legal na semana que vem. Na terça-feira a gente vai ter um especial de Charlie Brown, hein?
0: Ah, cara! E adivinha quem vai estar aqui?
1: Thiago Castanho e Marcão ao vivo com a gente pra dar aquela resenha.
0: Sensacional, cara, vai ter tanta coisa bacana na semana que vem. Agora sobre a viagem, Caco, bora viajar?
1: Ah, é muito bom, né?
0: Eu vou viajar, cara.
1: Vai viajar?
0: Eu vou. da sala pro quarto, do quarto pro banheiro, do banheiro. Tchau, Caco! Arroba!
1: Mix tudo na Mix!
0: Não, Caco, ah, seu.
1: Não, era o nosso. Isso é ao vivo, galera.
0: Adoro isso, cara.
1: O meu arroba Caco Grandino, você vai lá no Instagram, no TikTok. Agora você passa o seu também, Raiz.
0: Arroba Roberto Raiz, H-A-I-S Raiz. E o nosso, Caco?
1: Agora sim.
0: Arroba Mix tudo na Mix!
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8: Te liga aí que a IPTC preparou um esquema especial de trânsito para o jogo entre Grêmio e Santos, que acontece nesse sábado, dia 23, às 19h, na Arena. Vai ter bloqueio nos acessos à Arena pela alça da BR-448 Rodovia do Parque e pela rótula Jornalista Paulo Santana, na junção das avenidas AJ Renner, Padre Leopoldo Brentano e Rua José Pedro Boécio. 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

0: E aí, gente linda, tudo certinho? Vai ficar melhor? Sextou! Final de semana, ó. Ó, já bateu na porta forte o final de semana. A gente já pode começar esse esquenta daqui a pouquinho. Na verdade, começou, né? Às 8 da noite vai rolar mais uma edição do Pede no Zap. Então, já manda aquele áudio com uma música bem, bem legal, que você acha que represente o final de semana, que quando você ouve, te traz alegria, a gente vai tocar aqui na Mix. Que som é esse? Nessa mensagem de voz pro 11 983408000, eu quero saber o teu nome, de onde você tá ouvindo a Mix e que música é essa com a cara do final de semana. E aproveita, você vai estar aí no Zap da Mix pra levar o presente que eu tenho aqui, nota 10 de 10, é o fone de ouvido da Aiva. 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Só isso, daqui a pouquinho posso falar teu nome, tá? Vou repetir o Zap então, 11 983408000.
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minutos para as 8 da noite. A Mimi, Mariah Carey, It's Like That. Só boas notícias. Primeiro, sextou. 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

0: seu ouvinte da Mix. E a Stephanie Soares, que tem o final do telefone 5086. Stephanie, você levou o fone de ouvido, que presente, hein? É da Aiva, nota 10 de 10, parabéns. Nossa poderosa equipe de promoção vai entrar em contato contigo e aproveita.
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0: Finalmente, a espera acabou. Chega aos cinemas o filme Sexo e Destino. Deixa eu te contar que esse longa é baseado numa obra espírita psicografada pelo Chico Xavier e Valdo Vieira. E a história que se passa no Rio de Janeiro foi originalmente publicada em 1963. E essa trama acompanha duas famílias que são marcadas por traições e conflitos, enquanto forças espirituais influenciam seus destinos. O filme ainda fala sobre o poder das escolhas que fazemos e ainda destaca temas importantes como culpa, perdão e o livre-arbítrio. Sexo e Destino já está em exibição nas telonas e a trama conta com grandes emoções, hein? Confere aí nesse final de semana, ó. Já tem aí um programaço. Quer saber mais do longa? Vai no nosso site radiomixfm.com.br.
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0: Me ajuda? Já já vai começar, pede no zap.
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5: E a IPTC alerta que desde o final de fevereiro tem bloqueio total da rua Sapé no trecho entre as ruas Antônio Joaquim Mesquita e Coronel João Correia, no bairro Passo da Areia, para obras do DEMAI. Atualmente tem bloqueio também na Antônio Joaquim Mesquita entre a rua Umbu e a Sapé em função das obras. Durante o período não é permitido o trânsito de veículos nesse trecho. 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Valeu, grande abraço, bom final de semana a todos.
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1: Porque é sexta-feira, final de semana, você chegou finalmente, o Esquenta começa agora com a música que você quer muito ouvir, que tem a cara do final de semana, segundo Voz MC. Então demorou pra você mandar uma mensagem de voz aqui pro zap da Mix. É o 11 983 408 mil. Nesta mensagem de voz, eu quero saber quem é você, de onde você tá ouvindo a Mix e esse som que tem a cara da sexta-feira. Manda ver, vai.
3: Boa noite, pessoal da Mix. Boa. Tudo bem? Chico aqui de Canoas, Rio Grande do Sul, motorista de aplicativo. Foca pra nós, Abracadabra, da Lady Gaga. Boa. Muito obrigado a todos. Um abração.
1: Valeu, Chico, querido. Obrigado pela carona 5 estrelas e a todos os motoristas por aplicativo do Brasil.
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1: Ô, Pedro Reais, abre o olho se você ainda não pediu um som aqui. Grande mancada, hein? Tá com o celular na mão, você não desgruda dele. Manda uma mensagem de voz aqui pro zap da Mix. É o 11 983 408 mil. Quero saber o teu nome, não esquece. Tantos áudios legais, é verdade, muitos. Aí não fala o nome, às vezes não fala de onde tá ouvindo a Mix. Eu quero saber. E essa música aqui é a cara do final de semana. Ó, a Sasha é uma fofa. É a representação da fofura aqui, ouvinte da Mix. Ela tem 9 anos. O Jethro Caleb tá em Belém do Pará. O Rafael tá em Ermelino Matarazzo, é motorista por aplicativo na Zona Leste de São Paulo. Aliás, roda a cidade inteira. Obrigado, querido. E a todos os motoristas 5 estrelas. Bora ouvir o quê?
2: Boa noite, Mix. Boa. Aqui é JP, motorista de aplicativo. Boa, na cidade de Arapiraca, Alagoas. Toca pra mim uma de Skank, Vamos Fugir. Oferecer especialmente aos meus parceiros Ubers aqui na cidade de Arapiraca e todos os passageiros curtindo a melhor rádio do Brasil, Mix FM.
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0: Mix, agora são 8h20. Só começou o final de semana, só começou. Sexta-feira, 8h20 da noite. O que, que nós queremos? Só ouvir música boa, né? Deixa com a gente a trilha sonora, como essa aqui que pediram e a gente tocou. Oh, Meet Your Leader.
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0: Deixa eu te fazer uma pergunta. Tá com o celular na mão? Manda uma mensagem de voz aqui pra Mix pedindo um som. Facinho demais. Manda aí o teu nome, de onde você tá ouvindo a Mix e esse som com a cara do final de semana. Faça como a Bela Almeida. Ela tá na cidade de Atibaia. O Júlio é motorista por aplicativo em Barueri. Tamo junto, Júlio querido. O Liredson tá em São Caetano. Essa cidade de São Caetano fica em Pernambuco. O Wagner tá em Itamoji, Minas Gerais. E o Brasil todo ligado aqui, ó, no melhor Mix.
2: Oi, Rádio Mix. Me chamo Giovana, falo aqui de Toronto, Canadá, mas eu sou da Zona Leste, São Paulo. Rádio Mix, toca pra mim Red Hot Chili Peppers, Californication. Um beijo, Mix.
0: É frio aí, hein? É frio!
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0: Mas essa pimenta é pra esquentar, ó, Red Hot.

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0: O novo do BTS pediram. Já estão antenados demais. Swim, qual que é o próximo som que eu tenho que tocar? Faz um check-in aqui no zap da Mix. 11 983 408 mil, com uma mensagem de voz com o seu nome, de onde você tá ouvindo a Mix, e o som pra gente rolar nessa sexta-feira.
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2: Diego Barone falando agora de Cangaço Novo do Prime Video. Você já viu? Se ainda não, olha, na minha opinião, uma das melhores séries brasileiras já feitas e que ganhou sua segunda temporada. É a história de Ubaldo, que viaja de São Paulo até o sertão do Ceará atrás de uma suposta herança e descobre que é filho de um cangaceiro lendário que foi assassinado por uma família corrupta. Ele conhece suas irmãs e uma delas, a Dinorá, é líder de um bando de assaltantes de banco, e o Baldo acaba entrando no grupo. Além de uma trama que envolve vingança, redenção e raízes familiares, o roteiro da série tem como pano de fundo uma campanha eleitoral na cidade que mostra sem dó toda uma sujeira política muito bem amarrada. A primeira temporada é excelente, intensa, violenta, com muita ação em cenas bem realistas e que termina de um jeito trágico. Já a segunda temporada tem um início triste e impactante ao mesmo tempo, onde o protagonista está completamente fora de controle e acaba tendo uma atitude que coloca tudo a perder, além do resultado da eleição, revelado logo no primeiro episódio, que dá o tom de uma segunda temporada que mantém o nível alto e continua incrível e surpreendente. A série Cangaço Novo é do Prime Video. Me segue no Instagram para mais, @ Diego Barone no ar, e lá tem um link para o canal Kryptonita no YouTube, onde eu apresento mais conteúdo desse universo.
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4: Um ouriço foi resgatado pelos bombeiros após ficar preso em fios de telefonia em Bento Gonçalves. O animal subiu um poste no bairro Botafogo e ficou a vários metros do chão. Após o resgate, foi levado a uma ONG que fará sua devolução à natureza.
5: Ah, bom.
6: Como é que é um ouriço? Conseguimos resgatar eles.
5: Foi tu, Elon?
6: Com licença, eu estava sendo voluntário do CEF do bombeiro.
5: Tá.
6: Eu era o voluntário do CEF. Eu não era o CEF voluntário.
5: Tá,
6: o voluntário do CEF. Conseguimos fazer
5: o resgate do chefe.
6: Não muito sério.
5: Tá. Amarrar um cadáver, essas coisas assim.
6: Achei que tinha um cadáver. Isso é
7: sério. Amarrar um cadáver.
6: Infelizmente, fiquei com a mão toda. Dá uma olhada na minha mão.
5: Olha
6: minha mão. Cheia de furo. De furo do ouriço.
8: O ouriço querendo ligar pra mãe e os bombeiros lá tirando.
5: Eu imaginei agora uma tomata vermelha com uma escadinha atrás, tá ligado?
6: Era assim mesmo.
5: O ouriço.
6: Fala, mãe. Consegui ler aqui, mãe.
5: Não, e sem sirene. Era eu atrás.
7: Miau, miau, miau. Os caras não abrem? Tá trialto aqui, meu.
4: Vai, que loucura.
6: Vamos dar os fios tudo aqui agora.
7: Achei que era um coqueiro, velho.
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0: Bora lá, programa feito pelo melhor ouvinte do Brasil. Posso falar, não tem ouvinte nenhum igual ouvinte da Mix, meu. São os melhores. Programação que você tá fazendo aqui tá show de bola. As músicas que a gente tá curtindo até as 9, ou melhor, de segunda a sexta, entre 8 e 9, são as que chegam aqui no nosso zap. Faz o check-in com uma mensagem de voz pedindo som. 11 983 408 mil.
2: Olá, boa noite. Aqui Oi. É Gabi de Tremembé. Gostaria de pedir uma música para meu marido Eric, do Chris Brown. Obrigada.
0: Obrigado, casal.
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0: Mix, agora são 8h43, Justin Bieber cantou. Fez um show pra você aqui na Mix. Pitches.
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0: É assim que funciona a nossa diversão de segunda a sexta, a partir das 8 da noite, onde você pede a música e a gente toca. Bora então fazer bonito? 11 9 8340 8000 é o zap da Mix. Faça como o Cleiton, ele tá em Pelotas. O Lucas tá na Penha, Zona Leste de São Paulo. Celso Carneiro tá em BH. O Thiago tá em Três Lagoas, Mato Grosso do Sul. Brasil inteiro aqui pedindo música. Só falta você. Então, chega aqui.
2: Boa noite, Rádio Mix. Boa. Aqui é a Juliana, da Zona Sul de São Paulo, Vila Guarani. Como um colega nosso aí da Rádio Mix falou um dia desses, vamos pedir músicas que não tocam muito na programação. Então, quero pedir Aerosmith Full Circle. Beijos, Rádio Mix.
0: Beijos, eu desejo uma ordem.
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1: Como cai bem esse som do Major Lazer Little aos ouvidos, ainda mais aqui na Mix, né? Agora faltam 6 minutos para as 9 da noite. E aí, o que, que a gente vai ouvir fazendo o check-out no programa de hoje?
2: Ei, Rádio Mix, aqui quem fala é o Jordão, falo de São Paulo. Eu gostaria de escutar a música do Take On Me, do Ahá. Oh. Valeu, Rádio Mix.
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1: Não adianta, quando a música é boa, tem que tocar da Mix, né? Fazendo check-out no programa de hoje, pediram bem o som do Ah, Tem Comi. Deixa eu te contar uma coisa, é importante, você já sabe, mas é bom salientar. A elite da música eletrônica mundial faz show aqui na Mix. Sim, daqui a pouquinho...

0: Essa é a Radio Show. Sentiu, né? Final de semana você tem que estar aqui, porque a trilha sonora a gente fez especialmente pra você.
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0: Está no ar a Voz do Brasil. As notícias do governo federal que movimentaram o país no dia de hoje.
1: Olá, uma boa noite.
2: Boa noite para você que nos acompanha em todo o país.
1: Sexta-feira, 22 de maio de 2026.
2: Vamos ao destaque do dia. Brasil contra o crime organizado.
1: Mais de 8 mil celulares já foram apreendidos de dentro dos presídios desde 2023.
2: O programa quer asfixiar financeiramente o crime e reforçar a segurança em 138 presídios estaduais.
1: Presidente Lula reforça a disposição do governo em enfrentar o crime.
3: A luta contra o crime organizado vai envolver 11 bilhões de reais para que a gente possa dotar todo mundo de os instrumentos necessários para combater a violência.
2: E ainda, prevenção ao câncer colorretal ganha reforço.
1: SUS vai adotar um novo exame que realiza o rastreamento precoce da doença, o que colabora para alcançar a cura, Thaísa Vitória.
4: O novo protocolo deve ser aplicado em mais de 40 milhões de pacientes pelo SUS e vai ajudar a reduzir a fila pela colonoscopia, que atualmente é utilizada como principal exame preventivo.
2: De olho no calendário.
1: Segunda-feira, aposentados e beneficiários do INSS recebem nova parcela do 13º.
2: Também no dia 25 de maio tem início as inscrições para o Enem desse ano.
1: E a partir do dia 15 de junho, Sisu Mais abre vagas remanescentes em instituições públicas de ensino superior.
2: Hoje, na apresentação da Voz do Brasil, eu, Mariana Jungmann e Nazi Brum.
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2: Uma operação para silenciar o crime organizado.
1: Em 5 dias foram apreendidos 534 celulares em presídios de todo o país.
2: E o governo do Brasil já investiu mais de 200 milhões de reais para equipamentos de segurança no sistema penitenciário.
5: Celulares escondidos em celas, comunicação clandestina e ordens criminosas que atravessam os muros dos presídios. É para combater essa estrutura que o Ministério da Justiça e Segurança Pública realizou a maior edição da Operação MUT, já feita no país. Pela primeira vez, a ação integra o programa Brasil contra o Crime Organizado e alcança unidades prisionais em todos os estados brasileiros. Segundo o balanço parcial divulgado nesta sexta-feira, mais de 500 celulares foram apreendidos em 2.611 celas de 49 presídios nos últimos 5 dias. Mais de 2.800 policiais penais participaram das ações. O objetivo é interromper a comunicação ilegal usada por organizações criminosas para coordenar crimes dentro e fora das prisões, avalia André Garcia, secretário nacional de políticas penais.
6: Primeira vez que nós estamos enfrentando o crime organizado em todas as suas dimensões. Há um conjunto de estratégias que nós estamos utilizando, em especial para retirar esses celulares, mas também voltadas para silenciar algumas unidades que nós consideramos como mais estratégicas.
5: As